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1: Olá, seja muito bem-vindo, seja muito bem-vinda ao nosso Moment Love. Que tal curtir as músicas mais românticas de todos os tempos em uma só estação, hein? É, você encontrou essa seleção musical maravilhosa que está aqui no nosso Moment Love e vai começar a partir de agora. Hoje, terça-feira, 25 de agosto de 2026, a gente já encaminhando para o final do mês, né? Muito bom, viu? E agora, para começar o Moment Love, tem Michael Learns, That's Your Go Away.

Christina Perry, A Thousand Years, aqui no nosso Moment Love. Lindíssima canção aí do ano de 2013. Essa música fez um baita sucesso, né? E agora tem o som de Four Non Blondes, What's Up. A continuação aqui do Moment Love da nossa terça-feira. O clássico do romantismo você ouve aqui, hein? As clássicas nacionais e internacionais.

0: Vanessa da Mata, Amado, no Moment Love, fechando mais uma super sequência. Continue ligado, hein? Daqui a pouco a gente está de volta, relembrando e trazendo grandes canções que mexem com os corações.
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Billy Idol, Eyes Without a Face, 1985, aqui no nosso Moment Love. Agora, avançando 2 anos, indo para 1987, a gente relembra esse icônico sucesso do Roupa Nova aqui no Moment Love. Volta para mim.

0: Elvis Presley, Always On My Mind. Fechando muito bem aqui o segundo bloco do Moment Love desta terça-feira. Continue ligado, daqui a pouquinho Paulinho Esteves chega com o quadro Love in Words e a nossa tradução de hoje aqui no Moment Love.
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1: E agora vamos com o som de Adrian Gurvitch com Classic, sendo traduzida pela nossa companheira aqui, Paulinha Esteves, no quadro Loving Words.
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0: aqui no Moment Love. No Moment Love. Loving Words. 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

Ah, essa música é linda demais, hein? For You Babies, aqui no nosso Moment of Love. E agora tem Elba Ramalho.

Mariah Carey, Whitney Houston, Way and Believe, fechando aqui o nosso terceiro bloco de hoje do Moment Love. Continue ligado, depois do intervalo a gente volta com a nossa última sequência de hoje.

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1: E aqui no Moment Love, as mais tocadas, as melhores músicas, você ouve aqui com a gente. Maria Gadu.

Elton John com Sacrifice, fechando o Moment of Love desta terça-feira. Eu sou Kleber Salles, estou de volta, né? Amanhã com muito mais romantismo aqui pelas ondas do rádio. Forte abraço e até lá, hein? Tchau, tchau.

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1: Olá, boa noite.
2: Boa noite para você que nos acompanha em todo o país.
1: Terça-feira, 25 de agosto de 2026.
2: Vamos aos destaques do dia.
1: Proteção no ambiente digital.
2: TikTok é multado em 153 milhões de reais por irregularidades no tratamento de dados de crianças e adolescentes.
1: E plataformas digitais têm até 17 de setembro para publicar relatório sobre medidas adotadas para a defesa desse público na internet.
2: Quem fala sobre o assunto é Fabrício Lopes, da Agência Nacional de Proteção de Dados.
3: Ele é uma maneira que a empresa tem de contar para a sociedade todos os seus esforços e processos que ela está fazendo para obedecer ao ECA Digital, especificamente no que se refere a lidar com denúncias.
1: Microempreendedores individuais podem prestar serviços a órgãos vinculados à administração federal.
2: São atividades, serviços como manutenção e pequenos reparos. Natália Koslick.
4: Nesta terça-feira foi publicada no Diário Oficial a atualização de dois editais que acrescentam 136 tipos de serviço à plataforma Contrata Mais Brasil.
1: Mês da gestante reforça a importância do pré-natal desde os primeiros sinais da gravidez.
2: Cuidados com a saúde da mãe e do bebê começam ainda no início da gravidez. Graziele Bezerra.
5: O pré-natal é o passo mais importante para uma gravidez saudável, tanto para a mãe quanto para o bebê.
1: Hoje, na apresentação da Voz do Brasil, eu, Luciana Vasconcelos e Luciano Seixas.
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1: A empresa ByteDance, controladora da rede social TikTok, foi multada em 153 milhões de reais por não garantir segurança de dados de crianças e adolescentes.
2: Entre as irregularidades apontadas pela Agência Nacional de Proteção de Dados estão o vazamento de informações e o direcionamento de publicidade a esse público.
1: A controladora da TikTok se comprometeu a fazer mudanças.
6: A decisão é resultado de um processo de fiscalização que identificou irregularidades nas duas formas de acesso ao TikTok, com e sem cadastro. Segundo a ANPD, Agência Nacional de Proteção de Dados, a plataforma tratou dados de crianças e adolescentes sem uma base legal adequada e não adotou medidas suficientes para impedir esse tratamento e o cadastro desse público, explica Fabrício Guimarães Lopes, superintendente de fiscalização da ANPD.
7: É um processo longo, né, que resultou nessa multa de 153 milhões.
3: A empresa não estava tomando as medidas necessárias para impedir que crianças e adolescentes acessassem a plataforma dela, e esse tratamento, além de ser em desacordo com a lei, acabou também sendo utilizado para oferecer publicidade para crianças e adolescentes no ambiente que a gente já sabia que não era apropriado para ela.
6: A ANPD determinou ainda a eliminação dos dados coletados de forma irregular e a ByteDance se comprometeu a implementar um plano de conformidade para melhorar a proteção de crianças e adolescentes no TikTok. Entre as medidas estão configurações de privacidade mais restritivas para menores de 16 anos que só poderão ser alteradas com autorização dos responsáveis, além do reforço da supervisão parental e de filtros de conteúdo. Medidas que são fruto da fiscalização da agência reguladora, garantiu a diretora da ANPD, Lorena Gilberti Coutinho.
8: A atuação da ANPD, ela não se resumiu a essa multa que foi imposta. Muito mais importante que isso foram as melhorias trazidas, né, que foram incorporadas ao modelo de negócio da empresa e que vão trazer um ambiente muito mais seguro para crianças e adolescentes.
6: O diretor-presidente da ANPD, Valdemar Gonçalves Orunho Júnior, destaca que outras plataformas também estão sendo analisadas para que os direitos de proteção de dados sejam garantidos.
9: É ficar bem claro que nós estamos atuando, é uma atuação bastante técnica, bastante em cima da lei, a Lei Geral de Proteção de Dados, agora com, também com o nosso ECA digital.
6: A decisão ainda pode ser contestada pela empresa no Conselho Diretor da ANPD, no prazo de 10 dias úteis. Reportagem Pablo Mundim.
2: Em nota, a plataforma TikTok informou que apresentou um plano de conformidade à ANPD, que foi aprovado pela agência no ano passado.
1: A empresa diz que a multa se refere a um período anterior a 2021 e não reflete as medidas implementadas pela plataforma, como a adoção de 50 recursos e configurações voltados para a segurança de crianças e adolescentes.
2: E os provedores de aplicações de internet, como as plataformas digitais direcionadas a crianças e adolescentes, devem publicar relatório até 17 de setembro sobre medidas de proteção a esse público.
1: A jornalista Mariana Jungmann conversou sobre o tema com Fabrício Lopes, superintendente de fiscalização da Agência Nacional de Proteção de Dados. Vamos ouvir.
10: Olá, superintendente, muito bem-vindo à Voz do Brasil. Vamos começar falando um pouco sobre o trabalho da ANPD, a Agência Nacional de Proteção de Dados, né? É um órgão relativamente novo, que foi instalado em 2020. O senhor pode explicar para a gente, né, para o nosso ouvinte, qual é a função da agência, suas áreas de atuação?
3: Olá, Mariana, bom dia e bom dia a todos que estão nos vendo e nos ouvindo. A Agência Nacional de Proteção de Dados, ela começou para garantir que dados pessoais de cidadãos brasileiros fossem tratados com respeito e sem abusos. O fato das pessoas poderem coletar informações sobre nós e trabalharem com elas não permite que as pessoas façam qualquer coisa com essas informações. O uso desses dados tem que ser legítimo e nunca pode ser em detrimento do cidadão, do titular de dados. E recentemente a gente teve alguma ampliação das nossas competências, mas acho que a gente pode posso explicando isso ao longo do período também.
10: É, eu ia justamente comentar isso. Mais recentemente a ANPD ganhou aí mais notoriedade porque é o órgão responsável por fiscalizar as plataformas digitais no que se refere ao cumprimento do Estatuto Digital da Criança e do Adolescente, que foi aprovado no ano passado e que tem aí um impacto muito grande, né? Como que é feita essa fiscalização? Quais são os pontos principais que a ANPD observa, então, ao fazer a fiscalização sobre o cumprimento do ECA digital?
3: Nós já vimos fiscalizando, em função da nossa competência de proteger dados pessoais, vários temas que tangenciavam a proteção de crianças e adolescentes no ambiente digital. Então, quando foi proferida a lei, editada a lei, e ela depois entrou em vigor, nós ampliamos aquilo que a gente podia fazer no ambiente digital para proteger crianças e adolescentes. Então a gente trouxe os métodos de fiscalização que a gente tinha para a proteção de dados pessoais para dentro do ECA digital também. É uma lógica em que a ANPD procura conhecer o setor, então a gente faz um monitoramento, e esse monitoramento ele trabalha inclusive com informações que a própria sociedade encaminha para nós, que a imprensa encaminha para nós, que o Ministério Público e outras autoridades também encaminham para a gente, que a gente faz uma grande condensação dessas informações para que a gente tenha condições de escolher para onde apontar a nossa fiscalização e o nosso foco. É um universo muito vasto, a gente precisa priorizar, e essa priorização não pode ser com base no humor, do bom humor do fiscal. Tem que ser com base em dados, em fatos que consigam orientar a nossa atuação e que ela esteja em sintonia com aquilo que a sociedade traz para a gente como urgência, como necessidade para ela.
10: Agora, a gente está num período importante também para essa fiscalização, porque está correndo aí o prazo para essas empresas entregarem os relatórios de transparência sobre o acesso de crianças e adolescentes, né? Quais são as informações que tem que estar nesses relatórios e para que eles servem?
3: O relatório de transparência, vamos lá, acho que vou começar dizendo para que ele serve. Ele é uma maneira que a empresa tem de contar para a sociedade todos os seus esforços e processos que ela está fazendo para obedecer ao ECA digital, especificamente no que se refere a lidar com denúncias. E há um cuidado, um balanço muito sensível no ECA digital, que é, não é a ANPD quem faz o controle do que pode e não pode ficar no ar. Esse controle, ele é um controle dividido entre o titular de dados, entre o pai da criança adolescente, entre a própria criança e a plataforma, em que as pessoas indicam para a plataforma aquilo que elas entendem que é uma violação, e a plataforma recebe aquela demanda e precisa avaliar e retirar do ar no tempo correto. O papel da ANPD é garantir que essa conversa entre titular, entre cidadão e criança e a plataforma aconteça conforme as regras da lei. E aí o relatório de transparência é uma maneira que essa empresa tem de contar para a sociedade o que ela já está fazendo. Porque é um pouco diferente ela mandar um relatório só para a gente avaliar aqui. Na verdade, a ideia é que isso seja público e que a sociedade consiga, inclusive, pegar essas informações e fazer pesquisa e montar indicadores. Então, a ideia do relatório de transparência é isso. O que vai ter lá? Vai ter, por exemplo, informações como quantidade de denúncias que ela recebeu, tempo médio de tratamento, de onde ela mais recebeu denúncia, qual foi o tipo mais de denúncia que ela recebeu, quais são os processos que ela costuma fazer, quantas ela atendeu, quantas ela não atendeu, como é que é o processo para lidar com isso. Então, é mais ou menos essa a ideia dela, empresa trazendo para a sociedade como é que ela está operando, colocando em prática aquilo que a até mesmo com um elemento de verificação. Se uma instituição, por exemplo, fez várias reclamações para a plataforma e não aparece no relatório, alguma coisa está errada.
10: Bom, recentemente a ANPD determinou a suspensão, né, das transmissões ao vivo pela plataforma Discord. Esse ato ocorreu após um caso de suicídio de uma criança de 13 anos, durante uma live na plataforma, e foi uma medida cautelar. Existem outras cautelares, superintendente, que podem ser adotadas contra plataformas, né? E em caso de descumprimento delas, o que pode acontecer? As plataformas podem ter atuação suspensa no Brasil ou isso depende ainda de autorização judicial? Como é que funciona?
3: Bom, quando é falta cautelar, a gente tem competência e poder legal para emitir cautelares. Mariana, está previsto na lei do processo administrativo. Mas essa cautelar também não fica a nosso sabor. A gente tem que demonstrar que existe um perigo e que existe uma grande chance do que a gente está verificando tem amparo na lei ou está contra a lei para a gente mandar parar, que é o fumus boniores e o perigo na demora. E a cautelar, nesse sentido, ela é delimitada pelo seu aspecto utilitário, né? Para que ela serve, o que ela está tentando impedir. Então, não existe uma medida específica, mas eu posso, eventualmente, a NPD pode, em algum momento, determinar medidas adicionais à plataforma, na proporção que a gente entender que a gente ainda precisa fazer mais alguma coisa para proteger crianças e adolescentes no ambiente digital. A ideia de uma cautelar, essa é temporária, isso é importante dizer, ela não é para ser permanente, e a gente tem bastante esperança de que a plataforma vai reagir em tempo de diminuir essa incomodação que gera para a população de não ter mais esse tipo de ferramenta disponível. Mas vamos lá, supondo que ela não cumpra a cautelar ou aconteça alguma coisa, a gente tem que elevar o tom da conversa. Aí existe a possibilidade da superintendência encaminhar para o conselho diretor pedindo que acrescente a medida cautelar também a uma multa diária pelo descumprimento. E veja, isso aí está dentro da cautelar. A gente pode também, no longo prazo, entender que a empresa não quis cooperar de maneira nenhuma, e aí é importante, a gente vai abrir um processo sancionador e sancioná-la pela violação que a gente entende que acontecia, como também por não ter cumprido a cautelar, e aí a situação vai gradativamente ficando cada vez mais severa para a empresa.
10: Muito bem. Bom, nós conversamos com o Fabrício Lopes, superintendente de fiscalização da Agência Nacional de Proteção de Dados. Superintendente, muito obrigada pela sua entrevista aqui à Voz do Brasil.
3: Muito obrigado, Mariana. Um abraço a todo mundo.
2: Você pode enviar sugestões, denúncias, críticas à agência. O endereço é gov.br/ANPD.
1: Prestadores de serviço têm a oportunidade de trabalhar para mais de 2 mil órgãos públicos.
2: Isso por meio da plataforma Contrata Mais Brasil, que acaba de disponibilizar 136 novas atividades.
4: Nesta terça-feira foi publicada no Diário Oficial a atualização de dois editais que acrescentam 136 tipos de serviço à plataforma Contrata Mais Brasil, ligados à manutenção e pequenos reparos e serviços de apoio a ações institucionais e eventos. Com isso, ficam disponíveis 272 atividades em um único lugar. Na prática, funciona assim. O órgão público informa o serviço que deseja contratar, com a localidade e os prazos. Depois, microempreendedores individuais e produtores da agricultura familiar cadastrados são informados sobre as oportunidades e podem enviar suas propostas. Depois de analisá-las, o órgão público escolhe a mais vantajosa e formaliza a contratação. O uso da ferramenta é gratuito para órgãos públicos e empreendedores, sem cobrança de taxas ou comissões. O valor máximo de cada contratação de serviços pela plataforma é de R$ 13.098. Natália Koslick, para a Voz do Brasil.
0: Dicas do Enem.
11: Oi, meu nome é Bárbara Ribeiro e a minha pergunta é: como eu devo começar a me preparar para o Enem?
1: Quem vai falar um pouco mais sobre a preparação da prova do Enem é o conselheiro acadêmico Yuri Vieira. Ele também é professor de biologia e aproveita para dar umas dicas da área.
12: Fala pessoal, tudo bem? Yuri aqui, vou conversar com vocês um pouquinho sobre o Enem 2026. Esse ano temos algumas novidades aí com relação a contextualizações de questões, como vocês observaram no Enem passado. Na biologia, fiquem atentos ali à ecologia, à fisiologia humana e à genética. Observem que a genética ela vem trazendo ali questões relacionadas à biotech e a vacinas. Ó, conteúdo muito comum. Fique atentos também que as questões do Enem agora ela vem mais contextualizada, né? Então você tem ali uma conexão com outras disciplinas. O foco agora é gerenciar tempo. Não pensem em ficar decorando conteúdo teórico. Esse momento agora é momento de gerenciar tempo de questões. Resolver o máximo de questões que vocês puderem, tá? Deixe a ansiedade de lado. Trabalhe esse tempo cronometrado e sucesso na avaliação.
1: As provas acontecem no dia 8 e 15 de novembro. Acompanhe por aqui nossas dicas e também pela radiogov.ebc.com.br. Toda terça-feira a gente traz dúvidas e dicas de professores para o Enem, o Exame Nacional do Ensino Médio.
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1: Estamos no mês da gestante, um período para reforçar a importância dos cuidados durante a gravidez.
2: E o acompanhamento começa logo nos primeiros sinais de que vem bebê por aí.
1: Consultas, exames e vacinas passam a fazer parte dessa rotina e são importantes para acompanhar a saúde da mãe e do bebê e prevenir possíveis complicações.
13: O pré-natal é o passo mais importante para uma gravidez saudável, tanto para a mãe quanto para o bebê. Segundo Olivia Medeiros, diretora do Departamento de Gestão do Cuidado Integral à Saúde do Ministério da Saúde, o acompanhamento da gestação é o que vai garantir uma gravidez segura.
14: Iniciar o pré-natal até a 12ª semana de gestação é muito importante. Ela vai sendo acompanhada com consultas, exames, vacinas, testagens. E qual que é a importância disso? Quando a gente descobre que algum problema de saúde está acontecendo rapidamente, a gente trata isso com uma maior chance de sucesso.
13: A diretora Olivia lembra que as mulheres que fazem um pré-natal pelo SUS recebem gratuitamente a Caderneta Nacional da Gestante, onde ela pode anotar todo o calendário de consultas, vacinas e o histórico de exames. O documento também traz informações sobre violência obstétrica, saúde mental e direito da gestante.
14: Desde o pré-natal, do parto, existe um plano de parto na caderneta, o pós-parto, aí na caderneta da criança já começa todas as informações desse bebê, os marcos do desenvolvimento, as vacinas, né, as consultas. Essas duas cadernetas cumprem juntos, né, esse papel de acompanhamento.
13: A autônoma Maísa Franciane, de 24 anos, faz o pré-natal do segundo filho em uma unidade básica de saúde no Itapoã, Distrito Federal. Ela está com 23 semanas de gestação e na consulta de rotina realizou exames de sangue e teste rápido de sífilis e HIV. Todas as informações da idade gestacional foram para a caderneta, que a acompanha por todo lado.
15: Tudo anotadinho, que é sempre a gente precisa, né? E tendo tudo anotado vai facilitar também no atendimento. Todo lugar que eu vou, até no ônibus, eu tenho que estar com a caderneta.
13: A enfermeira Kênia Kanayama foi quem atendeu a Maísa e diariamente atende outras futuras mamães. Ela fala da necessidade do registro das informações de saúde na caderneta.
16: Uma gestante com sífilis, ela vai ganhar neném, aí se não tem anotado que ela fez o tratamento, aí corre o risco de ter que a criança tomar injeções desnecessárias, né, fazer tratamento desnecessário, porque não sabe se a gestante concluiu o tratamento. Então tem que ter essas anotações na caderneta.
13: A versão online da caderneta da gestante pode ser baixada do site gov.br/saúde. Reportagem Graziele Bezerra.
2: No próximo mês serão oferecidas mais de 4.500 vagas em qualificação profissional para mulheres em todo o país.
1: Fique atento às oportunidades no Ministério da Educação.
17: Os cursos são realizados em instituições que ofertam a educação profissional e tecnológica. O programa atende mulheres maiores de 16 anos em situação de vulnerabilidade social, vítimas de violência, com baixa ou nenhuma escolaridade. A ideia do programa é capacitar essas mulheres, incluí-las no mercado de trabalho e gerar renda para elas e suas famílias. As qualificações são de graça e têm carga horária mínima de 160 horas. horas. No total, no mês de setembro, vão ser oferecidos 43 cursos presenciais em 32 instituições de 19 estados. Entre os cursos estão auxiliar de cozinha, cuidadores infantil e de idoso, camareira e editor de projeto visual gráfico. Você pode conferir as vagas disponíveis no painel de oportunidades do Programa Nacional de Acesso ao Ensino Técnico e Emprego, ativando o filtro Mulheres Mil. Mais informações você encontra no site do Ministério da Educação.
18: Priscila Machado, para a Voz do Brasil.
2: A batata caiu 37% nas principais centrais de abastecimento, as CEASAs, do país no mês de julho.
1: É o que mostra o oitavo boletim Horti Grangeiro divulgado hoje pela Companhia Nacional de Abastecimento, a Conab.
2: E além da batata, o tomate e a cenoura também ficaram mais baratos.
1: Segundo a Conab, a redução dos preços é reflexo do aumento da oferta causado pela safra de inverno, como explica a gerente de produtos Horti Grangeiros da Conab, Juliana Torres.
19: A gente teve esse movimento de queda, ele vem acumulado, né? Mês de junho também teve um movimento de queda. Se a gente compara os preços de julho com os de maio, quando o movimento era de alta, a queda foi de 48%, foi ainda mais maior, né? E esse cenário foi devido, né, à alta da oferta da safra de inverno, que forneceu cerca de 20% a mais para as CEASAs. Então, os preços ficaram nesse movimento de queda.
2: Depois de meses de cuidados e recuperação, dois animais silvestres estão de volta à natureza.
1: Um cachorro do mato atropelado enquanto atravessava uma estrada e uma fêmea de macaco prego resgatada com um traumatismo craniano foram devolvidos à Floresta da Tijuca, no Rio de Janeiro.
2: A soltura foi feita pelo ICMBio e pela Secretaria Municipal de Meio Ambiente e Clima, com apoio de uma clínica veterinária especializada.
20: Um cachorro do mato e uma fêmea de macaco prego precisaram deixar temporariamente a vida livre da floresta para enfrentar um período de cuidados, tratamentos e recuperação. Depois de semanas de acompanhamento veterinário, os dois finalmente voltaram para casa. A soltura foi realizada no Parque Nacional da Tijuca, no Rio de Janeiro, em uma ação conjunta com o Instituto Chico Mendes de Conservação da Biodiversidade, o ICMBio, e da Secretaria Municipal de Meio Ambiente e Clima. A história do cachorro do mato começou em abril. O macho adulto atravessava a estrada quando foi atropelado e resgatado. Meses depois, uma fêmea de macaco prego foi resgatada com traumatismo craniano. Dentro do Parque Nacional da Tijuca, a soltura de animais não pode ser feita por qualquer pessoa ou instituição. É necessária avaliação e autorização prévia do ICMBio, como explica o agente de fiscalização do ICMBio, Gleidson Correia.
21: O Parque Nacional da Tijuca, ele permite a soltura, mas mediante uma autorização, para que esses animais tenham nenhum vírus e nenhuma bactéria, para que isso não passe para os animais que aqui habitam dentro do Parque Nacional da Tijuca. Essa autorização, ela nos ajuda a prevenir a soltura de animais exóticos.
20: A história também deixa um alerta sobre educação ambiental. A gerente da Patrulha Ambiental da Secretaria Municipal de Meio Ambiente e Clima, Mariana Ribeiro, reforça os cuidados que as pessoas devem ter ao encontrar animais silvestres.
22: A gente sempre tenta orientar que não alimentem os animais, não se aproximem desses animais, porque isso é o que traz risco para o animal, né? O animal, ele começa a ter a oferta daquele alimento e entender que essa aproximação do ser humano é algo seguro quando não é, né? Ele pode ser atropelado, ele pode ser capturado, ele pode ser vítima de várias situações de maus tratos.
20: Caso encontre algum animal silvestre ferido, em risco ou em situação de vulnerabilidade, entre em contato com órgãos de fiscalização e resgate, como a Polícia Militar Ambiental, o Corpo de Bombeiros ou mesmo as Secretarias Estaduais de Meio Ambiente. Reportagem Thaís de Araújo.
1: Estados localizados nas regiões Norte e Nordeste terão a tarifa de energia elétrica reduzida a partir de amanhã.
2: Isso por conta de reajustes tarifários de distribuidoras que operam nessas regiões.
1: Os impactos são para consumidores atendidos em baixa tensão, ou seja, em residências e pequenos comércios.
2: E podem chegar a mais de 10% de redução, no caso da distribuidora Energisa Rondônia.
1: A decisão é da Agência Nacional de Energia Elétrica. As informações estão em gov.br/anel.
2: essas foram as notícias do Governo Federal.
1: Uma realização da Secretaria de Comunicação Social da Presidência da República.
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1: Fique agora com as notícias do Poder Judiciário e do Congresso Nacional. Uma boa noite.
2: Boa noite para você. Até amanhã.
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7: Supremo debate a constitucionalidade da lei antifacção em audiência pública, conduzida pelo ministro Alexandre de Moraes.
8: Para o STJ, falta de demonstração de dolo específico impede configuração de nepotismo.
7: Policial federal é condenado pela justiça por envolvimento com tráfico de drogas.
8: Boa noite, eu sou Leandro Bezerra.
7: E eu sou Walter Lima.
8: O Supremo Tribunal Federal concluiu nesta terça-feira a audiência pública sobre a constitucionalidade de dispositivos da lei antifacção em vigor desde março.
7: Durante 2 dias, representantes de órgãos públicos, entidades jurídicas, universidades e organizações da sociedade civil apresentaram diferentes posições sobre os efeitos da norma no combate ao crime organizado e na preservação dos direitos e das garantias constitucionais.
8: Os debates abordaram a prisão preventiva automática, regras mais rígidas para a execução penal, a perda antecipada de bens, o monitoramento de comunicações entre advogados e clientes e a transferência de presos para presídios federais.
7: Também foi discutida a criação de um banco de dados sobre pessoas suspeitas de ligação com crime organizado. Participantes questionaram a falta de análise individual para prisão preventiva e possíveis violações ao Estado Democrático de Direito.
8: Outros defenderam medidas patrimoniais como forma de atingir o financiamento e os lucros das organizações criminosas. A audiência foi conduzida pelo ministro Alexandre de Moraes, relator das 4 ações que questionam a lei.
7: As contribuições vão subsidiar o julgamento quando o Supremo decidir se as regras serão mantidas, limitadas às declaradas inconstitucionais.
8: Falta de demonstração de dolo específico impede a configuração de nepotismo.
7: A conclusão é do STJ, Fátima Uchoa.
23: O Ministério Público de Minas Gerais ajuizou ação civil pública pela suposta prática de nepotismo contra um prefeito e as 2 filhas dele, nomeadas como secretárias municipais. O Tribunal de Justiça Estadual julgou o pedido improcedente e no STJ a primeira turma negou o recurso especial. O relator ministro Paulo Sérgio Domingues apontou que o fato de o prefeito ter nomeado as filhas como secretárias municipais, ainda que reprovável, sem o elemento subjetivo necessário e a demonstração de prejuízo ao erário, não configura improbidade. Para o relator, isso depende de outros elementos, como fraude ou ausência de qualificação técnica, e nesse caso, a corte local concluiu que as nomeadas possuíam capacidade técnica e não houve favorecimento econômico ou político nem fraude nas nomeações.
8: E se um erro do seu empregador te fizer perder dinheiro na aposentadoria complementar?
7: Quem julga isso? O TST decidiu que é a Justiça do Trabalho. Mila Amaral.
24: O caso é de uma ex-bancária da Caixa que diz que o banco não incluiu uma parcela chamada CTVA no cálculo do plano de previdência dela e isso teria reduzido o valor da aposentadoria. Para o Tribunal Regional de Minas, o caso não era trabalhista e por isso extinguiu o processo. Mas a segunda turma do TST reformou a decisão. Por unanimidade, os ministros entenderam que a bancária não quer mudar o benefício. Ela quer indenização por um suposto ato ilícito da Caixa enquanto empregadora. E em caso de ato ilícito de patrão, a competência é sim da Justiça do Trabalho.
8: Justiça condena policial federal e mais 3 envolvidos em tráfico de drogas e outros crimes no Aeroporto Internacional Eduardo Gomes, no Amazonas.
7: Denúncia foi apresentada pelo Ministério Público Federal. Repórter Sabrina Menezes.
25: Segundo as investigações, os criminosos recebiam as mochilas com as drogas após passarem pela inspeção do aeroporto. Além de facilitar o transporte dos entorpecentes, o policial também acessava os sistemas da Polícia Federal para buscar e fornecer informações privilegiadas ao grupo. O agente federal foi condenado por tráfico de drogas, associação ao tráfico e lavagem de capitais, com uma pena de 26 anos e 7 meses de prisão em regime inicial fechado, além da perda do cargo. O responsável pela logística e transporte da droga recebeu pena de 16 anos e 9 meses de prisão, além de multa, e os transportadores de 4 anos e 9 meses cada um.
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8: A você uma boa noite.
7: E até amanhã.
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4: Eu sou Paula Groba.
6: E eu sou Humberto Pinheiro.
4: E estes são os destaques de hoje do Jornal do Senado, que começa agora.
6: Incentivo ao futebol e novas regras para programas de milhagem entram na pauta do Senado.
4: Projeto permite abater do imposto de renda doações a projetos científicos.
6: Senado pode renovar mais de 2/3 de seus representantes nesta eleição.
4: Boa noite.
6: Boa noite.
4: Dois temas que fazem parte do dia a dia de milhões de brasileiros podem entrar na pauta do Senado: o futebol e os programas de fidelidade que oferecem pontos ou milhas.
6: São projetos aprovados pela Câmara dos Deputados que agora aguardam a análise dos senadores. Repórter Herman Kulitz.
9: O Senado pode iniciar nas próximas semanas a análise de 3 projetos de lei já aprovados pela Câmara dos Deputados. 2 das propostas tratam de futebol. Uma delas prevê o reconhecimento desse esporte como é jogado no Brasil, como manifestação da cultura nacional e patrimônio cultural e material do povo brasileiro. A outra, alinhada com a proximidade da próxima Copa do Mundo de Futebol Feminino, a ser realizada em 2027 no Brasil, busca incentivar a prática profissional dessa modalidade pelas mulheres, para combater a discriminação de gênero. Também será debatido pelo senador o projeto que cria regras claras para que as pessoas possam usar de forma mais ampla as milhas e pontos que acumulam nos programas de fidelidade, inclusive com a possibilidade de venda para terceiros ou sua conversão em dinheiro. Se forem aprovados, sem mudança pelos senadores, os projetos seguirão para a sanção presidencial. Se houver alguma alteração, voltam para a análise da Câmara dos Deputados.
4: E o Congresso Nacional vai analisar mais uma medida provisória editada pelo governo para tentar conter o impacto do conflito no Oriente Médio sobre os preços dos combustíveis no Brasil. Publicada no Diário Oficial da União nesta terça-feira, a MP destina R$3,152 bilhões para ajudar a reduzir os efeitos da alta dos preços do petróleo. O dinheiro será repassado como ajuda financeira do governo a produtores e importadores de gasolina, diesel, gás de cozinha e querosene de aviação.
6: A maior parte dos recursos, R$2,552 bilhões, será destinada à produção e à importação de óleo diesel para o uso rodoviário. Outros R$600 milhões serão usados para combustíveis derivados do petróleo. Segundo o governo, a medida é necessária por causa da alta do petróleo no mercado internacional, provocada pelo conflito no Oriente Médio e da oscilação do dólar. O Brasil também depende da importação de parte dos combustíveis que consome, cerca de 10% da gasolina e entre 25% e 30% do diesel.
4: O governo federal tem até o dia 31 de agosto para enviar ao Congresso Nacional o projeto de lei orçamentária de 2027.
6: Mas antes de analisar o orçamento do próximo ano, o Congresso ainda precisa votar a LDO, a Lei de Diretrizes Orçamentárias. É ela que define as prioridades e as regras que vão orientar a elaboração e a execução do orçamento da União. Os detalhes com o repórter Alexandre Campos.
10: De acordo com a Constituição, a Lei de Diretrizes Orçamentárias orienta governo a elaborar a proposta de orçamento, mas até agora o projeto da LDO de 2027, enviado em abril para o Legislativo, não foi aprovado. Diante desse cenário, o governo vai se basear num texto que pode ser alterado para apresentar o orçamento do ano que vem. Diogo Antunes, consultor de orçamento do Senado Federal, explica como essa situação vai ser resolvida.
11: De qualquer forma, antes da aprovação da LOA, é necessário que a LDO seja aprovada, exatamente para que a LDO, de alguma forma, direcione a lei orçamentária anual.
10: O projeto da LDO de 2027 prevê meta de superávit primário de R$ 73 bilhões de reais e salário mínimo de R$ 1.717. No entanto, o governo já anunciou que, por exigências legais, esse valor passará para R$ 1.741. O projeto da lei orçamentária de 2027 deve passar pela Comissão Mista de Orçamento e, posteriormente, pelas duas casas do Congresso Nacional em sessão conjunta.
12: E um novo projeto em análise no Senado pode atrair recursos privados para projetos científicos e tecnológicos desenvolvidos por estudantes.
6: A proposta permite que pessoas e empresas descontem do imposto de renda parte dos valores destinados a essas iniciativas. Repórter Marcela Cunha.
14: O projeto cria a Política Nacional de Fomento à Alta Performance Técnica e Científica, a FOTEC. A ideia é que pessoas físicas destinem até 5% do imposto de renda devido para doações ou patrocínios a projetos aprovados. Para empresas tributadas pelo lucro real, o limite será de 3%. Os recursos poderão financiar equipes de estudantes do ensino técnico ou superior, além da compra de materiais, infraestrutura de laboratórios e participação em competições no Brasil e no exterior. O autor, senador Marcos Pontes, do PL de São Paulo, afirma que a aproximação entre empresas e instituições de ensino ajuda a alinhar a formação às necessidades do mercado de trabalho.
15: Um dos problemas, que é muito claro, é a participação maior necessária das empresas dentro das escolas e as escolas recepcionarem melhor as empresas. As empresas sabem qual é a necessidade e as escolas elas têm que ouvir as empresas.
14: Entre as iniciativas beneficiadas estão competições de robótica, programação, engenharia, construção de foguetes e satélites, biotecnologia, Olimpíadas do Conhecimento e feiras científicas.
12: As desigualdades que ainda persistem no Brasil foram discutidas nesta terça-feira em audiência pública na Comissão de Assuntos Sociais do Senado.
6: Dois ministros presentes na reunião destacaram a importância de políticas públicas para reduzir as diferenças sociais e garantir mais oportunidades e direitos à população. Repórter Marcela Diniz.
16: O projeto que torna agosto o mês de combate às desigualdades foi apresentado em 2023 pelo então deputado Guilherme Boulos, hoje ministro da Secretaria-Geral da Presidência da República. No debate promovido pela Comissão de Assuntos Sociais, Boulos comemorou dados da ONU que apontam a saída do Brasil do mapa da fome pela segunda vez e a melhora no coeficiente de Gini, indicador usado em estatísticas sobre desigualdade.
26: O IDH, o Brasil pela primeira vez entrou na série do muito alto, que é a dos países desenvolvidos, e lógico, atingimos o índice Gini, o segundo menor nível de desigualdade da história do país.
16: O ministro do Desenvolvimento e Assistência Social, Família e Combate à Fome, Wellington Dias, observou que os resultados poderiam ser melhores com a redução de juros. O senador Paulo Paim, do PT Gaúcho, espera que o projeto que cria o mês de combate às desigualdades seja aprovado na próxima semana na Comissão de Assuntos Sociais.
27: Eu estou tranquilo que esse projeto vai ser aprovado. Eu não tenho nenhuma preocupação. Esse projeto vai ser aprovado, eu espero que seja já na próxima quarta-feira.
28: Eleições 2026.
12: Em 2026, o Senado Federal terá 2/3 de suas cadeiras em disputa, porém o número de renovações pode ser ainda maior.
6: Há estados onde pode haver renovação de toda a bancada de senadores. Quem traz as informações é o repórter Douglas Castilho.
29: Ao contrário das demais casas legislativas, o Senado tem apenas parte de seu quadro de parlamentares renovada a cada pleito. Com mandatos de 8 anos, 54 senadores são escolhidos numa eleição e os demais 27 na eleição seguinte. Porém, o número de caras novas desta vez no Senado pode ser ainda maior. Isso porque, dentre os senadores que ainda têm mandato até 2031, 9 concorrem a outros cargos, como governador e presidente. Se eleitos, abrem suas vagas para seus suplentes e podem aumentar a renovação total do Senado para até 63 novos senadores. O consultor do Senado Federal, Fernando Trindade, explicou como funciona o exercício dos mandatos em campanha.
0: São senadores que estão no meio do mandato. Muitos desses senadores concorrerão aos governos dos seus respectivos estados. A legislação brasileira não considera que haja qualquer incompatibilidade entre parlamentar, seja que parlamentar for, senador, deputado federal, deputado estadual, a permanência no cargo e a concorrência a um outro cargo.
29: Há unidades da federação que podem renovar todos os seus 3 senadores a partir do ano que vem. Um dos casos é Minas Gerais, em que, além das 2 vagas a definir, há um senador em meio de mandato concorrendo ao governo estadual e, se eleito, chamará um suplente. Outro caso é o Paraná. Os 2 senadores atuais, Flávio Arnes, do PSB, e Oriovisto Guimarães, do PSDB, decidiram não tentar a reeleição e a cadeira restante pode ficar para suplente caso o titular em meio de mandato vença a disputa para o governo estadual.
6: Com edição de Paula Groba e trabalhos técnicos de Eliseu Caires, o Jornal do Senado fica por aqui. Acompanhe agora as notícias da Câmara dos Deputados. Boa noite.
12: Boa noite e até amanhã.
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1: Proposta condiciona a diminuição de penas à redução da periculosidade.
2: Audiências públicas vão tratar sobre tarifa zero no transporte público.
1: Comissão debate relação entre preservação cultural e crises climáticas.
2: Deputados apresentam projetos para garantir o bem-estar dos animais.
1: Boa noite. Professora Marcivânia, do PCdoB do Amapá, propõe tipificar como crime a produção, o armazenamento, a venda e o compartilhamento de imagens e vídeos que mostrem maus tratos ou atos de crueldade contra animais. A pena prevista é de 2 a 5 anos de reclusão, além de multa.
2: O projeto também endurece as punições para quem financiar ou lucrar com esse tipo de conteúdo. A ideia de professora Marcivânia é determinar ainda que plataformas digitais removam o material e forneçam informações às autoridades mediante ordem judicial.
1: O projeto permite ao trabalhador faltar um dia a cada 12 meses para prestar cuidados a animal de estimação. O autor Valdemar Oliveira, do Avante de Pernambuco, explica que a ausência deverá ser motivada por doença grave, acidente ou recuperação cirúrgica com comprovação de médico veterinário.
2: O texto de Valdemar Oliveira inclui a nova hipótese de falta justificada sem prejuízo do salário. Para ele, a medida busca adequar a legislação à realidade das famílias brasileiras, preservando o equilíbrio das relações de trabalho ao limitar o benefício a um dia por ano.
28: Meio Ambiente.
1: Projeto de Beto Pereira, do Republicanos, de Mato Grosso do Sul, fortalece a atuação das polícias militares ambientais e dos órgãos federais no combate aos crimes ambientais. A proposta prevê punições mais severas para o desmatamento em áreas protegidas e para o uso de fogo sem autorização.
2: A proposta apresentada por Beto Pereira também propõe aumentar as penas para quem produzir, comercializar ou utilizar agrotóxicos ilegais. Segundo o autor, o objetivo é reforçar a fiscalização e proteger a biodiversidade do país.
28: Cultura.
1: Comissão da Câmara debateu a relação entre preservação cultural e mudanças climáticas. A repórter Mônica Tati acompanhou a reunião.
13: Os eventos climáticos extremos colocam em risco não apenas o patrimônio material e os sítios arqueológicos, mas também a existência de acervos de saberes e conhecimentos que são essenciais para a forma de viver de comunidades locais. Essa questão fez o deputado Tarcísio Mota, do PSOL do Rio de Janeiro, pedir uma audiência para debater na Comissão de Cultura da Câmara dos Deputados as questões que envolvem as mudanças climáticas e a preservação do patrimônio cultural. Tarcísio Mota afirma que entender que as sociedades vulneráveis são as que mais sofrem com as mudanças do clima e pensar em mecanismos de prevenção e mitigação é papel da Comissão de Cultura.
8: O colapso ecológico planetário é uma realidade. Nós estamos diante de mudanças climáticas cada vez mais intensas, cada vez mais frequentes, e nada indica que o cenário melhorará nos próximos anos ou nas próximas décadas. Temos urgência em encarar esse desafio, mas não podemos ignorar o fato de que o processo da questão do colapso ecológico já é uma realidade entre nós, no Brasil e no planeta Terra.
13: Os debatedores ressaltaram a importância da criação da Carta Brasileira do Patrimônio Cultural e Mudanças Climáticas. O documento destaca que o patrimônio não é apenas um bem a ser protegido, mas uma fonte dinâmica de conhecimento e de tecnologia social para formular soluções contemporâneas baseadas no território. Riscos como a destruição de paisagens culturais no Pantanal, deslizamentos na Mata Atlântica e a desertificação na Caatinga evidenciam a necessidade de abordagens que salvaguardem os territórios. Todos os participantes destacaram a necessidade não apenas de financiamento formal de ações de preservação ambiental, mas também de adaptações para garantir a mitigação dos efeitos climáticos e a sustentabilidade. Da Rádio Câmara de Brasília, Mônica Tati.
28: Direitos Humanos.
2: Leandre, do PSD do Paraná, assina projeto que permite a pessoas com deficiência ou outra limitação física permanecer sentadas durante a execução do hino nacional e em cerimônias cívicas. A proposta altera a lei que determina a todos que fiquem de pé nessas ocasiões.
1: Leandre argumenta que a ausência dessa ressalva pode causar constrangimento a pessoas com mobilidade reduzida e deficientes físicos. A deputada afirma que a mudança corrige uma lacuna na lei sem alterar o dever de respeito aos símbolos nacionais.
2: Daiana Santos, do PCdoB do Rio Grande do Sul, é coautora de projeto que institui a Política Nacional dos Direitos das Pessoas LGBTQIA+. Ela aponta que a matéria transforma em política de Estado ações destinadas ao combate à discriminação e à ampliação do acesso aos serviços públicos.
1: Daiana Santos informa que o projeto prevê uma rede nacional para integrar programas de proteção em todo o país. A deputada também ressalta que o texto inclui espaços destinados ao acolhimento e ao atendimento multidisciplinar para a população LGBTQIA+.
28: Educação.
2: A Câmara lançou uma frente em defesa das universidades públicas estaduais e municipais. A repórter Noelle Nobre acompanhou a cerimônia de inauguração.
17: Foi lançada na Câmara dos Deputados uma frente parlamentar mista em defesa das universidades públicas estaduais e municipais. O grupo tem como objetivo atuar na interlocução entre essas instituições de ensino e o poder público federal. O coordenador é o deputado André Figueiredo, do PDT do Ceará.
18: Nós precisamos valorizar que essas instituições e fazer que elas saibam que aqui no Parlamento elas também serão alvo de atenção, e a frente parlamentar vem muito ao encontro disso, juntar todas essas instituições estaduais e municipais, para que possamos também ter um diálogo aberto com o governo federal.
17: A instalação da frente é fruto de uma articulação da Associação Brasileira das Reitoras e Reitores das Universidades Estaduais e Municipais. A associação integra 46 instituições, que juntas somam 446 campi e atendem mais de 700 mil alunos. A Frente Parlamentar Mista em Defesa das Universidades Públicas Estaduais e Municipais conta com 183 deputados e 2 senadores. Da Rádio Câmara de Brasília, Noelle Nobre.
28: Previdência.
1: Ibamar Silva, do Podemos de São Paulo, é autor de projeto que garante ao segurado do INSS o direito de escolher a regra de cálculo mais vantajosa da aposentadoria. Para ele, a medida corrige distorções e dá mais segurança jurídica aos segurados.
2: A proposta beneficia trabalhadores filiados à Previdência antes de novembro de 1999, que cumpriram os requisitos para o benefício antes da reforma de 2019. Ribamar Silva também incluiu no texto a revisão de ofício dos benefícios concedidos nesse período, com base na regra de transição.
1: Marussa Boldrin, do Republicanos de Goiás, é favorável ao projeto que facilita a comprovação do tempo de serviço de trabalhadores rurais para aposentadoria. Relatora na Comissão de Agricultura, a deputada afirma que a medida incorpora à lei um entendimento já consolidado pelo STJ.
2: A proposta reconhece períodos anteriores ao documento mais antigo apresentado, desde que haja prova material reforçada por testemunhas. O texto, de acordo com Marussa Boldrin, evita que trabalhadores do campo percam direitos por falta de registros antigos sobre o início da atividade.
1: Wellington Roberto, do PSD da Paraíba, apresentou o projeto que estabelece regras para o uso, por sistemas de inteligência artificial, de informações capazes de prever o risco futuro de doenças. Ele explica que a proposta exige consentimento específico do paciente para a geração desses dados.
2: Wellington Roberto aponta que o intuito é proibir seguradoras, bancos ou empregadores de utilizar previsões sobre a saúde de clientes para impor condições desfavoráveis. A matéria limita o uso desses dados à assistência médica, pesquisa científica e à formulação de políticas públicas.
28: Consumidor.
1: Marangoni, do Podemos de São Paulo, defende a aprovação de projeto que cria novas regras de proteção aos usuários de planos de saúde. Ele explica que a proposta de sua autoria exige que negativas de cobertura sejam justificadas de forma individualizada com critérios técnicos.
2: O projeto de Marangoni também sugere ampliar o direito de contestar decisões das operadoras, com prazos para análise dos pedidos. Pela matéria, se a empresa não responder dentro do período previsto, a solicitação do beneficiário será considerada aprovada.
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28: Saúde.
1: Deputados debateram a criação de um observatório sobre infecções sexualmente transmissíveis entre mulheres. A repórter Silvia Munhato acompanhou.
5: Em audiência pública da Comissão de Defesa dos Direitos da Mulher, foi debatida a criação de um observatório para monitorar a agenda prioritária para o enfrentamento de infecções sexualmente transmissíveis entre mulheres vulnerabilizadas. A medida foi proposta pela deputada Érica Cocai, do PT do Distrito Federal.
7: Construir

0: progressivamente esvaziado. O parlamentar afirma que o projeto recupera a importância da avaliação.
1: O exame criminológico ele é feito, tem uma análise psicológica, tem uma análise de profissionais de segurança pública, né, tem uma análise do próprio histórico daquele sujeito dentro da cadeia. Então, ainda que o sujeito já tenha cumprido o período de pena necessário para progredir, para avançar, ele só terá o direito de avançar quando tiver essas condições atestadas pelo exame criminológico.
0: Ainda de acordo com o texto aprovado, sempre que o exame criminológico recomendar a permanência do preso em regime fechado, a avaliação deverá ser realizada novamente em no mínimo 12 meses. Se a periculosidade persistir, o projeto prevê que o preso poderá cumprir integralmente a

0: operações digitais. Entre as medidas, ele destaca a autenticação com pelo menos 2 fatores para movimentações de alto risco.
1: Marreca Filho ressalta que a proposta também prevê bloqueio dos valores ainda disponíveis e aviso ao banco destinatário. O projeto ainda atribui às instituições financeiras a responsabilidade pelos prejuízos quando houver descumprimento das regras ou falha na proteção.
2: Esporte.
0: Vander Loubé, do PT de Mato Grosso do Sul, pretende promover um debate sobre os impactos das apostas esportivas na economia e na saúde pública. O parlamentar apresentou requerimento para que a Comissão de Desenvolvimento Econômico realize uma audiência pública sobre o tema.
1: A proposta de Vander Loubé prevê a participação de representantes do governo, do comércio, de sindicatos e de entidades da sociedade civil. Segundo ele, a discussão deve subsidiar a análise de projetos relacionados às bets, incluindo uma proposta que proíbe a atividade no país.
2: Economia.
0: A Comissão Mista de Orçamento vai realizar uma série de audiências públicas e entre os temas em debate está a tarifa zero no transporte público. A repórter Silvia Munhato tem as informações.
3: A Comissão Mista de Orçamento aprovou 22 requerimentos de audiências públicas com convites para vários ministros de Estado debaterem despesas de suas pastas. Um dos requerimentos foi apresentado pelo deputado Gilmar Tato, do PT de São Paulo, para discutir a implantação da tarifa zero no transporte público. Segundo o deputado, o transporte é um direito do cidadão, mas ele acaba pagando 2 vezes para usar.
4: Uma mãe, quando entrega uma criança na creche todos os dias, ela não passa no guichê para pagar R$10 todos os dias. Ou quando um cidadão ou cidadã vai no posto de saúde, numa UPA, para fazer uma consulta, ela não paga para fazer a consulta. Por que que ela, quando entra no sistema de transportes, ela tem que pagar?
3: Gilmar Tato diz que 146 cidades brasileiras adotam a tarifa zero, até como forma de evitar o trânsito de carros particulares. A audiência contará com representantes dos Ministérios da Fazenda, das Cidades e da Casa Civil para discutir fontes de financiamento para a tarifa zero. A comissão também elegeu o deputado Marcelo Álvaro Antônio, do PL de Minas Gerais, como segundo vice-presidente. E as comissões permanentes da Câmara estão fazendo reuniões para aprovar as suas indicações para as emendas ao orçamento de 2026. De acordo com a Lei Complementar 210 de 2024, após a publicação do orçamento, cada comissão recebeu dos líderes partidários, após consulta às bancadas, as indicações dos autores de cada ação. Essas indicações têm que ser agora aprovadas por cada comissão para constar em diatas que serão encaminhadas aos ministérios. A Comissão de Turismo, por exemplo, aprovou 27 ações, no valor de R$30,6 milhões. A maior delas, de 8,5 milhões, foi indicada pelo deputado Isnaldo Bulhões Júnior, do MDB de Alagoas, para o município de Porto Calvo, em Alagoas. O recurso será usado para a urbanização de uma praça. O menor valor foi de R$400 mil, alvo de 3 ações parlamentares. O deputado Valdir Trindade, do Republicanos da Paraíba, também destinou recursos para a construção de praça em Poço Dantas, na Paraíba. Já o deputado Pedro Paulo, do PSD do Rio de Janeiro, destinou dinheiro para apoiar projetos de infraestrutura turística em Barra do Piraí, no Rio de Janeiro. A mesma ação foi proposta pelo deputado Sérgio Brito, do PSD da Bahia, para a cidade de Mulungu do Morro, na Bahia. Da Rádio Câmara de Brasília, Silvio Minhato.
2: Relações Exteriores.
1: João Cury, do MDB de São Paulo, pede a instalação da Frente Parlamentar em apoio à integração União Europeia e Mercosul. O deputado explica que o grupo vai acompanhar a implementação do acordo comercial entre os dois blocos, assinado em 2025.
0: João Cury ressalta que o bloco de livre comércio vai beneficiar setores como a indústria, a mineração e o agronegócio. Na visão dele, a frente é importante para acompanhar as negociações que podem ampliar a participação do Brasil no comércio global.
1: Termina agora o Jornal Câmara dos Deputados, produzido pela Rádio Câmara, com trabalhos técnicos de Everson Urani e apresentação de Val Monteiro e Márcio Aquilissardi. Boa noite.
0: Uma ótima noite para você e até amanhã.
2: 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Boa noite.

0: e Guilherme Benoit. Obrigado, gente.
1: Obrigado, gente. Coisa linda.
2: Senhoras e senhores, uma salva de palmas para Guilherme Benuto.
3: Muito obrigado.
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0: muito sucesso, essa até apaixonou muita gente, deixou o coração marcado, né, Wendel?
1: Tamo junto, meu parceiro Tarcísio. Que honra, meu irmão.
0: Eu que agradeço. Meu ídolo.

0: Fortaleza.
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0: Black. Sensacional. Quem gostou faz barulho aí, bebezão.
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2: Vamos lá. É uma misturadinha em dois. Quero ouvir geral cantar, hein? Assim.
3: Não mexe com o coração que tá quieto. Não é esperto. Vai acabar se apaixonando.

0: Edson, o velhinho
1: chá de harmonia.
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0: essa canção maravilhosa que o Brasil inteiro cantou assim.
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Aqui quem fala é Neto Brito. Se você gostou desse clipe, deixe seu like, deixe seu comentário, se inscreva no canal e compartilha pra todo mundo, viu? Que é pra encher e derramar. Chama!

0: Delícia!
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0: Deixa ele em paz, vai.
1: Vídeo senhor explodido aqui em casa. Bom demais.
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3: Alô?

0: Simone Regis!
1: Yaro Manu!
0: Samanu!
1: Tchau, gente, obrigado!
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0: E quem gostou faz barulho aí.
1: Música boa. Obrigado, Juarez. Prazer estar aqui.
0: Eu que agradeço, meu irmão.
1: Muito sucesso no
0: é
1: seu DVD,
0: meu
1: amigo.
0: Comigo, cara.
1: Você é diferente do mercado. Tamo
0: você
1: junto.
0: É diferenciado também, cara. Muito obrigado, viu? Pela sua presença. Tamo junto.
1: Satisfação.
0: E misturado.
1: Muito sucesso.
0: Valeu, meu brother. Tamo junto.
1: Tamo junto.
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0: de Deus.
1: Cara de Deus.
0: Foda.
2: Obrigado, gente. Beijo no coração.
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4: 3:35.

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1: Vambora, churrasquinho menos é mais. Bruno Sorriso Maroto. Vamos assim, galera!

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1: Eu acho que escondidinho é mais gostoso. Não sei você, mas se liga aí.

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3: Pra cima, menino!

Alô, meu povo querido do nosso forró, que alegria, começando nosso programa nessa quarta-feira abençoada, quarta-feira maravilhosa, quarta-feira no climaço de meio de semana, e já lá em cima começa com essa menina maravilhosa, lá direto de Fortaleza, no meu Ceará, a Tati Gel. História, meu rapaz, ô música, né? A gente fica bestinho, adoro ver esse povo aí, desse forró, dessa pegada, dessa metaleira virada, é uma pegada de bateria, meu Deus, é cada virada maravilhosa. Gente, como é que vocês estão? Tá todo mundo bem? Quarta-feira, meio de semana já, né? O nosso programa foi lindo na Cine TV Nordeste. Hoje é quarta-feira, você bota aí TV Nova Nordeste, canal 22.1, 8 da noite. No sábado, 11 da manhã, tá sendo reprisado o programa O Som do Forró, o programa da Nação Forrozeira e o teu programa do coração. Ei, psiu, gostou lá em cima, Tati Gel? Gostou? Ah, pois se prepara, viu? A lapada vem agora.

0: delícia ter nesse projeto Léo Menezes, Marquinhos Matos,
1: Suzy Navarro.
2: Vale a pena ouvir de novo.
0: Cante, Léozinho.

Tio, que é isso? Lá em cima tivemos Suzy Navarro, que trouxe Léo Menezes e Marquinhos Matos, Semente do Amor. Música linda, né? Eu adoro a música desse povo, viu? Ô, povo bom de música, esse povo aí é bom de verdade. Na sequência, você curtiu Forrozão Tropicália com a música Deus. Gatinha Manhosa, Vaguinho trouxe a História de Amor. Gente, como é que tá sua quarta-feira? Tá boa, maravilhosa, meio de semana chegando com tudo, né? Com muita energia positiva, meio de semana botando pra torar. Eu tô indo rápido intervalo, vou deixar vocês, sabe com quem? Vou deixar vocês com meu querido Natanzinho, que traz Elias Monkbell, lembra dele? Com a música O Carpinteiro, num conto de fada. Você carpinteiro, foi um sucesso danado, né? E continua sendo, sabe por quê? A gente tá tudo junto, encangado. Aumenta o som que tá vindo aí, Natanzinho e o meu querido Elias Monkbell, o carpinteiro. Ei, sai aí não, eu volto já.

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5: Alô, ouvintes, aqui quem fala é o Caju.
6: E aqui quem fala é o Castanha. A dupla Caju e Castanha também está com esse camarada que gosta de rima e prosa.
5: É Evandir Pedrosa.
6: É uma fera.
5: Não é fraco não, viu? É muito forte, Brasil.
6: É muito forte, Brasil. Alô, Evandir Pedrosa, o homem que gosta da prosa.
5: Exatamente. O bicho só toca sucesso, rapaz.
6: E toca Caju e Castanha lá.
5: Exatamente. Um dia tocou.
6: Um abraço, Evandir Pedrosa, do Castanha.
5: Um abraço do Caju, Evandir.
6: Fica com Deus.
5: Amém.
7: O meu nome é Amélia Felicidade da Silva. Sou a mãe da dupla Caju e Castanha. E assim aconteceu. Eles fizeram dois pandeirinhos de lata e foram à praça de Jaboatão.
8: Comecei cantando moda, sabe? Música. Comecei cantando música. Aí depois a gente tava na rua, tudo coisa e tal. Eu cantava uma música, batia na lata de doce. E ele cantava também, batia, sabe? Na latinha de doce, agora a gente sabia bater. Batia qualquer jeito, jeito, sabe? Pra gente. Não sabia de nada ainda, né? Aí depois chegou tanta coisa no meu juízo, sabe? Que a gente... Começamos a cantar mesmo, e depois eu olhava assim, pro mundo assim, e chegava tanta coisa no meu pensamento que eu nem sabia de onde vinha. Aí comecei direto mesmo, sei que até hoje, graças a Deus, eu vim cantando. E até hoje, graças a Deus, eu não passei fome.

0: com essa dupla de doce que eu adoro, a dupla Caju e Castanha, pandeiro de lata de doce. E tá aí, ó, a mãe do Caju e do Castanha, o Caju de verdade, o Caju, porque esse não é falso não, esse é o Cajuzinho. A gente tem o Caju original que faleceu, irmão do Castanha, né? E tá todo mundo aí na gravação, tá tudo lindo. Música do saudoso Braulio de Castro, né? E ficou lindo, essa é a história do Caju e Castanha, do começo ao fim. Essa dupla de dois que é maravilhosa. Uma das relíquias da música brasileira. Ei, psiu, não perde tempo não. Dá um top de volume, vai. Dá uma tapinha no volume.
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Rosa dos Pernambucanos maravilhosos. Carlinhos Monteverde, cadê o galo do Zeca? Eu só me lembro do meu querido Zeca, Zeca do Rolete da minha Paulista. Essa música foi feita para o Zeca. Zeca foi uma relíquia da cultura pernambucana, em especial do povo paulistense, né? Do povo de minha Paulista. Fim de feira trouxe Manda Buscar Bilio, outro ícone que nos deixou. Um ícone maravilhoso, Bilio de Campina, né? Uma raridade, uma sumidade. Banda Som da Terra trouxe Coco Caboclo. Som da Terra comemora daí 51 anos de carreira, 51 anos de muita música. Eles são aqueles meninos da música Balança o Saco, é o Som da Terra, minha gente. Ó, tô indo rápido intervalo, mas antes disso vou chamar meu querido Ney Araújo, que hoje tá trazendo um tema muito importante.

0: um spoiler. Saiba como se aposentar com uma pessoa com deficiência. Faz o seguinte, vem pra cá com aquele quadro maravilhoso, Fique por Dentro dos Seus Direitos, meu querido Ney Araújo.
1: Fique por Dentro de Seus Direitos.
2: Olá, indescritível comunicador Evandir Pedrosa e radiantes ouvintes do programa O Som do Forró. Vamos trabalhar? Você já sabe que se aposentar por tempo de contribuição como pessoa com deficiência, ainda que seja com o valor de um salário mínimo, você já garante um ganho que vai variar entre 42 mil a 210 mil reais? E mais, é permitido continuar no mesmo emprego ou em outro, trabalhar por conta própria ou até ingressar no serviço público. Deficiências como visão monocular, problemas de audição ou doenças como a fibromialgia, hérnia de disco ou qualquer outra doença que prejudique o exercício das atividades diárias e do trabalho podem lhe dar direito à aposentadoria como pessoa com deficiência. E agora com vocês, o astro do rádio e da televisão, para comandar o programa O Som do Forró, Evandir Pedrosa.
0: Muito bem, meu querido Ney Araújo, daqui a pouquinho a gente tá juntinho, né? Como sempre, fazendo... se concentrando para trazer o tema de quinta-feira. Amanhã já tem outro tema para Ney defender aqui. Gente, tô indo rápido intervalo. Vou deixar vocês com Lia de Itamaracá, Ciranda de Lia e Mestre Anderson Miguel, que traz o Lenine com a música O Trono. Ei, psiu, sai daí não, sabe por quê? Hoje é quarta-feira, quarta-feira é meio de semana aqui no Som do Forró. É assim, ó.
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que saudade de buscando a rede de ouro, meu querido Buscapé. Me esqueça, é a música. Forrozão, a rede de ouro, faz parte da relíquia dos forró de vaquejada, né? Aí é bom demais. Menino, um show desse menino é negócio de cinema. Mas pensar em forró também bom de vaquejada, eu vou trazer um cara que entende bem e vocês amam.

Um preto, ex-brasa do forró, cantando aí reverência, trazendo pra nós essa música maravilhosa, todo tempo é pouco pra te amar, pergunta sem resposta, recomeça, e tantas outras músicas aí que são sucesso na voz dessa banda maravilhosa que é Brasas do Forró, uma das mais importantes do forró de vaquejada. A gente, eu tô indo rápido intervalo, vou deixar vocês com um alagoano que também é bom de vaquejada, é bom de música, é bom de tudo, chamado Mano Walter, Juramento do Dedinho, é bom demais. Sai daí não, que eu volto já.

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1: 5:51.
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0: dinheiro, esse vaqueiro arretado, menino bom danado, né? Bom de vaquejada, bom de forró, bom de brega, isso aí é, dá pra tudo, que bota pra ele tora, é bom demais. Tony Vaqueiro no som do forró, que aí vá. Gente, você que tá aí que ligado com a gente nessa quarta-feira maravilhosa, tá aniversariando, feliz aniversário com muita vida, com muita prosperidade, com muita saúde, todas as bênçãos de Deus e comemore bem muito, que o melhor da vida é comemorar.
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0: e você.
1: Eu vou pegar seu drink, tá,
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0: E eu.
1: Eu sempre tive essa vontade.
0: Vamos mais um drink?
1: Vambora com um drink.
0: Daquele jeito.
1: Eu tomo um drink, você canta pra mim.
0: Perfeito.
1: Pode ser?
0: Combinado.
1: Canta, meu amor.
0: Deixa comigo.

E sim, foi Lapada das Grandes, viu? Lá em cima, você que já curtiu Claudia Lauterer, Não Me Esqueceu, música nova. A Eline Martins, Eline Martins, trouxe o Adúlio Mendes, Você Mudou. Fernandinha trouxe Rei Vaqueiro, Wesley Safadão, nosso WS. Não Me

0: sintonizado conosco em centenas de emissoras de rádio pelo Brasil afora. Muito obrigado pelo carinho, muito obrigado pela audiência, muito obrigado pela parceria. Vocês não me deixam só. Já foram lá no Instagram, Evandir Pedrosa, ainda não? Dá um pulinho lá, Instagram, Evandir D.I.R. Pedrosa. Aproveita também, visita o Instagram, O Som do Forró. Quero ver vocês lá. Gente, eu tô indo embora. Volto amanhã com aquele TBT maravilhoso. Vou deixar vocês com Edson Lima, no tempo da Gatinha Manhosa, né, com a música Se For Sair. E Batista Lima, que tá de música nova, Ouvindo Batista. E um beijo no coração. Eu volto amanhã, se Deus quiser. Fique vocês com O Som do Forró.
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2: 6:30.
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0: Isso, 6:30. Muito bom dia, Santa Cruz do Capibaribe. E a você de toda uma região. Amanheça o dia agradecendo, né? Que você vai terminar o seu dia mais feliz e com certeza a gente vai ter sempre você na companhia. Lembre-se, entregue sua casa, sua vida, sua família, nosso Senhor Jesus Cristo, e o mais ele fará. Que Deus te abençoe sempre. Obrigado pela companhia. Bom dia, Santa Cruz, Pará, Poço Fundo, Pão de Açúcar, todo o Magreste de Pernambuco. Bom dia, São Domingos. Bom dia, Vila Augusto. Bom dia, toda a turma ali do assentamento Garrote. Que Deus abençoe a todos nós. Pessoal da Vila Abigail, Vila São Domingos, Vila Maria. Rapaz, tá na luta. Obrigado, tá na audiência. Que Deus abençoe. Vamos embora. Bom dia pra ele, que já tá na máquina de fazer no notícia, patrulha do Agreste, no comando junto comigo, 2 computadores, 68 botões na mesa, 2 microfones, 2 aparelhos celulares e um cérebro para trazer notícia. Roberto Moura, bom dia.
1: Roberto Moura.
2: Bom dia, Bartô, bom dia, você ouvinte aqui da Rádio Estação, você que tá ligado aqui com a gente, obrigado pelo carinho, obrigado pela audiência. Hoje, dia 26 de agosto de 2026, agora 6:32, Ebenezer, até aqui nos ajudou o Senhor, é isso mesmo. E claro, como eu sempre digo, as misericórdias do Senhor são as causas de não sermos consumidos, porque elas se renovam a cada manhã. Bom dia pra você que, claro, né, tá completando idade nova, não é isso, Bartô?
0: Verdade, pra você que nasceu nesse dia, justamente no dia de hoje, nessa data, na verdade, né? Nessa data, você que nasceu no dia 26 de agosto de qualquer ano que seja, você é especial, velho, esse dia é só seu. Deus escolheu para trazer você aqui na Terra. Então aproveite o máximo possível, seja mais feliz, faça mais pessoas felizes ao seu redor. Não precisa, claro, exagerar, não empurre o pé na jaca. Você só vai pegar a jaca, fazer um doce e dividir com quem você ama e com quem ama você. Seja mais feliz, faça mais pessoas felizes, que a vida será muito melhor. Então, parabéns.
3: Parabéns, parabéns, parabéns pra você.
0: Isto, que Deus esteja realizando seus sonhos, que Papai do Céu esteja protegendo você e sua família. Obrigado pelo carinho da audiência, independente de onde você está fisicamente. O mais importante é onde você está, pela sintonia ou pelos aplicativos. E agora, direto, rasteiro no canto, no mundo da polícia. Alô, Janiel Santos, bom dia. Valeu, Ricardo Gomes, tá na caminhada, obrigado. A manchete acontece, a gente destaca e o patrulha divulga.
2: GCM detém pai e filho após tentativa de homicídio em Taquaritinga do Norte.
0: Confusão por conta de terreno acaba em delegacia.
2: Você confere no Patrulha do Agreste, BEP apreende 355 pedras do refúgio do capeta, o craque.
0: Motorista de aplicativo que estava desaparecido é encontrado. O que, rapaz? Motorista de aplicativo desaparece em Caruaru e o carro dele é encontrado carbonizado.
2: Ex-diretor de presídio é preso em operação que investiga esquema de corrupção e extorsão.
0: Elemento detido por porte ilegal de arma de fogo.
2: Polícia Civil prende suspeito de roubos cometidos. É isso mesmo.
0: Já?
2: Já com... É isso mesmo, é o que tá na manchete.
0: Vamos
2: aqui.
0: Vamos lá então. Adolescente de 15 anos é assassinado, pelo menos, segundo informações aqui, ó, cerca de 50 tiros. Já detalhes no Patrulha do Agreste.
2: PRF apreende 10 quilos de super maconha em Sertânia.
0: Carro capota, empresário morre no Agreste de Pernambuco.
2: Idoso ferido após colisão com carro é socorrido. Corrido de helicóptero para o Recife.
0: Elemento é preso após ameaçar divulgar vídeos íntimos de ex-mulher na internet.
2: Jovem encontrado morto com as mãos amarradas.
0: Popular detido pós confusão em mesa de bar.
2: DENARC de Garanhuns prende integrante do Comando Vermelho, isso mesmo, apontado como liderança, é isso mesmo, de organização criminosa.
0: Polícia Militar na área prende elemento, consegue deter, né? Elemento que estava praticando manobras radicais, fazendo o famoso grau errado.
2: Procurado pela justiça, é preso durante abordagem policial.
0: Polícia Militar na área, resiste patrulha do Agreste, divulga mais um capotamento no interior de Pernambuco.
2: Polícia Militar localiza criança que estava com o pai em possível cárcere privado.
0: Elemento que estava procurado pela justiça é preso após blitz aqui no interior de Pernambuco.
2: Tem mais aqui no Patrulha do Agreste. Aluno é denunciado por desacato a professores em escola.
0: Escute essa, em Santa Cruz do Capari, popular entra em surto, é socorrido pelo SAMU e a polícia apreende munições de alto calibre, além de celular roubado. Detalhes de ocorrência já no Patrulha do Agreste.
2: Homem é agredido com copo após chegar... É isso mesmo, após chegar acelerando motocicleta.
0: Colisão entre duas motos no Agreste de Pernambuco deixa pelo menos dois feridos.
2: Polícia Civil prende homem investigado por estupro e tentativa de feminicídio.
0: Essas e outras a partir de agora no Patrulha do Agreste, que vai girar o botão da notícia. Vai passar a catraca da informação. Sai da polícia, vai para a política. Atenção, Carló, no Pitaco de hoje.
4: De hoje,
0: no pitaco de hoje, eita pila, no pitaco de hoje, olha ele aí, rapaz, é ele mesmo. Pesquisas e pesquisas e pesquisas, a gente destaca o seguinte: pesquisas para o governo de Pernambuco, mais uma, né? Sai e a Raquel Lira continua aí se consolidando, abrindo mais vantagem ainda em relação ao segundo colocado, o João Campos. Essa pesquisa é da Quest, mostra Raquel Lira à frente de João Campos no estado de Pernambuco, na corrida para o governo do estado. Levantamento da Quest divulgado ontem, terça-feira, perdão, apresenta o seguinte cenário: a governadora tem 44% das intenções de voto contra 36% do ex-prefeito de Recife, João Campos. Um levantamento da Quest divulgado na última terça-feira, ontem, 25, mede a intenção de votos no estado de Pernambuco. Mostra a liderança da governadora Raquel Lira, PSD, sobre o seu principal rival, principal concorrente, ex-prefeito de Recife, João Campos, PSB. A atual governadora aparece com 44% das intenções de votos, enquanto que o ex-prefeito de Recife, João Campos, PSB, aparece com 36% na simulada para primeiro turno. A diferença entre os dois, de 8 pontos percentuais, ultrapassa a margem de erro da pesquisa, que é de 3 pontos percentuais para mais ou 3 pontos percentuais para menos. Depois dos dois candidatos que lideram as pesquisas, vem os outros candidatos: Ivan Moraes, do PSOL, com 1% das intenções de voto. Os outros nomes que estão no páreo: Renan Halles, do Partido Missão, professora Camila, do UP, Vitor Assis, do PCO, Guilherme Fonseca, PSTU, o professor Jeremias, do Banco Democrata, do professor Jeremias do Banco, Partido Democrata, não chegaram a pontuar 1% eles individualmente. Além de 7% disseram dos eleitores que votam nulo ou branco, 12% disseram que não sabe ainda ou não quiseram opinar sobre a pesquisa e os candidatos. Claro, a pesquisa, que foi contratada pela Rede Globo, ouviu 1.302 eleitores entre os dias 21 e 24 de agosto e tem um índice de confiança de 95%. Esse mesmo levantamento também testou como seria segundo turno entre Raquel Lira e João Campos. A atual governadora teria 47% dos votos e o ex-prefeito 37%. Nesse cenário, o número de indecisos cai para 9%, brancos e nulos aparece com 7% nesse cenário apresentado. Tá aí, né? A última pesquisa é para governo do estado, aí a matéria segue lá para governador, presidente, mas eu vou ficar só com essa questão de governo do estado, talvez presidente, porque a gente já fez isso aí, vamos lá, ou pelo menos para majoritária, e aí para deputado federal, estadual, senadores, a gente deixa para outro momento. Na mesma pesquisa, também mostra a Quest que para 50% dos pernambucanos consideram entrevistado o levantamento, prefere que o próximo governante seja aliado do presidente Lula. Além disso, 68% responderam aprovar o atual governo de Raquel Lira, enquanto 24% reprova. Ó, isso é uma indicação muito forte, viu, Roberto Moura? A aprovação do governo de Raquel Lira subiu para 68%. Já na reta de campanha, isso é um indicativo muito forte. Por quê? Porque quando o governo está sendo aprovado, quando o gestor está sendo aprovado, dificilmente quem declarou o voto nele muda.
2: Justamente.
0: Né? Porque
2: permanece.
0: Tá indo pela aprovação de governo.
2: Claro, com certeza.
0: Então tá aí. Deixa eu fechar aqui essa aba que abriu. A rejeição da atual governadora, pessoas que dizem não votaria nela de jeito nenhum, está na casa dos 34%, enquanto que o ex-prefeito de Recife chega a 40%. Outro ponto positivo para a Raquel Lira, lógico, que é ter uma rejeição menor do que seu principal adversário, João Campos, que chega a 40%. Tá se desenhando. E as pesquisas, pra gente fechar de minha parte esse raciocínio,
2: sim,
0: pra governo do estado, tá colocando todas as últimas, a Raquel Lira aí no patamar de 8, 9, 10, até mais de 10, 11% de diferença do João Campos. E isso vai se consolidando diversos institutos, o Roberto Moura.
2: Claro.
0: Isso vai encostando com todos o Roberto. Quase todos os institutos estão colocando essa. Estão apontando, né? Apontando essa grande vantagem para a Raquel Lira. Vamos aguardar, como sempre eu falo, pesquisa não é certeza de vitória, nem a certeza de derrota.
2: De forma alguma.
0: Pesquisa é apenas um espelho do momento e a gente divulga aqui. Deixa eu ver se tem encontro aqui o registro da pesquisa que eu preciso falar. Meu querido Roberto Moura, deixa eu só ver se eu encontro aqui o registro da pesquisa para deixar tudo certinho conforme manda o figurino. A pesquisa é registrada no TSE, né?
2: Sim.
0: A nível nacional, pelo instituto que fez aí esta avaliação. Eu estou no site da revista Veja, tá? Um site de grande repercussão e de grande credibilidade a nível de Brasil. Pesquisa do Instituto Quest, né? Mostra aí essa corrida para o governo de Pernambuco. Já são 6 horas e 43 minutos. Pitaco de hoje! Pablo Marçal continua buscando imbuança, velho. O Pablo Marçal, né, teve aí negado o seu pedido de candidatura, né, de registro de candidatura, mas ele ainda fica ali perturbando um pouquinho, fica querendo
2: vai pra lá, vem pra cá.
0: Fica querendo realmente pegar carona no pleito, né? Mas a situação jurídica dele não permite. Depois de ter tido seus direitos políticos suspensos por conta de mau comportamento e infringir a lei eleitoral na última eleição para prefeito do estado de São Paulo, Pablo Marçal teve negado aí o seu pedido de candidatura, né? E aí, na verdade, o Pablo Marçal fica de fora. A última notícia sobre esse caso é essa aqui, ó. TRE reverte uma das condenações por inelegibilidade de Pablo Marçal. O Tribunal Regional de São Paulo reverteu nesta terça-feira, ontem, é a mais recente, hein? Por 5-1, decisão que havia determinado a inelegibilidade de Pablo Marçal por 8 anos. O empresário influenciador, candidato à presidência da República pelo PRTB. Pelo PRTB. Apesar da decisão favorável a Marçal, ainda não é certa a sua candidatura homologada. Ele ainda enfrenta condenação por inelegibilidade em que aguarda análise de recurso no Tribunal Superior Eleitoral e depende da Corte Superior para ser liberado para as eleições desse ano. A decisão desta última terça-feira ontem derrubou o entendimento da primeira zona eleitoral, Bela Vista, proferido, que é lá no estado de São Paulo, proferido na sexta-feira 21, que havia recolhido irregularidades cometidas por Massal durante a campanha à Prefeitura de São Paulo em 24. Na primeira instância, foram considerados ilícitos conteúdos publicados pelo então candidato nas redes sociais, enquanto questionava o sistema eleitoral, criticava a justiça eleitoral, além de ataques a adversários que configuraram crimes eleitorais, além também de imprimir materiais de campanha de forma irregular e publicizar isso através de sites. O Pablo Massal, na verdade, para quem acompanha poucas ou muitas notícias dele, vê que ele é um cara meio porra louca, né? Meio bagunceiro no coreto. E aí, tá tendo o que... tá colhendo o que plantou, velho. Tá colhendo o que plantou, né? Não dá para tratar uma nação na gaiofa da anarquia, né? E os adversários políticos não dá para você tratar nem ninguém com falta de respeito, com tratamento ilícito, ofensivo, sabe, Moura?
2: Claro.
0: E a justiça eleitoral tá aí, como todas as outras leis, para ser respeitada, velho.
2: Claro.
0: E aí ele infringiu, tá inelegível. Eu não acredito que ele consiga, viu? Eu não acredito que ele consiga ser candidato a presidente este ano. Inclusive, ele está proibido de participar de qualquer ato ou realizar qualquer ato político este ano, até a decisão superior do TSE. Pitaco de hoje! Olha, em entrevista ao programa Alta Conexão da Notícia, que aconteceu o meu querido Roberto Moura.
2: Sim.
0: O candidato Agnaldo Xavier disse que está tranquilo, favorável e querendo. Preparado, né? Está tranquilo, preparado e querendo. Porque é o único candidato do PL, o bolsonarista, segundo ele, original aqui desse agreste todinho. Ele disse, olha, pode procurar, de Caruaru pra cá, não tem outro candidato original do PL, só Agnaldo Xavier. A declaração foi feita no programa, o qual é apresentado por Barton Neves e Agnaldo Xavier, lá na Rádio Vale FM. Rapaz, ele tem a razão dele, né? Porque isso aí são fatos, não é opinião, são fatos. E com isso, ele... leva essa vantagem frente a outros candidatos que não são bolsonaristas raiz, aqueles bolsonaristas pé de morão mesmo, sabe, ô Roberto?
2: Sim,
0: aqueles radicais, aqueles bolsonaristas com B maiúsculo. E aí vamos aguardar se ele vai tirar proveito disso, além de suas propostas e seu desempenho de campanha vai ser satisfatório ou não. Tá aí, vamos aguardar. No Pitaco de hoje... Rapaz, em entrevista à Rede Globo Televisão Jornal Nacional, o Zema comete outras gafes. Fala, novidade.
2: Bota gafe nisso.
0: Novidade. Quando perguntado ao Zema, ex-governador de Minas Gerais, qual o projeto dele para o combate à violência contra as mulheres, o Zema de pronto responde: eu vou fazer contra as mulheres. Né? Então parece que ele nem entende a frase direito, ou não consegue o Roberto Moura se expressar.
2: Sim.
0: Da forma que deveria, por falta de realmente uma inteligência necessária para isso. E não sei o que acontece com o Zema, não. Ele disse cada estirada sem sentido, que na verdade era para ele dizer da seguinte forma, ou parecido da seguinte forma:
2: sim.
0: Tem projeto para combater a violência contra as mulheres, eu tenho projetos contra a violência contra as mulheres. Ele disse, eu tenho projeto contra as mulheres. Aí viralizou de novo, é claro que ele disse isso errando o que estava querendo dizer.
2: Claro.
0: Mas viraliza de novo. Outro ponto negativo pro Zema é que foi apresentado lá pela jornalista, quando ele falando que vai recuperar o Brasil, tirar o Brasil do que tá.
2: Pela Renata Vasconcelos, lá do Jornal Nacional.
0: Grande jornalista, aliás, a Renata Vasconcelos e o César Tralli, dois grandes jornalistas do Brasil.
2: Isso aí.
0: E aí ela disse: ó, como é que o senhor fala que vai tirar o Brasil de qualquer situação?
2: Você não tirou Minas Gerais.
0: Afundou Minas Gerais. Afundou. A dívida pública de Minas Gerais mais que duplicou no seu governo. Saiu de 80, não sei se bi, acho que bi, e foi para 180.
2: Poucos
0: Bi. Aí ele não. Entendo. Ele disse, não, nós temos que ver, olha, nós temos que ver. Deu uma gaguejada por ali, não respondeu nada por nada.
2: Não sei o quê, tal.
0: Vamos aguardar as próximas entrevistas dos presidenciáveis a nível nacional. Espero também que o comportamento do jornalista seja o mesmo frente ao presidente Lula, né, que será entrevistado, frente ao Flávio Bolsonaro e ontem foi o Ronaldo Caiado, né? Ontem terça foi o Ronaldo Caiado lá na Rede Globo. O Ronaldo Caiado um pouco mais contido, né? Ele é um pouco mais tranquilo, porém firme e forte nos comentários pesados, nos comentários dele, principalmente quando
2: deixa
0: se refere
2: a peteca cair, né?
0: Quando se refere a Lula e quando se refere a Flávio Bolsonaro. Ele disse não tem ladrão de direita ou ladrão de esquerda, tem ladrão. E a mão que rouba, tanto faz ser a mão da direita ou a mão da esquerda, eu não vou aprovar. Isso se referindo no sentido de denúncias de corrupção que apontam aí o Luiz Inácio Lula da Silva e o Flávio Bolsonaro, sim, no caso aí dos escândalos que o Brasil já conhece, que aponta o nome dos dois. O Caiado, para mim, está se saindo um opositor ferrenho a muito mais ao Flávio Bolsonaro do que ao próprio Lula. Por que me surpreende dessa forma? Porque contra o Lula ele já era. Desde 1880 e pouco, quando começaram a concorrer os dois, o Roberto Moura, a presidência da República, né? Mas o Flávio Bolsonaro foi aliado de primeira hora do Ronaldo. Ou melhor, deixa eu colocar melhor. O Ronaldo Caiado foi aliado, um dos, de primeira hora, do Jair Bolsonaro.
2: É verdade.
0: Né?
2: Claro.
0: Pra mim causa surpresa esse comportamento. Eu até entendo que isso tudo é pra ver se chega ao poder. Que o poder, meu patrão, se ele subir a cabeça, camarada esquece até de onde veio. O Roberto Moura. 6h52. Vamos girar já pro mundo da polícia, Moura? Vamos lá?
2: Vamos lá agora, só sou agora.
0: Vamos lá.
2: Direto rasteiro no canto.
0: Não tem agenda divulgada pelos candidatos Santa Cruz de Caparibe, então a gente não vai citar nenhum deles para que não cause desproporção na divulgação, tá? E sexta-feira começa o que, o Roberto Moura?
2: O guia eleitoral.
0: Para rádio e TV, guia eleitoral próxima sexta-feira, dia 28 de agosto. Então, o Patrulha do Agreste vai ter aí um espaço, né? Que vai ser
2: uma pausa, né, para o guia eleitoral.
0: Contemplar o guia eleitoral. De 7 da manhã até 7h25, próxima sexta-feira, tá? O guia eleitoral entra no ar em toda a rede de rádio e TV do Brasil. Pela manhã, apenas nos rádios, tá? Na televisão é de meio-dia e de 7 da noite. Ok? Então o Patrulha vai ter uma pausa e aí a gente vai evitar o pitaco. Ok? A partir de, de. A não ser que seja uma coisa muito contundente, né, velho? Pra gente terminar pitaco e já chamar.
2: Polícia.
0: O guia, né?
2: O guia,
0: Se a gente faz o pitaco.
2: Já vai começar com, aí já com começa, polícia. Já direto.
0: Então a gente inverte, né?
2: Inverte. Já começa.
0: Começa com o mundo da polícia, já com notícia, tá? E aí depois do guia eleitoral, se tiver algum pitaco que a gente
2: alguma
0: ache
2: coisa necessário, pertinente,
0: a gente traz o pitaco, senão continua no mundo
2: da polícia.
0: No mundo da polícia, ok? Então sexta-feira, 7 da manhã começa o guia eleitoral em todas as emissoras. Simbora, agora sim, direto, rasteiro e no canto, no mundo da polícia.
2: Muito bem. GCM detém pai e filho após tentativa de homicídio na zona rural de Taquaritinga do Norte. De acordo com as informações, pai e filho foram detidos. Um homem e o seu filho foram detidos, como bem disse anteriormente, pela Guarda Civil Municipal, a GCM, após uma tentativa de homicídio registrada no povoado do Jerimum, na zona rural de Taquaritinga do Norte, no Agreste Pernambucano. De acordo com as informações repassadas pela GCM, os suspeitos foram identificados como Anderson Souza Silva, de 39 anos de idade, e Ítalo Gabriel do Nascimento Silva, de 20 anos de idade. De acordo com as informações, ainda segundo a Guarda Municipal, a dupla teria efetuado disparos de arma de fogo durante a ocorrência. O alvo principal da ação seria o pai de um jovem de 29 anos de idade. Durante a situação, as vítimas conseguiram desarmar os suspeitos com o auxílio de populares. Os dois homens foram imobilizados até a chegada do efetivo da Guarda Civil Municipal de Taquaritinga do Norte. Segundo as informações iniciais, Anderson possui antecedentes criminais e já teria cumprido pena por crimes como homicídio e porte ilegal de arma de fogo. Entre outras ocorrências, o estado de saúde das vítimas não foi informado. Após a intervenção da AGCM, Anderson e Ítalo foram encaminhados para a Delegacia de Polícia Civil aqui de Santa Cruz do Caparibe, onde a ocorrência foi apresentada, e as autoridades competentes deverão adotar as medidas cabíveis acerca do fato. As circunstâncias da tentativa de homicídio e a motivação para o ataque deverão ser apuradas durante a investigação. Na Capital da Moda, 6h56.
0: 6h56, eu confirmo. Olha, aqui em Santa Cruz, popular sofre surto, é socorrido pelo SAMU. E PM apreende munições. Vamos ver como foi essa ocorrência. Uma ação integrada de rondas com a equipe de rondas ostensivas, com o apoio de motocicletas Rocan em Santa Cruz do Caparibe, policiais militares do 24º BPM, integrado a ação com a Guarda Civil Municipal de Santa Cruz do Caparibe, precisou do apoio do SAMU para socorrer um popular que estava em surto na apreensão de munição de calibre restrito em Santa Cruz do Caparibe, Capital da Moda. O indivíduo, que cumpre pena em regime de progressão, sofreu ferimentos ao pular de um telhado e muros de residências vizinhas aqui na Capital da Moda. As equipes foram acionadas inicialmente após o serviço reservado de inteligência da Polícia Militar ter identificado toda a localização e situação da ocorrência, que um homem estaria armado e descontrolado na localidade. Ao chegar ao endereço citado, os policiais constataram a veracidade do fato e observaram que o elemento estaria em surto. A equipe do SAMU socorrendo, fazendo os procedimentos médicos. Guarda Municipal também acionada. O elemento apresentava trauma grave em um dos pés, decorrência da queda ou do pulo, né, que ele deu, já que ele estava pula-acular, entre muros de vizinhos e residências lá na localidade. Ao ser ouvido pelo efetivo, o popular relatou ter feito uso excessivo de cocaína e bebidas alcoólicas e aí surtou o cabeção. Segundo o relato dele, em meio ao estado bastante alterado, ele acreditou que dois elementos, que seriam seus desafetos, teriam invadido a casa para matá-lo, motivo pelo qual ele surtou e empreendeu fuga em disparada carreira, saltando muros e pulando sobre residência. O indivíduo confessou ainda que possuía, né, no caso que agora a polícia apreendeu, que possuía munições de revólver calibre .357. Nunca tinha visto falar nisso, não.
2: 357 Magnum.
0: E é um Magnum, né, Moura?
2: É
0: reforçado esse calibre.
2: É reforçado.
0: Restrito, inclusive.
2: Restrito.
0: Ferrou-se, viu? Vai responder em flagrante por esse crime aí, viu? Porte e munição de uso restrito. Adquirido por cerca de 15 mil reais. Ó, pra aí, rapaz, no mercado clandestino. Não disseram aqui quantas munições e também apreendido o revólver. Ah, sim, um revólver que custou cerca de 15 mil reais. Já era. O detalhe é que ele disse que estava com essa arma e essa munição para sua defesa pessoal por conta dos seus supostos rivais. Diante das declarações, a equipe da Rocan e todo o efetivo da Guarda Municipal conduziu o suspeito ou fez a escolta do suspeito para o atendimento médico, onde ele ficou custodiado. A verdade, o Roberto Moura, foram apreendidos 15 munições intactas, calibre .357, que é do revólver Magnum.
2: É, 357 Magnum.
0: Magnum, aí, além do revolvão lá, viu? A informação é que estava escondida em uma caixa. A porta-munição, a caixa onde se coloca as próprias munições.
2: Munições,
0: Arrudei danado pra dizer que aprendeu as balões. Ô, blog, me ajuda aí. Me ajuda aí, como diria o Datena. devido à gravidade da lesão no pé provocada pela queda do pulo ou pulo que ele deu, acredito, muito mais pulo do que queda. O homem foi levado para a unidade de atendimento de pronto atendimento UPA 24 horas em Santa Cruz de Caparibe, em seguida transferido para o hospital da cidade de Caruaru, que não disseram aqui. Continua custodiado ele pela Polícia Militar. A mulher e todo o material, pelo menos está escrito assim, a mulher e todo o material apreendido foram apresentados na Delegacia de Polícia Santa Cruz de Caparibe para a lavratura dos procedimentos cabíveis. Rapaz, é apuração de crimes de receptação e posse ilegal de arma e munição de calibre restrito. Então tem uma mulher na ocorrência, foi levada pelo menos para dar esclarecimento. São 7 horas em ponto em Santa Cruz do Capibaribe.
2: 7 em ponto, eu confirmo, a gente continua trazendo mais informações. Primos são detidos pela Romult com cerca de 500 gramas da erva do capeta maconha em Santa Cruz do Caparibe. Dois primos foram detidos pela equipe da Romult durante uma abordagem realizada no loteamento Gavião em Santa Cruz do Caparibe. De acordo com as informações, os dois indivíduos estavam em uma motocicleta e carregavam uma sacola plástica, o que chamou a atenção dos agentes diante da atitude atitude considerada suspeita. A equipe realizou a abordagem e uma busca pessoal aos mesmos. Durante a ação, os agentes localizaram com ambos aproximadamente 500 gramas de uma substância análoga à erva do capeta, a maconha. Ainda de acordo com as informações repassadas à equipe, os dois envolvidos teriam informado que foram buscar a droga em um terreno baldio localizado nas proximidades do ponto aonde foram abordados. Diante dos fatos, um dos envolvidos, de 21 anos de idade, recebeu voz de prisão e o outro, adolescente de 17 anos de idade, foi apreendido. Os dois, que são primos, foram conduzidos ao plantão da Delegacia de Polícia aqui de Santa Cruz do Caparibe, juntamente com todo o material apreendido, para que fossem adotadas as medidas consideradas cabíveis pelas autoridades competentes. A ocorrência deverá ser investigada para esclarecer a procedência da droga.
0: 7 horas 2 minutos, colisão entre duas motos deixam pelo menos duas pessoas feridas no Agreste de Pernambuco. Um acidente de trânsito envolvendo duas motocicletas foi registrado aqui no Agreste de Pernambuco, altura do KM-29, na rodovia federal BR-104, no perímetro urbano da cidade de Toritama. A colisão ocorreu por volta de 21 horas e mobilizou equipes de resgates do SAMU, além do pessoal da equipe de trânsito lá da cidade de Toritama. De acordo com informações apuradas, o sinistro, o acidente, aconteceu no momento em que um dos motoqueiros tentava ingressar na rodovia, momento em que foi atingido pela outra motocicleta que já estava na rodovia. Com a força do impacto, os dois motociclistas foram ao solo e sofreram várias escoriações. Foi feito primeiro socorros pela equipe do SAMU ainda no local do acidente. Os dois motoqueiros foram levados para o Hospital Municipal da cidade de Toritama com lesões. Um dos motoqueiros precisou ser transferidos para o Regional do Agreste em Caruaru. Além do pessoal do SAMU, estiveram no local na ocorrência toda a equipe de apoio, além do Corpo de Bombeiro Militar e Guarda Municipal. Polícia Rodoviária Federal esteve no local, viu? Realizou os procedimentos cabíveis e fez fluir o fluxo na via, ou seja, ajudou o trânsito voltar à normalidade ou melhorar enquanto resgate pós-acidente. Só um detalhe, pelo que eu entendi aqui, o motoqueiro, um já ia pela BR e o outro foi entrar na BR.
2: É.
0: Ou entrar ou atravessar. Aqui tá dizendo que foi entrar, né? E aí não presta atenção o mínimo, velho.
2: É, que nem a situação que aconteceu ontem, né? O cara veio na contramão, velho.
0: É?
2: O cara veio na contramão.
0: E ainda acha ruim, né?
2: Ainda acha ruim.
0: Você, condutor, meu querido, minha querida condutora, lembre-se que o trânsito não é só seu. Tem isso aí no seu juízo, ó. Tá? TSE. Trânsito não é só seu.
2: Okay? Desse jeito.
0: TSS,
2: trânsito não é só seu. É, ué, é desse jeito.
0: TSS.
2: Você tem que dirigir.
0: É o tribunal pra... do trânsito não do é trânsito só seu.
2: Não é só seu.
0: Lembre disso, meu querido.
2: Tem que dirigir pra disso, você querido, e dirigir pros outros.
0: Pelo amor de Cristo, né, velho?
2: Aí o cara vem na numa BR,
0: é, cara pra cima.
2: É.
0: Aí é atingido pela outra moto. E isso às vezes se levanta zangado com outro motoqueiro, viu?
2: É.
0: Feito o cabo que tava na contramão, ficou zangado com o outro que tava certo.
2: Outro que tava certo. Foi.
0: Ó a cara trombuda.
2: É, a cara trombuda.
0: Ô, oh, Jesus.
2: Todo errado. Pelo amor de Cristo.
0: É, rapaz.
2: Nem abrir passagem
0: não abriu. Não, o TTT, o trânsito não é não, só
2: é,
0: seu.
2: É, ué.
0: É verdade, Moura?
2: Oi?
0: TTT,
2: o não, trânsito não é só seu. Não, não, o TTT não.
0: TSE.
2: TSE, trânsito não é só seu.
0: Lembre-se dessa sigla aí, tá? O TSS, o trânsito não é só seu. 7-5 no mundo da polícia.
2: Muito bem, BEP apreende 355 pedras do refúgio do capeta, o crack, 255 ou 250, perdão, Big Bigs da erva do capeta maconha durante a ação em Itaquitinga. Isso mesmo. Em Itaquitinga, policiais do Batalhão Especializado de Policiamento do Interior, BEP, durante a operação de combate a combate MVI, né, intensificaram o patrulhamento na cidade de Itaquitinga, na Mata Norte de Pernambuco, na noite desta terça-feira. De acordo com as informações, conhecida como ontem, apreenderam uma grande quantidade de entorpecentes durante a ação. Os policiais abordaram um jovem de 20 anos de idade, identificado como Jorge Luiz Nunes de Souza. Foram apreendidos 355 pedras do refúgio do capeta, como eu bem disse, o crack, 250 Big Bigs da erva do capeta, maconha e uma balança de precisão. Diante dos fatos, o suspeito e todo material ilícito apreendido foram encaminhados à Delegacia de Polícia Civil de Goiânia, aonde foram adotadas as medidas consideradas cabíveis acerca do fato. 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
0: Ó, 77, eu confirmo, motorista de aplicativo desaparecido. O carro dele foi encontrado carbonizado. Atenção, Moura, atenção, patrulha. Motorista de aplicativo identificado pelo nome de Elmeton de Arimatea Silva, 39 anos, está desaparecido desde a noite do último sábado na cidade de Caruaru, no Agreste, Pernambuco. Ele saiu de sua residência por volta de 23 horas, 11 da noite, para trabalhar e até o momento não retornou mais. Na manhã do domingo, dia 23, o carro usado pelo motorista foi encontrado totalmente destruído pelo fogo, carbonizado. É, rapaz, em uma estrada vicinal, estrada de terra, que dá acesso ao sítio Malhada das Caveiras, zona rural do município de Caruaru. Segundo a esposa do popular, a esposa do Elmiton, ele costumava compartilhar a localização com ela durante o seu trajeto de trabalho, já que ele era motorista de aplicativo. Vou tratar como é motorista de aplicativo. Na noite do desaparecimento, os dois mantiveram contato até pouco depois que o motorista saiu de sua residência. O detalhe, o Roberto Moura, que a esposa disse o seguinte, que ele manteve contato pelo aplicativo com ela até pouco depois de o motorista teve contato pelo aplicativo com ela até pouco depois de o motorista

0: Eu botei: meu amor, tá tudo bem? Oi, oi. Só chegavam as mensagens e ele não respondia mais, contou a esposa do motorista ao G1. Segundo ela, as tentativas seguintes de ligação chegaram a ser recusadas. Não foram atendidas algumas e algumas foram recusadas. A mulher relatou que, depois de não conseguir falar mais com o marido, percebeu que a localização compartilhada por ele havia parado de atualizar. A localização travou ali, na rua Alferes Jorge, no bairro Indianópolis, Caruaru. E daí eu não tenho mais, não tive mais nada de notícia dele, afirmou a esposa. Por volta de 2 da madrugada, a esposa voltou a mandar mensagem mais uma vez para o esposo, mas ele não... Elas já não eram mais entregues. Ou seja, o celular já estava desligado, o Roberto Moura, né? Ou sem internet. Ela esperou amanhecer o dia e procurou o proprietário do veículo, que era alugado, e por meio de rastreador do carro foi possível identificar o local em que estava o automóvel totalmente carbonizado, Roberto Moura.
1: Tô vendo aqui. Totalmente carbonizado.
0: Incêndio provocado, eu não tenho dúvida, viu?
1: Com certeza.
0: O fogo
1: com
0: aí
1: certeza.
0: Foi provocado.
1: Foi provocado.
0: Aí no carro não tinha corpo ou vestígio de sangue ou coisa desse tipo, né? Tava o carro totalmente carbonizado, destruído pelo fogo. Segue o mistério, aguardar aí que o Wellington apareça nas próximas horas ou nos próximos dias. 7:11.
1: Escute essa: ex-diretor de presídio é preso em operação que investiga esquema de corrupção e extorsão em Pernambuco. De acordo com as informações, o policial penal Emanuel Roberto Franca de Lima, ex-diretor do presídio de Vitória de Santo Antão, na Mata Sul de Pernambuco, foi preso nesta terça-feira, dia 25, durante a operação controle paralelo deflagrada pela Polícia Civil para investigar um suposto esquema de corrupção, extorsão e lavagem de dinheiro dentro da unidade prisional. De acordo com as informações iniciais, em outubro de 2022, após denúncias encaminhadas ao Ministério Público de Pernambuco, ao MPPE, familiares de detentos eram submetidos a e extorquidos, eram supostamente, melhor dizendo, extorquidos por um preso que exercia uma função informal de chaveiro. Ele teria o controle sobre privilégios, impondo assim regras e utilizando a violência para cobrar valores dos familiares dos detentos, segundo a delegacia segundo o delegado Jorge Pinto, do Grupo de Operações Especiais, o GOI, as cobranças estariam relacionadas, entre outros itens, à aquisição de colchões para celas e outros produtos comercializados em cantinas irregulares dentro da unidade prisional. A Polícia Civil aponta que o ex-diretor teria contribuído para a permanência do detento na prisão de liderança, isso mesmo, na prisão e liderança informal dentro do presídio. A investigação também determinou e identificou indícios de proximidade, né, financeira entre os envolvidos. Ainda segundo a polícia, parte do dinheiro arrecadado no esquema criminoso teria sido movimentado por familiares de policiais penais. E a gente trazendo essas informações para você.

0: E a polícia suspeita ainda que a empresa tenha sido utilizada para a lavagem de dinheiro por meio da criação de viveiros de camarão. Durante a operação também foram realizadas diligências em um depósito utilizado pelo investigado para armazenar os insumos. Ou seja, resumindo a matéria, né, havia aí, né, esse diretor, né, tá sendo acusado.
1: Moura. Tem aí dizendo não.
0: Sim, Vitória de Santo Antão.
1: Vitória de Santo Antão.
0: Esse diretor tá sendo acusado aí de fornecer privilégios, né, para esse suposto chaveiro que era também um criminoso, né, e também a extorsão das famílias dos detentos, ou seja, empregando também violência, ou seja, se não pagar não vai ter privilégio, se não pagar não vai ter colchão, se não pagar não vai ter isso.
1: Ô Moura, vê só.
0: Fizeram essa empresa também para poder lavar o dinheiro, uma empresa de insumos na área de frutos do mar, como, ou seja, camarão.
1: Ô Moura, vê, no Brasil é praxe um dos presos, ou mais de um, ficar responsável pelas chaves das celas de cada pavilhão. O que é isso? É uma linguagem e um comportamento de acordo entre presos e direção de presídio. Não é esse o primeiro diretor que pratica isso, nem vai ser o último. A maioria dos presídios no Brasil tem esse comportamento, porque é uma forma também de deixar a galera do presídio mais tranquila um pouco. Ponto, porque cria-se uma relação de confiança entre presos e de respeito, entre presos e agente penitenciário. Isso é praxe. A justiça pode até fazer vista grossa para isso, é praxe. Ô Bartô, você concorda com isso? Não é questão de concordar ou não concordar, é porque tem presídios que se faz necessário por conta de rebelião, porque na maioria dos presídios no Brasil, quem manda realmente são os presos. Lá dentro são os presos. Se os presos quiserem fazer rebelião, eles têm força pra isso.
0: Claro.
1: E taca terror mesmo, velho. E olha que eu não tô falando de hoje, né? E o povo, o nosso ouvinte sabe disso, né? Quantas e quantas rebeliões já tiveram aí a nível de Brasil, que os caras arrancam a cabeça de preso, mata agente penitenciário, mata polícia mata preso e por aí vai. Agora, isso é mais como um acordo informal, porque não pode botar isso no papel, claro, seria uma aberração, né? Por si só já é contraditório, mas até aí a sociedade suporta e a justiça faz que não vê. Algumas autoridades fazem que não vê isso. O que foge realmente e passa a ser um crime muito, muito grave, ô Moura, é um esquema de corrupção através de coação e ameaça dentro do presídio. Extorquindo, a palavra é essa, extorquindo familiares de presos. Isso não é só pela questão, ô Moura, de tem colchão, não tem colchão, não. Isso é a partir do momento que é extorsão, né? É porque passa a ter algum tipo de ameaça. Ou você dá dinheiro ou acontece isso. Então tem um agravante, certo? Com extorsão ou não extorsão, pegar dinheiro de familiar de preso ou tomar dinheiro de familiar de preso já é crime, né? Já não pode.
0: Claro.
1: Aí esse diretor, se achando aí o bambambam, segundo a matéria e as investigações, consegue montar uma empresa, né, que é de produção de camarão, né?
0: Isso.
1: Aquário, que eles chamam, é onde tem os tanques lá que reproduzem isso. Camarão. Insumos, Moura, que fala aí, são os produtos. Que trabalham com isso, ou faz isso aí para trabalhar com isso, ou faz isso aí viabilizar. Que aí são as ações, alguma vitamina para os camarão, essas coisas aí. Porém, eu não tenho dúvida que não só esse presídio que tem coisa errada nesse sentido não, tá? De acordo entre presidiários e diretores e agentes penitenciários. Mas infelizmente o Brasil segue dessa forma enquanto, né, buscam paz, entre aspas, dentro de presídio. Essa é a realidade. Mas tá aí, a investigação apontou e que se pague quem deve. 7:19, empresário morre após capotamento no interior de Pernambuco. Atenção, Roberto, atenção, patrulha. Popular de 61 anos morreu após o capotamento de um furgão o qual ele dirigia pela BR-104, já no município de Agrestina, no Agreste de Pernambuco. A vítima foi o senhor Iranildo José da Silva, que estava sozinho no veículo quando aconteceu o acidente. Segundo a Polícia Rodoviária Federal, PRF, a ocorrência foi registrada por volta de 1 da madrugada já da segunda-feira, ou seja, do domingo para segunda-feira, 1 da madrugada já da segunda, na altura do KM-96, BR-104. A suspeita é de que o motorista tenha perdido o controle do carro, fazendo com que o veículo saísse da pista e capotasse. Ô, velho, tá suspeito ainda? Não, não é suspeito, isso é lógico. É claro que o cara perdeu o controle do veículo, né? Saiu da pista e capotou.
0: Pelo amor de
1: Agora
0: Deus.
1: Agora pode buscar uma suspeita do que provocou isso.
0: É.
1: Se ele deu um cochilo, se o carro teve problema mecânico, né? Se veio alguém de lá e deu um trancão ou na ida ou na volta.
0: Se ele teve mal súbito.
1: Mal súbito. Agora que sobrou na pista e capotou, não é mais suspeita, não. É
0: aí
1: fato.
0: Não, pô. Aí...
1: Iraí José da Silva, que era empresário, dono de um estabelecimento comercial de refeição. Ele era conhecido na região como Joinha do Espetinho. Então tá aí, ele tem um bar com espetinho ou um espetinho com bar, não sei. Equipes do IC estiveram no local, fizeram todo o levantamento e o procedimento foi feito e o corpo encaminhado para o IML da cidade de Caruaru.
0: Muito bem, a gente segue aqui no Patrulha do Agreste. Tem manchete, tem bloco, tem manchete. Polícia Civil prende suspeito de roubos cometidos com punhal em Garanhuns.
1: Ainda a gente destaca também no Patrulha do Agreste, já na volta. Olha, jovens são agredidos e prestam queixa em delegacia de polícia.
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1: 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É verdade, um abraço. Deixa eu mandar um abraço aqui, mandar um abraço ao meu amigo Dudu, filho do seu Reginaldo. Mandar um abraço também pra Rui e Dona Marinette, escutando Patrulha do Agreste. Um abraço, que Jesus abençoe a todos vocês. Ontem estava resolvendo umas coisas, encontrei com meu amigo Dudu aí. Um abraço, Dudu, a toda a equipe lá onde trabalha o amigo Dudu. 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Vamos zapar, Moura?
2: Vamos zapar, só sou agora.
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2: Isso, vamos lá pro Zap Zap de hoje. Isso, começando dando bom dia aqui, ó, pra nossa amiga Selma, que tá ligadinha. Bom dia, Selma. Ela pediu o número do doutor Manuel Neto.
1: Passar já.
2: É
1: passar
2: isso
1: já da
2: mesmo.
1: Rações de Gundi, tá?
2: É, da Rações de Gundi, isso aí. Ela pediu o número aqui e mandou um áudio aqui também, ó. Sim. Vamos lá, vamos ouvir. Fala, Selma, bom dia.
3: Bom dia, Selma. Bom dia, Bartô. Bom dia, Roberto.
2: Bom dia.
3: Jesus proteja vocês com saúde e paz.
4: Venha-se embora pra cá.
2: Amém. Obrigado, minha querida.
1: Obrigado,
2: tudo Selma, de bom.
1: Deus abençoe, querida. Quem mais tá conosco, Moura?
2: Isso. Bom dia, Bartô. Bom dia, Roberto. É o Paulinho do ar-condicionado. Tá ligadinho com a gente. Abraço, meu querido. Joguei no Obrigado pelo carinho,
5: abraço,
2: obrigado,
5: Paulinho,
2: pela audiência.
5: Quem mais
2: tá conosco? Isso, Wilson Neves tá ligado com a gente também. Obrigado pelo carinho da audiência, tá na escuta. Valeu, Wilson. É, deixa eu ver aqui, a nossa amiga Vans, é, como sempre, tá ligadinha com a gente aqui, lá na Rua da Lama, isso mesmo, lá em São Domingos. Abraço, Van. Ela que manda o seu bom dia, né, sempre na escuta. Deus abençoe vocês sempre, Van da Rua da Lama.
5: Abraço, Van, bom dia.
2: Isso, obrigado pelo carinho, obrigado pela audiência. Quem tá com a gente também é ele, o Sinani, lá de Lagoa de Pedra, vizinho de Cecília, irmão de Van, de São Domingos. Bom dia.
6: Bom dia, Bartô. Bom dia, Roberto. Aqui é Sinani, tô aqui no programa, meus amigos.
2: Valeu, meu querido, um abraço. Obrigado por estar na escuta do Patrulha do Agreste. É, abraçando todo o pessoal que tá ligado aqui com a gente. Diga lá, Bartô, quem é que tá com você aí?
5: Tá conosco aqui, Deca de Mandassaia. Bom dia, Deca, o embaixador de Mandassaia. Bom dia também para meu amigo Gerson Campos. Um bom dia especial para Gerson Campos, meu amigo e irmão. Tá lá na cidade de Inhumas, no Goiás. Meu irmãozão, um abraço. Que Deus lhe abençoe, meu querido. Esteja sempre presente em sua vida, sua saúde, sua família, no seu trabalho, protegendo e realizando seus sonhos. Um abraço, meu querido Gerson Campos, direto aqui do Patrulha do Agreste, Rádio Estação. Gerson é uma figuraça, coração de ouro. Um abraço, querido. Quem mais tá conosco aqui é o Jailton Mota. Bom dia, Bartô. Bom dia, meu querido Roberto Moura. Bom trabalho para vocês.
2: Valeu.
5: Valeu, Jailton. A Deca diz o seguinte, é, já estou aqui. É... na luta e na labuta. Um abraço, Deca. Deca de Mandassaia, o embaixador de Mandassaia e Prio, um abraço, Deca, sempre trabalhando na luta. Vem aí o mercadinho do Deca e Mandassaia. Um abraço, Deca, grande figura que é, tem sua dedicação geral aí no distrito de Mandassaia. Um abraço, Deca, quem mais tá conosco?
2: Isso, mandando um abraço também pro seu Reginaldo, sempre ligadinho lá em São Domingos. Abraço, seu Reginaldo, abraçando também Roberto da Malhada, sempre ligado aqui com a gente. O Rony da Malhada também ligado com a gente aqui sempre. Rony também sumido.
5: Um abraço, Rony. Tá na luta, bom dia.
2: Tudo de bom pra você.
5: Abraço, Roberto Malhada, toda a turma que tá conosco. Lindomar, Bartô, bom dia. Isto, botou aqui, é Lindomar e Neide, sempre na escuta. É, valeu,
2: botou
5: Lindomar.
2: Botou aqui também, mandou aqui, ó.
5: Abraço, querido.
2: Isso mesmo, abraço, Lindomar, tudo de bom pra você. A nossa amiga Neide do bairro Cruz Alta, ligada com a gente, bom dia.
7: Bom dia, Roberto. Estou sempre na escuta. Que Deus abençoe vocês sempre. Beijos, Neide do Cruz Alta.
2: Valeu, Neide.
5: Cheiro, Neide. Deus te abençoe. Manda um abraço a Edilson e Tiago lá em São Domingos. Abraço, Edilson, Dona Rosa, Tiago, Gabriel e Daniel. São a família sagrada. E agora já tem o primeiro netinho lá de seu Edilson e Dona Rosa, né? Um abraço a todo mundo. Que Deus continue protegendo vocês. Obrigado pela amizade e respeito. Saiba que a recíproca é verdadeira. Quem mais tá conosco?
2: Isso, falando nele, ó, ele chegando, ó, com sua. Sua bicicleta Monark barra circular.
5: Quem, rapaz?
2: Ele, seu Reginaldo. Bom dia.
8: Bom dia, meu amigo. O nome dele é Batonero. Esse outro é Roberto Moura. Daqui eu mando um abraço pra esses dois que estão aí trabalhando nesta rádio. Alô, Batonero, meu amigo. Alô, Roberto Moura. Um abraço pra vocês dois aí. Tchau.
2: Valeu, muito bem.
5: Valeu, seu Reginaldo. Gosto de ver assim, rapaz. Não, bota foto de novo, pai. Reginaldo, ele merece foto. Bota uma chuva de aplauso pra ele aí. Bota de novo, rapaz. O homem merece. Aí tá certo, é. Tem que começar o dia assim, pra cima. Eu não sabia que ela era boiador, não, pai. Atenção, sabia, Joãozinho, não. Se cuide.
2: Se cuide,
5: que vem aí a perder a vaga.
2: Vem a concorrência.
5: Um abraço. Manda esse áudio pra mim, velho. Vou guardar isso aí nos arquivos. Obrigado, seu Reginaldo. Que Deus lhe abençoe, meu querido. Você é uma figura, você é uma joia rara. Você é patrimônio do Patrulha. Um abraço. Ó, rapaz, fico feliz quando eu vejo as pessoas felizes também, tá? Um abraço, Pira Oliveira, lá em São Domingos. Manda um abraço também para o nosso diretor, Márcio Felipe. Tá na luta aí, na labuta. Márcio que vem surpreendendo a muitos. A mim não surpreende mais nesse sentido, porque eu sei da competência dele. Mas ele tá trazendo umas pautas, umas entrevistas aqui arretadas, viu? Toda 11 horas, de segunda a sexta, tem um programa Política em Pauta. E o Márcio, ó, desce no pau, viu, velho? Taca de pau aí no sentido das pautas e tá conquistando aí a audiência todos os dias. Você que gosta de política, ficar bem informado, ou que não gosta também, mas pra ficar bem informado, você escute aí as entrevistas, até por conta que o período é pra você conhecer os candidatos mesmo. Pra voltar, é leigo não, né, Moura?
2: Pesquisa claro, aí. Tem que pesquisar, procurar saber e tal, tudo direitinho, né? Afinal de contas, né? Período eleitoral, a gente tem um período aí da gente pesquisar, analisar, ver as propostas, enfim, para poder a gente escolher o melhor candidato.
1: Assistir, né? Entrevista, assistir debates quando tem, para poder saber quem
2: saber
1: é que
2: direitinho.
1: Você vai votar, velho, e quais com são as certeza. Ideias. Um cheiro, dona Neide, obrigado, minha querida irmã, e a todos os meus irmãos. Alô, Jane, minha irmã também, Jorge, Gil, Gé, o Justo, e ainda tem Joana Dark, tem Valquíria, tem Lucenira e tem Luciene, além de Ruth. São a família sagrada aí, obrigado, Papai do Céu, por todos. Em nome desses, eu abraço, claro, todos os meus sobrinhos, sobrinhos netos. Daqui a pouco chega sobrinho bisneto, velho. Glória a Deus que a gente tá vivendo e tá por aqui. Um abraço, Cacau e Carló, dupla sertaneja de São Domingos e de Brejo Amado de Deus, que moram também em Santa Cruz do Capibaribe. Um abraço, Leandro. Leandro, que também faz parte aí do trio. E Cício, rapaz, deixa eu mandar um abraço aqui ao amigo Cícero, né? Que é amigo de Carló e Cacau. Um abraço ao empresário Cícero, tá? Gente boa, trabalhador, tem meu respeito, minha amizade. É empresário, tá? Amigo aí do Cacau, do Carló, do Leandro. Um abraço ao meu amigo Nego Lula. Foi meu patrão já, Lula, viu? Lula já deve ter uns 192 anos. Foi meu patrão, eu era molecote. Lula já era homem feito, já era empresário aqui. Um abraço, Lula, grande figura. E a toda a turma aí, lá do escritório, né? Um abraço. Obrigado pela audiência e pela amizade de todos. Vamos embora. Quem mais tá conosco, Moura?
2: Isso, abraçando ele, Pirão, que mandou um áudio aqui. Fala, Pirão, bom dia.
9: Bom dia, batendo aí, meu Roberto. Mas um abraço aí para meus amigos aí na Rua Arame. Zé Rodrigues, Paraíba do Lava Jato.
2: Isto. Abraço, Paraíba e Zé Rodrigues, a dupla.
1: Abraço, Pirão, abraço, Zé Rodrigues, abraço, Paraíba. Um abraço, nosso amigo Mariano. Um abraço também, o do Mercadinho lá, como é o nome?
2: É o nosso amigo Dema.
1: Dema, açougueiro lá.
2: Com a gente.
1: Abraço toda a turma. E o pessoal lá de Reinaldo, né? Que trabalhou muitos anos no hospital. Não sei como é que tá agora, se tá de folga, se aposentou. Abraço do meu amigo Reinaldo e a filha dele, como é o nome da
2: Jéssica.
1: Filha dele?
2: Jéssica.
1: Jéssica da farmácia.
2: Isso, né? Jéssica Rayane.
1: Jéssica da farmácia.
2: Isso.
1: Inclusive tem uma farmácia lá na Rua do Arame,
2: é,
1: né,
2: isso mesmo, um abraço, isso mesmo.
1: Lá, bem pertinho da casa de Zé Rodrigues e Roberto Moura. No meio dos dois, pra não ter briga, tem a farmácia lá.
2: Isso aí.
1: Da amiga Jéssica. Um abraço, Reinaldo, grande amigo que eu tenho. Um abraço, Deus abençoe. Em meio aos abraços, segura aí, Moura. Eu estou aqui mais uma vez pedindo oração pelo amigo e irmão Marcos, esposo de Vera. Marcos, que é irmão do Marcondes Moreno, pai do Hélito, né? Pai do irmão do Marcelo Santa Cruz, filho do saudoso Manuel do Calçamento, dona Giovanni, Marcos, irmão de Marcinho, enfim. Eu quero pedir oração por ele. Atenção, os amigos católicos, os amigos evangélicos, você é cristão, coloca aí em suas orações. Mas Batão, não sei nem orar, você vai orar. Você só vai dizer assim: Deus, Pai Todo-Poderoso, entra na vida e traz providência na saúde do irmão Marcos, tá? Que ele está precisando. Então você faz essa oração simples, mas de grande providência na vida do irmão Marcos, que está precisando, ok? Faça sua oração do seu jeito, de jeito simples, mas peça pela saúde do irmão Marcos, ok? E informar que o estado de saúde dele está estabilizado, está estável, ok? E aguardando aí os próximos procedimentos. Continua internado no Mestre Vitalino, ele teve um infarto e aí agora está sendo cuidado pelos médicos. Se Deus quiser, vai sair dessa. Muito bem, 7h44, direto. Achei ele no canto, no zap zap de hoje. Ainda
2: isso,
1: tem, vamos lá,
2: isso não para mesmo. De chegar não, vamos velho. Lá, não para de chegar não. Fala comigo, final do telefone 0854. Bom dia, vamos lá, vamos ver quem é. Bom dia.
10: Bom dia, Bartô. Bom dia, Roberto.
2: Fala, Matheus.
10: Ô, Bartô, chama a atenção aí, Bartô, da Compesa aí, Bartô, que aqui na rua, na Alice Antônio de Moura, no bairro da Bela Vista, chega a tá fazendo pena. Tem um danado de um cano aqui que quebrou, é água, viu?
2: Matheus.
10: É água, se eu não me engano, quebrou ontem ou foi ontem, Mateus. Tá esborrando água, viu?
2: Rapaz,
10: chega o caçamento aqui, tá cheio de lama.
2: Ei,
10: chama a atenção aí da Compesa pra vir dar uma verificada aqui.
1: Agora, Matheus, agora. Matheus, tem como fazer um videozinho rápido aí de frente de sua casa, mesmo você saiu, não sei se é o seu trabalho, e manda pra mim, Matheus, e manda também, por favor, a localização. A Compesa sempre pede isso. Por quê? Porque agiliza pra eles encontrar onde é. Porque às vezes a rua é comprida, ô Roberto Moura.
2: Sim, é verdade.
1: O pessoal fica pra lá e pra cá, a equipe, então ajuda. Por favor, Matheus, eu já vou mandar aqui no zap da equipe, tá? Obrigado, meu querido. Vamos lá voltar direto, achei ele no canto. Muita gente participando. Hoje o programa bombou aí, hein, velho?
2: Hoje o programa bombou.
1: Bombou, Alex.
2: E aí, aquele negócio, nada ainda.
1: Alex do Brice Cross. Rapaz, as pomonhas do Capilé, nada, né, velho?
2: Nada ainda.
1: Capilé?
2: Nada ainda. Ô, Capilé.
1: Ó, a dica aí pra você, ó.
2: Ó, escute.
1: Ó, o carro passando na sua porta.
11: É o carro da pamonha. Tem pamonha doce, pamonha salgada,
1: Capilé.
11: Pamonha recheada.
1: Isso foi Zé Rodrigo
11: é
1: que mandou.
11: É o carro da pamonha.
1: Foi.
11: Tem pamonha doce, pamonha salgada.
1: Eita,
11: pamonha
1: Capilé.
11: Recheada. Me
1: conta o carro na tua porta, Capilé.
11: É o carro da pamonha.
1: São cava da pamonha chata. Acaba com o bolsão pra ele se embora, velho. Capilé, tá em tempo ainda. Eu tinha botado você na geladeira, mas você fica na geladeira ainda. Só que a gente vai continuar cobrando.
2: São é seis pamonhas
1: e seis quilos de queijo.
2: Cada hora quebrou. A dívida aumenta mais.
1: Quebrou o empresário. Capilé, eu senti desse imprensado. Já pagava essa promessa e deixava isso pra lá.
2: Abraço pro meu Capilé. Passou em frente ao aviamento de São Joaquim
1: não,
2: agora.
1: Não comprou porque não quis.
2: Não comprou porque não quis.
1: Lá embaixo na ladeira, olha o carro ainda. Lá embaixo.
2: O carro lá.
11: Tem pamonha doce, pamonha salgada.
1: Parece a voz de
11: pamonha recheada. É o carro da pamonha. Tem pamonha doce, pamonha salgada.
1: Nosso candidato
11: desenvolvendo recheada.
1: Vamos embora. Ainda tem um sobrinho de Roberto Moura dando risada lá do lado do velho. A risada é a mesma. Abraço, Capilé da Palestina. Manda um abraço aqui ao Alex Júnior. Um abraço, meu querido Alex Júnior. Sempre escuto o Patrulha do Agreste, Alex do Biscross. Grande figura. Atleta ele e o filho dele. Vamos tocar o Patrulha, velho. De volta, rasteiro. E no canto do mundo da polícia.
2: Isso, vamos lá. Só agora.
1: Polícia registra Patrulha do Agreste, divulga. Popular é preso após ameaçar divulgar vídeos íntimos da esposa. O caso aconteceu quando o elemento foi preso na última segunda-feira, antes de ontem, num bairro Valentina, na cidade de João Pessoa, capital paraibana, e deu repercussão a nível de Brasil. Após ser investigado por ameaçar divulgar vídeos íntimos da ex-esposa e não da esposa.
2: Eita,
1: ele disse, eu vou divulgar seus vídeos íntimos, viu? E aguardo que eu vou divulgar. Aí ela denunciou a polícia, ele foi investigado, a polícia prendeu. Segundo a polícia civil, as ameaças estavam acontecendo depois que a vítima decidiu terminar o relacionamento com este infeliz de porta. A delegada doutora Isabela Martins informou aquele foi o primeiro relato formal feito pela vítima, que procurou a polícia e denunciou. Ainda, segundo as investigações, depois de tudo apurado, o elemento passou a publicar imagens íntimas da ex-mulher e também enviava fotos de arma de fogo com o objetivo de ameaçar e intimidar a vítima. A polícia apurou ainda que ele saiu de João Pessoa, onde mora, e foi até a cidade de Solânia, na Paraíba também. É cidade lá pertinho, viu? Onde a vítima reside. Em uma dessas ocasiões, teria feito registro em frente ao letreiro do município como forma de provocar ameaças e intimidar a ex-companheira. Ou seja, ele chegou lá na cidade de Solânia, no pórtico de entrada, ou no portal de entrada da cidade.
2: Isso.
1: Fez uma foto com o nome Bem-vindos a Solândia, ou Eu Amo Solândia, como sempre faz na cidade. Pá, fez uma foto e mandou no zap da ex-mulher. Disse, tá vendo onde eu tô? Não, te cuida. Então, isso é uma forma de intimidar e de ameaçar. A polícia investigou, prendeu o sujeito, que agora vai responder pelo crime de ameaça e também pelo crime de importunação sexual, o Roberto Moura. Eu vou dizer uma coisa, tem gente que tem titica na cabeça, né, velho? Tem gente que tem, isso mesmo que você pensou na cabeça, velho. Eu vou lhe dizer, como é que o cara é ex-marido ou marido, ou quem quer que seja, mas uma pessoa que conviveu, né, com a vítima, em dados momentos recebeu carinho, recebeu respeito, recebeu cuidados, recebeu dedicação. Não dá mais, prio, velho. Cada um segue seu caminho, procura uma melhor do que ela, porque ela vai procurar um melhor do que você. E segue a vida.
2: Vida que segue, prio.
1: Deixa cada um seguir sua vida, meu irmão. Você acaba a vida e o sossego da mulher, acaba a vida e o sossego da família, dela e sua família também, que se for uma família que tem juízo, fica aperreado com isso.
2: Isso, se não for, tá pouco se lixando.
1: Mas alguém da família fica preocupado. Quem é que gosta, Moro, de saber que um familiar tá
2: verdade,
1: com um comportamento
2: com certeza,
1: imbecil desse?
2: Com certeza.
1: Isso quando não se transforma em tragédia.
2: É verdade.
1: Deixa de lado, velho.
2: Vergonhoso,
1: toca a vida.
2: E imbecil.
1: Vai-te embora atrás
2: desse.
1: De uma mais cheirosa.
2: Desse
1: de uma mais
2: jeito.
1: Bonita, de uma mais inteligente, de uma mais amorosa, de uma que gosta mais de você, de uma melhor do que a que você perdeu. Porque ela também vai atrás de um caba mais cheiroso, mais bonito, mais
2: com
1: gastoso.
2: Certeza.
1: É? Que goste mais dela do que você gostou, que cuide mais dela do que você cuidou. E vai tocar a vida dela, porque a vida tem que ser assim, meu irmão. Enquanto dá certo, amém. Quando não dá mais certo, amém também.
2: Isso.
1: Ora, sebo, como diria alguém que eu conheço, 7h50, simbora. Polícia Isso. Militar registra elemento preso, levado para já delegacia e já está respondendo a inquérito por ameaça e divulgação, no caso aqui, de imagens íntimas da ex-mulher. 7h51.
2: Polícia Civil prende suspeito de roubos cometidos com punhal em Garanhuns. De acordo com as informações, a Polícia Civil de Pernambuco, por meio da 2ª Delegacia de Garanhuns, cumpriu nesta terça-feira um mandado de prisão preventiva contra um elemento investigado pela prática de roubos na cidade de Garanhuns. Uma ação foi coordenada pelo delegado Renato Queiroz. De acordo com as investigações, o suspeito utilizava-se de um punhal para ameaçar e intimidar as vítimas durante os assaltos. De acordo com as informações, após o avanço das diligências, a identificação do envolvido, do investigado nos crimes, a autoridade policial representou pela prisão preventiva e o pedido foi deferido pela justiça, o mandado de prisão cumprido pela equipe da 2ª Delegacia. O elemento foi preso e conduzido à unidade policial para adoção das medidas legais e posteriormente ficou à disposição da justiça. A Polícia Civil reforça ainda que continuará atuando na investigação e repressão aos crimes contra o patrimônio, especialmente aqueles praticados mediante violência ou grave ameaça.
1: 7h52, escute aí você que tá do outro lado do rádio. Adolescente, 15 anos, é assassinado com cerca de 50 tiros. Vou repetir. Adolescente é assassinado com cerca de 50 tiros. Atenção, Roberto Moura. Atenção, patrulha. A vítima identificada, José Davidson da Silva de Arantes, 15 anos, foi executado, esse jovem, com cerca de 50 tiros. O crime aconteceu na comunidade Oitizeiro, na cidade de Tamandaré, litoral sul de Pernambuco, e muito conhecida essa cidade aqui dessa região de Santa Cruz do Capibaribe, do Agreste de Pernambuco. A Polícia Militar foi acionada por volta de 10 da noite, após receber informação de que uma pessoa estaria morta na localidade. Quando chegaram ao local, o Roberto Moura, quando chegaram ao local, o detalhe é que a polícia confirmou a veracidade do fato. Foi feito os primeiros procedimentos e a polícia identificou cerca de 50 perfurações no corpo da vítima. Cerca de 50 perfurações no corpo da vítima. Meu amigo, eu vou dizer uma coisa, viu? É vingança de torar no meio. Tava
2: sem querer matar.
1: É vingança de torar no meio. Durante a perícia, o local foi isolado, foi recolhido várias cápsulas, cartuchos e também projéteis, as munições, sendo todo material calibre, vê só, 9mm, .40, calibre 12. Meu amigo, foi pra torar o cabo no meio.
2: Foi mesmo.
1: Só arma de calibre pesado, .40, 9mm e calibre 12. Estavam com muita raiva desse cabo, viu? Até o momento não se sabe quem matou e por que mataram ou por que matou o Roberto Moura, esse menor. A polícia também aqui não diz o histórico dele, se tinha passagem com o mundo das drogas ou com o mundo dos crimes, do crime. 15 anos, o cara é fuzilado com cerca de 50 tiros. Nem todo criminoso de guerra, nem tá todo doido, criminoso véio. Internacional, nem os paredões de antigamente executavam-se com cerca de 50 tiros. Eu não acredito.
2: Eu também não acredito,
1: tiros num cara só, eu nunca tinha visto falar, viu, Roberto Moura?
2: Também não.
1: Tá aí.
2: Estarrecedor.
1: 7h55, vai lá se saber o que foi que ele procurou, o que foi que ele cometeu. Verdade. Que não tô dizendo que justifica, mas tô dizendo que serve pra gente refletir. 7h55.
2: PRF apreende 10 quilos de super maconha em Sertânia. Briosa, Polícia Rodoviária Federal. É isso mesmo, apreendeu cerca de 10 quilos de super maconha. A Polícia Rodoviária Federal apreendeu na tarde desta terça-feira, conhecida como ontem, cerca de 10 quilos e 300 gramas de skunk e também conhecido como Super Maconha, em uma fiscalização da BR-232 em Sertânia, no sertão de Pernambuco. O condutor do veículo foi detido durante a abordagem policial, obviamente. A equipe realizava uma fiscalização em frente à unidade da Polícia Rodoviária Federal de Cruzeiro do Nordeste, quando abordou um carro ocupado apenas pelo motorista. Durante a verificação dos equipamentos obrigatórios, foram encontrados no porta-malas um grande saco contendo uma substância semelhante à maconha do tipo skunk, que possui efeitos potencializados da droga. De acordo com as informações, também foi localizado uma pequena quantidade da mesma substância no interior do veículo. O condutor foi detido e encaminhado à Delegacia de Polícia Civil de Sertânia, e ele poderá responder por tráfico de drogas, que prevê pena de 15 anos de reclusão em regime fechado.
5: Olha essa história, escute lá, isso é verdade, viu? Parece filme de terror, mas é verdade. Polícia Militar prende elemento de 19 anos que estuprou a própria avó na zona rural da cidade de Panelas. Uma idosa de 73 anos é a vítima. Escute a matéria, atenção Moura, atenção patrulha. No último domingo, esse final de semana, dia 23 de agosto, o pessoal do 11ª CIPM, que é a Companhia Independente de Polícia Militar, conseguiu prender um elemento de 19 anos. O caso aconteceu na zona rural da cidade de Panelas, aqui no Agreste de Pernambuco. O elemento foi flagrado se masturbando na frente da própria avó, uma idosa de 73 anos, que é acamada, usa fralda geriátrica e sofre mal de Alzheimer. O delegado titular da ocorrência, ele que é da cidade de Panelas, doutor Hugo Siqueira, disse à reportagem que o elemento foi flagrado por parentes. Né? Quando o elemento estava se masturbando em frente da idosa e que havia acabado de ejacular. Nisso, o parente acionou a Polícia Militar, que prendeu o elemento em flagrante delito, foi levado para a Delegacia de Polícia, onde foi autuado em flagrante por estupro. Foi apresentado ainda em audiência de custódia, onde a prisão em flagrante delito foi convertida em prisão preventiva, ou seja, continuou preso. O indivíduo foi encaminhado para a penitenciária Juiz Plácido de Souza, em Caruaru. Essa idosa não anda, não fala e se comunica apenas através de gestos, e está acamada há 8 anos. A suspeita é de que este elemento vinha abusando da própria avó, pelo menos há 3 anos. O cara tem 19, se ele abusa da avó, como diz a matéria, há 3, ele começou a abusar da avó quando tinha 16 anos, velho. Que psicopata é esse? Que maníaco é esse? A própria avó, vê como tem agravante no crime que ele comete. A polícia já tipificou como estupro. Deve ter outras informações aí que a matéria não relata, pelo menos não detalha, né? Porque seria só atos obscenos, gestos obscenos, se fosse só a questão dele estar se bulinando, tocando birimbau lá na frente da idosa. Porém, caracteriza estupro toda situação que foi flagrada pela família e pela polícia. Começa com 16, já tinha 3 anos, sabe-se lá que tipo de miséria ele pintou com essa avó, que não fala mais. 73 anos e tendo que estar passando por esse tipo de violência. É pro camarada ficar de coração partido e não tem nem como comentar uma atitude monstruosa dessa. Até quem vive no mundo do crime, existe regras. E aí quando esse tipo de gente bate no presídio, já sabe que roda, né? Bota a sainha do Beto Barbosa, toca a lambada docica e ele roda o presídio todo. Essa é a verdade, né? Quem quer ser o taradão, o desenroladão, o terror, né? Quando chega no presídio, vira aterrorizado. Deixa de ser terror e passa a ser aterrorizado. São, pelo menos na maioria dos casos. São 8 horas em Santa Cruz do Caparibe. Um abraço, a gente volta amanhã, Moura.
2: Isso, amanhã a gente volta com mais informações aqui no Patrulha do Agreste. Fiquem todos com Deus e até amanhã.
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1: Rádio Estação 8:01.
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Bom dia, muito bom dia. Bom dia pra você que tá aí do outro lado, escutando o som da 88.9. Bom dia pra você que já saiu aí, ó, pra trabalhar, pra ir em busca do seu pão, do seu sustento. Já foi levar as crianças na escola? Já tá aí pegado no batente? É isso aí, a dona de casa já tá organizando aí o dia de todo mundo? É, porque a gente organiza o dia de todo mundo além do nosso, né? A gente faz a nossa casa ir além, a nossa casa ser aí uma casa funcional, para que tudo funcione bem, tem que ter a dona de casa, né? Então, muito bom dia para você aí do outro lado. Bom dia, meu povo, nessa quarta-feirona, dia 26 de agosto de 2006. É isso aí, 26 de 26, olha só, uma data aí, né? Vamos embora, vamos comemorar, é seu aniversário? Parabéns, que papai do céu te abençoe, um excelente dia, um feliz aniversário. Então vamos embora, vamos começar muito bem, vamos começar ouvindo música boa. É, vamos começar com Engenheiros do Havaí, o nome da música, A Montanha.

Eita, minha gente, o alto da montanha. É a montanha com Engenheiros do Havaí. Letra aí de Humberto Jess. É isso mesmo. Que foi lançada aí no ano de 1991, tratando aí do individualismo, das consequências de estar isolado e sozinho. Mas olha só, já que hoje é quarta-feira e é o dia da nossa reflexão, vamos lá para uma reflexão a respeito disso. Quando a gente encontra alguém que tem um amor, aquele amor de verdade, aquele amor bonito, visto de fora, alguém olha e diz: eita, foi sorte. Mas você sabe o quanto de trabalho que dá para se ter a sorte de um amor? É, em uma sociedade imediatista, onde a gente quer tudo para ontem, a gente quer tudo para ontem. E a gente não tem paciência para nada. Ter um amor de verdade é uma sorte, mas é uma sorte que dá um trabalho danado, viu? É isso aí. A gente tem que aprender a esperar, renunciar, relevar, enfim, coisas que dão muito trabalho. Então, ter um amor de verdade é uma sorte que dá um trabalho danado. Então, se você tem aí um amor, vá tendo paciência com esse amor, viu? Há quem olhe de fora e diga que foi sorte, mas ninguém sabe o tanto de trabalho que dá essa sorte, não é mesmo? E é desse jeitinho, viu? Julgar é fácil, viver é difícil. E é justamente sobre isso que trata a próxima música. A gente vai ouvir com Marcela Thaís. O nome da música é Ame Mais e Julgue Menos. E eu vim te dizer que a partir de agora o nosso WhatsApp tá liberado. É o 81987855687. Tá liberado para você vir pedir sua música. E hoje não tem enquete, porque o nosso programa é aquele bem apertadinho, só até às 10 horas. Quem chega primeiro escuta sua música. E qual é a questão que você tem que colocar aqui pra gente? O seu nome, de onde você tá falando, a música que você quer ouvir e pra quem você quer mandar essa música. Se você só quer curtir, enfim, tá bom? Me informa aí o teu bairro, de onde você tá falando, aqui para o nosso 81987855687. Vamos embora? Amar mais e julgar menos, vamos?

0: aí, viu? Todo mundo tem suas próprias guerras. Todos nós estamos enfrentando as nossas batalhas diárias. Então, vamos ser mais gentis, amar mais e julgar menos, tá bom? É isso aí. Essa foi a Marcela Thaís. Ame mais, julgue menos. Aqui no Som da 88.9. Agora vem pedido musical. É, a nossa querida Carla pediu Na Hora da Raiva com Henrique e Juliana. E a gente já vai atender. Aumenta o som e vem com a gente.
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0: Ricardo, o nome da música é Mulher Brasileira. Esse já foi pedido musical dos nossos queridos ouvintes. 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E eu te convido a vir juntinho comigo nesta manhã de quarta-feirona, dia 26 de agosto de 2026. 26 de 26, olha. E vamos embora, né? Vamos aqui para os nossos queridos ouvintes. Manda um alô aqui para a querida Carla, que tá no bairro São Miguel, que pediu a música Belíssima de Henrique Juliano, Na Hora da Raiva. E ela disse aqui, olha, eu quero participar do sorteio. Muito bem, Carlinha, isso aí, viu? Quem também vem chegando por aqui é ele, o querido Sinani. Bom dia!
1: Bom dia, aqui é Sinani de Lagoa de Pedra, tá com a de Leonardo. Ofereço a todo que escuta o seu programa.
0: Muito bem, descobriram aí quem tem esse bom gosto musical? É o Sinani, viu? Ele pediu música de Leandro e Leonardo e eu coloquei essa Mulher Brasileira pra todas as mulheres da nossa cidade. Muito bem, vamos embora, né? Olha, vem chegando ela, a Gabriele, vem pedindo música com Juliane Souza. Ela tá lá no Santo Agostinho e ela também quer participar do sorteio. Alcione, eu só tô vendo todo mundo pedindo pra participar do sorteio e você não tá falando nada. Pois é, eu vou falar agora. Tenha calma, tenha calma. 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Quem já ganhou pode vir aqui comprovar que é uma delícia. Então você vai mandar a tua mensagem para o 819-8785-5687. Se você mandar mensagem de áudio aí fica mais rápido. Lembra que o nosso programa hoje ele é bem pequenininho e só vai até às 10 horas, tá bom? E quem chega primeiro escuta sua música, não é mesmo, minha querida amiga? Olha, ela já chegou cedinho, viu?
2: Bom dia, Alcione. Alcione, eu gostaria de ouvir qualquer uma música com a Adele pra oferecer pra você e pra
0: Obrigada,
2: todos os ouvintes.
0: Minha
2: beijos,
0: linda.
2: Neide do Cruz Alta.
0: Um beijo, Neide, maravilhosa. Uma excelente quarta-feira pra você, tá bom? É isso aí, minha gente. Vem-se embora pedir sua música, que é pra a energia ficar lá em cima e a gente conseguir vencer aí essa quarta-feirona, o miolo da semana. Mas vamos-se embora? Vamos de música? Vamos sim, vamos de música. Vem chegando agora pra gente ouvir a música que a Juliana pediu. É isso aí. Aliás, a Gabriela pediu com a Juliane Souza.

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0: Voz implacável aí da Adele e o bom gosto musical dos nossos ouvintes, viu? 8:49 e agora a gente vai falar pra você do restaurante Santa Massa, é isso aí. 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Amigos, família e muita comida boa. 8:50 aqui no som da sua rádio estação. 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E vamos que vamos, né? Vamos aqui, ó, pra um ouvinte maravilhoso que diz assim: bom dia, que Deus nos conceda um dia cheio de vitórias. Muito bem, é a querida Luciene. Vamos ouvir a voz dela, vamos lá? Bom dia, minha maravilhosa.
1: Bom dia, Alcione. Aqui é Luciene de São Domingos. Gostaria de ouvir uma música de Bruno Marrone, Te Amar Foi Ilusão, para oferecer a toda a minha família, para todos daqui do Fabrico Malibu, para você e para todos os ouvintes. Um cheiro e um bom dia.

você aí na Malibu. Ó, beijo bem grandão no coração de vocês, tá bom? E vamos que vamos, né? Vamos aqui, olha só, agora vem um alô lá de longe, viu? Vem lá do RN, é Rio Grande do Norte. Vem chegando aqui o querido Thiago. Ele que disse que tá lá, olha, na fábrica de biscoito da Ice, escutando o som da rádio estação aqui de Santa Cruz do Capibaribe. Muito obrigada, meu querido amigo Thiago. Seja muito bem-vindo. Que Papai do Céu abençoe a todos vocês aí na produção desses biscoitos. Um dia eu quero provar, tá bom? Seja muito bem-vindo aqui à rádio estação. Certeza que ele tá nos ouvindo através dos aplicativos de rádio. É isso aí, você pode nos ouvir através do Radiosnet, na internet, através da Rádio Estação, Rádio Estação 88.9. Tem aquele processo lá do www.radioestação. É isso aí. Você vem com a gente, pode nos seguir também aí no nosso arroba, que é arroba Rádio Estação 88, e ficar por dentro de tudo que tá acontecendo. Minha gente, lá tem uns vídeos virais. Olha que é cada coisa que a gente fica assim, perplexo. Fica abismado, desse jeitinho que a gente fala, bem nordestino. Pois pronto, segue a gente lá, tá bom? É isso aí, Thiago. Um beijo pra você e pra todos aí no Rio Grande do Norte, tá bom, meu querido? Cheiro grande, seja sempre bem-vindo aqui à nossa rádio estação. Deus abençoe você também, meu querido. Um beijo. Olha só, vamos que vamos. Vamos aqui, ó, o David Costa. O David Costa que tá lá no centro da cidade, lá na Rua Siqueira Campos, pedindo música do Padre Fábio de Melo e Gustavo Lima. Não, aliás, tô mentindo eu. Padre Marcelo Rossi, Gustavo Lima, Maria Passa à Frente. Pronto, pode deixar, David. A gente vai curtir sim, tá bom? Quem também vem por aqui pedindo música do Vicente Neri é o Diego Negão. E já que ele pediu e não disse a música, olhe, eu procurei um aqui, que é Ele e Zé Vaqueiro. O pessoal das antigas vai gostar e o pessoal novo também. Porque, olha, é uma porrada de música. Aquela pancada que dói assim no coração, sabe? É desse jeitinho. Então vamos embora? Vamos de música. Vem chegando aqui Bruno e Marrone, Te Amar Foi Ilusão. Pedido aí da nossa querida ouvinte. Aumenta o som e vem com a gente curtir essa pedrada.

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0: de reaproveitamento de resíduos sólidos, Vivi. Nós começamos aqui emendando resto de tecido, que era lixo em outras regiões do Brasil, e aí foram trazidos para cá, e as mulheres começaram, muito protagonistas as mulheres aqui na nossa economia, elas começaram emendando esses pedaços de
1: coxa
0: tecido.
1: Coxa de retalho, né?
0: Coxa de retalho, posteriormente algumas peças ali que davam para fazer com essas sobras de tecido, e a gente criou daí uma economia bilionária. Mas que a gente tem que mostrar justamente essa evolução. A gente não ficou para trás, né? A gente não parou no tempo fazendo produtos de baixa qualidade. Muito pelo contrário, nós temos produtos que são feitos aqui, que são vendidos em shop centers de todo o Brasil, né? Então uma classe mais exigente no ponto de vista de qualidade, mas que também a gente consegue chegar lá com qualidade e com um custo muito acessível.
1: E hoje dá um orgulho danado de quem é de Santa Cruz do Capibaribe, você está em um shopping em João Pessoa, Recife,
2: Natal, Campina Grande, e você vê lá uma marca.
1: Oi, chegou, né, Tony? Enfim, como eu dizia, dá muito orgulho hoje a gente, nós que somos aqui de Santa Cruz do Capibaribe, você está num shopping, está num grande centro de compras em Campina Grande, João Pessoa, Recife, Natal, e vê uma das marcas aqui de Santa Cruz com sua loja, com seu ponto físico, né, com a sua marca representada lá, né? Dá um orgulho danado, daquele sentimento de que nosso polo realmente foi longe, e não foi longe à toa, não é, Thales? Aquilo que a gente sempre fala aqui, nada se constrói à toa.
2: Nada se desconstrói à toa também, mas nada se constrói.
1: Nada se constrói à toa, e o nosso sucesso, o sucesso do nosso Moda Center é justamente um exemplo disso. O sucesso do Moda Center, o sucesso do Polo de Confecções e o sucesso das marcas que aqui estão. O sucesso dos empresários que aqui estão acreditando todas as semanas quando trazem os seus produtos para serem comercializados, enfim. É realmente maravilhoso, e é muito bom sabermos que o Moda Center tem tamanha responsabilidade e que dá conta dessa responsabilidade. Não é somente a responsabilidade que é grande, o parque também trabalha e faz por onde honrar essa responsabilidade que é lhe dada.
0: Eu fico muito orgulhoso mesmo, da mesma forma como você falou, César, quando a gente vai e viaja, e não somente dos produtos, né, que a gente vê os produtos que são expostos, aí como você falou, você vai no shopping e vê lá, caramba, me dá um orgulho danado, olha até que ponto nós chegamos.
1: Onde chegamos, né?
0: E até onde, onde a gente pode ir mais além, né, quando a gente pensa na questão de capacitação, quando nós pensamos aqui na questão de expansão comercial, no aprimoramento do nosso equipamento logístico, de toda a parte de infraestrutura que também é necessária por parte do poder público, em diversas esferas, né, municipal, estadual e federal. Então, essa atenção que é necessária, a gente fica imaginando, vislumbrando um futuro, mas que já poderia ser presente. Uhum. Então, quando eu vejo essa perspectiva, eu vejo que a gente pode chegar ainda mais longe, né? Então, Vivi tem uma grande responsabilidade de passar essa imagem aí através dos desfiles, através de tudo que vai acontecer aqui, através desse grande festival que vai ser o Moda Center. Na verdade, uma orientação para a gente cultuar justamente a nossa moda, nosso ganha-pão, né? Algo que de fato nos traz tanto orgulho, que tem ganhado muito espaço aí, reconhecimento a nível nacional.
1: Agora são exatamente 10 horas e 14 minutos. Abraçar o amigo Luiz da Batatinha, está em Santa Cruz do Capibaribe nos ouvindo. Minha querida Carol Feitosa, ela aqui pegando uma carona na nossa audiência. Lembrando que a sobrinha dela vai inaugurar uma farmácia em Santa Cruz do Capibaribe no final de semana, Farmácia Santa Dulce. Fica na Avenida Antônio Gonçalves de Lima, no bairro Rio Verde. Boa sorte para a sua sobrinha.
0: Sucesso,
1: Carol.
0: Aí. Desejo muito sucesso no novo empreendimento.
1: E um dia, quem sabe, não vai estar aqui no Moda Center também, né?
0: Bom, é isso aí. Vamos
1: Moda
0: desejar.
1: Center hoje tem quantas farmácias?
0: Moda Center tem uma farmácia localizada no setor branco. Já ali pertinho, divisa com calçadão, ali no centro operacional.
1: Moda Center tem farmácia, tem lotérica ainda?
0: Não tem mais lotérica.
1: Não tem mais lotérica.
0: Tem hoje a força maior de produtos e serviços que não são confecção, justamente ali localizados nos quiosques, ali na divisão dos setores ali. Em todos os setores, basicamente, a gente tem quiosques localizados aí, que a gente vem crescendo justamente esse mix, né? Os quiosques são estratégicos para a gente ampliar o mix de produtos que são comercializados aqui.
1: E eles estão
0: no
1: também
0: parque.
1: Estrategicamente localizados, né? Naquele
0: justo.
1: Entre setores ali de grande movimentação.
0: Grande movimentação, né? Onde você transita muito de um setor para outro, e também quando você quer fazer digamos assim, uma highway ali no parque, você pega ali o setor laranja e sai lá no setor branco e amarelo lá atrás.
1: E tem uma clientela específica para esses setores, viu? Não se engane, não. Tem gente que vem para o parque para comprar a confecção, claro, para olhar um produto ou outro, mas sempre também lembrando de algo que tem ali naquele setor
0: dos
1: quiosques.
0: Com certeza.

0: É, Viviane Sorato é da Amazing. Amazing.
1: Exato.
0: Pronto. É, ela está com toda a turma dela aqui, uma estrutura grande, né, posta aqui no parque. Ela participou efetivamente durante esta semana, Thales, de um dos processos mais importantes da construção do nosso festival, que foi a seleção de modelos, modelos que irão desfilar suas marcas durante o nosso Festival Moda Center. Viviane, minha querida, primeiramente, muito bom dia, seja bem-vinda ao programa.
1: Já conheci o Moda Center? Já conheço o Moda Center, já conheço a história de Santa Cruz e... Primeiramente, né, ao Thales, a toda a equipe do Moda Center, assim, eu gostaria de dizer o quanto eu estou feliz em retornar e poder levar para frente, junto com vocês, o Festival Moda Center. Estou, né, à frente de toda a produção dos desfiles, já conheço Santa Cruz e fico muito feliz quando o Thales estava aqui falando e reforçando a história e a importância do Moda Center, né, do cenário da cidade nessa projeção nacional e mundial do que se faz aqui. Eu acho que não tenho dúvidas de que toda essa base é a construção do que hoje é a potência de Santa Cruz, o que hoje a representatividade do Moda Center tem no nosso estado, no nosso Brasil. E é muito bom estar aqui junto com a minha equipe para a gente poder mostrar uma parte do que é feito aqui. Já conheço muitas marcas que vão participar, outras não, e é sempre bom a gente ver essa rotatividade e as marcas muito empenhadas para participar do festival e realmente selar um evento que vem aí entrar nesse calendário, né, de Santa Cruz, porque Santa Cruz não pode ficar de fora de um grande festival. Sim. De estar nessa potência e mostrando tudo o que se faz aqui. E aí, reiterando, Thales, o que você estava falando, eu acho que toda essa história do Moda Center, né, que é esse gigante, é um gigante nacional, porque não mundial, de tudo que se faz aqui, e o quanto isso traz essa conexão e essa responsabilidade, esse orgulho de ver as marcas que começaram lá atrás, né, com os retalhos e construindo e foram fazendo toda essa diferença que tem hoje no mercado, é muito, muito bom vir participar do festival e poder estar produzindo os desfiles com as marcas e mostrar o que se faz. É muito lindo, né?
0: É uma grande responsabilidade, né, Vivi? Mas eu tenho certeza que não poderia estar em melhores mãos. É, vamos fazer o seguinte, vamos falar do processo, como Sim. foi. É, quem está nos assistindo através do YouTube, Sim. já pode ver as imagens, né, já pode assistir. Sim. Isso aqui foi o processo de seleção propriamente dito, Sim. que aconteceu ontem. Aqui de frente, né, no nosso espaço de eventos do Exato. Moda Center. Começou Exato. Que horas, foi até que horas, a quantidade de garotas e garotos que participaram, uhum. a qualidade. Fala pra gente, então faz uma síntese de tudo isso aí, minha querida.
1: Foi muito bacana, né? Olhando as imagens aqui, ontem nós viemos produzir, né, para, na verdade, proporcionar esse momento de casting, né, dessa seleção de modelos. A Amazing, à frente dessa produção, ela já vem com casting, mas a gente quer conhecer novas pessoas. O festival permite, né, essa entrada, essa abertura de novas pessoas. Tivemos um grupo muito legal, tivemos 60 candidatos, né? Prestigiando essa seleção,
0: uma
1: como
0: seleção
1: a gente está olhando.
0: Uma seleção que, como Tony lembra bem aqui, Tony Hill lembra bem, foi uhum. regional.
1: Foi
0: não foram apenas pessoas
1: sim,
0: de Santa
1: sim.
0: Cruz, pessoas de toda a região.
1: Garanhuns, Surubim, Pão de Açúcar, Toritama, Caruaru, muitas cidades, né, vieram para cá e a gente pôde conhecer eles de perto. E identificando muito a desenvoltura, né, de cada um, que foi muito legal. Nós ficamos muito felizes com a participação do grupo e com certeza teremos alguns deles aí no festival.
0: Quantos foram selecionados, Vivi?
1: Não temos ainda
0: o resultado
1: seleção.
0: Final.
1: A gente tem...
0: Quantos participaram? 60, é isso?
1: 60. Vieram 60 pessoas.
0: 60 pessoas.
1: E foi um grupo maravilhoso.
0: Começou que horas? Foi até que horas?
1: Iniciamos às 18 horas, né? Ficamos certo. Até, em média, umas 20 horas aqui, né? Atendendo as pessoas.
0: Então,
1: foi tranquilo. Estava muito bem organizado, né? A equipe da Amazing ali organizou todo o espaço para que a gente fizesse, proporcionado aí pelo Moda Center, junto com a equipe do Moda Center. E a gente conseguiu aí liderar aí esta seleção. Muita tranquilidade, todos os candidatos assim, muito felizes também com a possibilidade aí de estar participando do festival.
0: Qual o próximo passo da Amazing dentro do evento? Ontem foi essa seleção, que é, como eu disse aqui agora há pouco, é uma parte fundamental, essencial para o sucesso do evento.
1: Sem dúvida alguma.
0: E pelas imagens que nós vimos agora, dá para se perceber o potencial, a qualidade dos modelos que participaram.
1: Sim,
0: né, de todo o processo. Qual a próxima etapa? Vocês agora participam de que etapa do processo, desse grande processo que é o festival?
1: Exato. Nós já estamos aí nesse processo já tem alguns dias, né? Porque a nossa equipe, ela cuida de um todo da direção dos desfiles, então a gente já...
2: Partiu montar a viagem do seu jeito? 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
1: alinhamentos, né, da construção do desfile de cada marca. Então, a coordenação de moda, junto com a stylist também, que é a Camila Ferza, a coordenação junto com o Nestor, e toda uma equipe envolvida também para dar esse suporte às marcas. Inclusive, ontem nós tivemos uma reunião, sim, com as marcas aqui no auditório, e justamente para os alinhamentos, passando todos os detalhes e o processo do evento, porque as marcas, obviamente, né, todos são muito fundamentais no evento. Então, ontem nós já tivemos uma reunião presencial, e aí já tivemos no final do dia o casting, hoje tem o lançamento, e o nosso trabalho não para até o dia do desfile.
0: Me diga uma coisa, quando é que sai o resultado dos selecionados, dos modelos?
1: Do resultado, o resultado a gente deve dar já na sexta-feira.
0: Depois de amanhã?
1: Isso, já entramos em contato com quem for selecionado, né? Como eu disse, a gente já tem uma base de casting também que vem junto com a Amazing, né? Mas é sempre muito importante a gente ter, porque nós não temos acesso a todas as pessoas, claro, e fazer esse casting regional, essa seleção é muito importante para que a gente dê oportunidade também para os modelos que estão em atividade na região para participarem do evento aqui do festival.
0: Uma pergunta de um leigo curioso, mas eu acho que muita gente pode ter essa dúvida também.
1: Sim.
0: Quando vocês fazem o processo de seleção, de escolha,
1: sim,
0: tendo também paralelamente um diálogo com as marcas, é, sim, feita alguma ligação, por exemplo, de um modelo que combine mais com determinada marca, o perfil de um modelo combine mais com o perfil de determinada,
1: sim,
0: marca?
1: Na seleção final, quando nós chegamos no casting final, porque as marcas elas não têm um casting exclusivo para cada marca. Nós temos um casting do evento, onde nós, identificando com cada marca a coordenação de moda, entendendo o processo, o que é o desfile, a identidade, qual a história que essa marca vai contar, qual o perfil da marca, a gente vai organizando o perfil dos modelos que se adequam a cada marca. Mas na seleção, quando é o nosso primeiro contato com os modelos, o que a gente busca ali é desenvoltura. Então foi um dos pontos que eu falei muito ontem com os candidatos, porque eles ficam muito preocupados, é altura, tem um padrão específico. Eu acho que hoje o padrão é você ter desenvoltura, é você pisar na passarela com vontade, porque as modelos têm um papel muito importante no festival.
0: Sim.
1: Elas é que vão interpretar, né, os looks que as marcas estão apresentando.
0: Elas irão, entre aspas, vender a marca,
1: vender,
0: a imagem da marca.
1: Exatamente.
0: Né?
1: Então,
0: apresentar.
1: Exatamente. Então, ontem, o pré-requisito principal foi a desenvoltura dos candidatos.
0: Ficam nervosos?
1: Ficam nervosos. Por mais que a gente diga, fiquem tranquilos, a gente está aqui. Mas existe, né?
0: Existe, naturalmente.
1: Esse nervosismo, porque todos estão ali com o mesmo ideal, né? Todos querem ser escolhidos, e isso é muito bom. Isso nos traz uma responsabilidade, um entendimento, humaniza muito o nosso trabalho. Mas é natural que fiquem nervosos, uns mais, uns menos. Mas a gente avaliou demais ontem, foi essa desenvoltura em passarela.
0: Sobre os que passaram por aqui ontem, a grande maioria iniciantes ou parte boa deles com alguma experiência
1: também,
0: em passarela?
1: Também, eu diria 50-50. Né? Eu acho que tinham ali alguns que era a primeira vez que estavam numa seleção, outros que já estão acostumados, que já trabalham aqui no mercado. Então, dava para a gente identificar, mas ninguém deixou a desejar. Foi um grupo muito legal, todos vieram com a mesma vontade, e o que mais vai pesar para a gente na escolha é justamente a desenvoltura, porque isso para nós é extremamente importante, dos modelos entrarem e fazerem realmente um show acontecer, né?
0: Então, na próxima sexta serão divulgados os selecionados e aí é partir para a preparação propriamente dita dos desfiles. Como você disse, a Amazing tem uma base de modelos, vai complementar com aqueles que serão selecionados para que as marcas todas estejam muito bem representadas nos dois dias de evento.
1: Com certeza, esse é um compromisso que nós temos com o evento, com as marcas, de fazer uma produção bastante alinhada e que realmente todos fiquem bem felizes, e o que a gente pode dizer é que teremos um grande show.
0: O nome dela é Viviane Sorato, da Amazing Model. Querida, muito obrigado.
1: Obrigada a vocês.
0: Obrigado mesmo, boa sorte, parabéns pelo trabalho.
1: Obrigada a vocês.
0: E vai dar tudo certo. George está aqui também ao meu lado. George já vai entrar com outra pauta referente também ao nosso festival. Só que George vai falar com a gente. E aí, Thales, se for o caso, Thales, Tony, Thales já pode voltar aqui para a gente fechar essa pauta? Se ele estiver por aqui, eu não estou vendo o Thales. Tá tranquilo, sem problema. Para a gente falar sobre estrutura, organização e também parcerias para o evento, George. Está chegando a hora, o Moda Center se prepara então para a realização do Festival Moda Center. Bom dia e seja bem-vindo, meu irmão.
3: Bom dia, César. Bom dia a todos os ouvintes, as pessoas que nos estão acompanhando aí nas redes sociais, né? Tive um tempo aí ausente ao programa, né? Já estava com saudade de estar participando aqui da bancada.
0: Porque você tem 1.200.000 atribuições no dia a dia, como todo mundo aqui do parque tem. Cada um, né, George? Se divide ali entre duas, três, quatro, cinco tarefas para dar conta do seu papel, para dar conta das suas pautas, né?
3: Sim, o parque é um organismo vivo. Todo dia a gente tem aqui que está resolvendo algumas situações, né? Resolvendo problemas, né? Trazendo soluções também. E está cabendo a mim a coordenação aí do festival, né? Então, isso também traz um pouco mais de atribuição. Mas eu estou muito feliz com o resultado que a gente tem até agora, né? A equipe está toda dedicada para que a gente entregue aí dia 22 e 23 de setembro o maior festival de modas aqui do Agreste de Pernambuco, né, em Santa Cruz do Capibaribe, né? A gente, como vocês falaram anteriormente, 22 desfiles vendidos, né? Se a gente tivesse a oportunidade, que infelizmente a noite é curta, a gente não pode se estender muito, a gente teria com certeza mais marcas participando, apesar de ser o primeiro festival, mas o pessoal está depositando muita confiança na gente, que também é um motivo de orgulho. Fora esses 22 desfiles comerciais, a gente vai ter mais 4 desfiles colaborativos, né?
0: O que são desfiles colaborativos? Somente para a gente dividir bem para o ouvinte que está acompanhando
3: o desfile colaborativo. Vai ter uma associação aqui de artesãs de Santa Cruz, que elas trabalham, né, fazendo confecção com material reciclável das confecções. Então elas vão ter uma entrada na passarela com 15 modelos. E a gente vai ter mais 3 desfiles colaborativos com pequenas marcas do Moda Center, certo, e do Calçadão, né? Então são 2 desfiles colaborativos do Moda Center e um desfile colaborativo do Calçadão. Nesse ponto aí a gente está com a parceria lá com o Senai, né? Então é Kleber Lima, que ele é consultor lá do Senai, ele já vai estar aqui hoje.
0: Kleber é competentíssimo.
3: Exatamente, uma figura
0: aqui de Santa Cruz, que já trabalhou em vários grandes centros, que é uma referência no que faz, competentíssimo. Conheço esse rapaz há muitos anos, há um bom tempo não o vejo, mas eu vejo a repercussão do trabalho dele. É um dos tantos talentos, né, George?
3: Exatamente.
0: Que temos aqui de Santa Cruz.
3: Você hoje à noite vai ter oportunidade, que ele vai estar aqui no lançamento do festival, e a partir de amanhã, Kleber já vai estar andando aqui no interior do parque, lá no Calçadão também, para captar essas marcas, né? São cerca de 45 pequenas marcas que vão ter direito a dar entrada também na passarela do desfile, né? Então a gente fica contente. Estandes, vários estandes já vendidos, né? Já temos estandes vendidos para marcas de climatização, para bancos, né? Para algumas instituições. O stand do Hub, o nosso aplicativo vai ter um stand também, né? E várias, a prefeitura e a Câmara, que são nossos parceiros. Fechamos essa semana aí com Augusto e com Elinho essa parceria. Agradecemos de antemão aos dois. Agradecemos a Ralf também, que é o secretário de Desenvolvimento Econômico, que esteve presente com a gente nessa costura desse apoio, né? Fora isso, todas as entidades empresariais aqui de Santa Cruz estão nos apoiando, as CAP, as CONTE, CDL, né? Então é importante também ter o apoio. E o governo do estado, através da ADEP e do NTCPE, são os parceiros aí do nosso evento. Então essa é a parte comercial. A parte estrutural, a gente está naquela correria.
0: Normal.
3: Né? A gente tem, hoje a gente é dia 20, 26, né? Então a gente tem menos de um mês aí para preparar o evento, mas já está tudo muito bem encaminhado. O principal, que é a agência de modelos, que é a Amazing, né? Ela já foi contratada. A gente já tem o projeto do festival definido, que vai ser apresentado hoje à noite, né? A gente já teve a oportunidade de ver um 3D, né? Que é um vídeo que é feito representando o que vai acontecer lá dentro, os cenários. Então ficou muito bonito, vai ser apresentado esse vídeo hoje à noite também, né? Todas as equipes, som, iluminação, estrutura já está bem encaminhado, né? Então tudo que tem por trás disso, porque a gente tem convites, a gente tem uma série de presenças VIPs, né? A gente já tem duas presenças VIPs também confirmadas aí pro evento, né? São pessoas conhecidas a nível nacional. Uma dessas pessoas, ela já foi, para você ter ideia, vice no concurso de Miss Universo, né? Ela é brasileira e ela é vice Miss Universo, né? E ela é quem coordena hoje o concurso de Miss Universo a nível Brasil, né? Então a gente preferiu também trazer as presenças VIPs, pessoas que fossem ligadas à área de moda, do segmento, né?
0: Certo.
3: A gente teve, César, 2 anos atrás, um evento totalmente diferente, era o MBXP, porque na nossa avaliação, ali era o momento, a gente estava tendo aquela transição entre o comércio físico e o comércio eletrônico, então a gente precisava também preparar as pessoas. Teve também alguns pontos de moda, a gente teve desfiles no ano passado, mas não com essa magnitude que está tendo esse ano, né? Esse ano a gente vai ter os desfiles, né? São 2 dias de desfile, cada dia vão ser 13 marcas, né? Dividida em 4 blocos, e 3 blocos. Entre certo. Esses blocos vai ter um pequeno intervalo entre 10 e 15 minutos.
0: Tem alguma apresentação
3: nesse
0: musical?
3: Intervalo vai ter uma apresentação, vai ter a apresentação não só musical, mas apresentações culturais. Ótimo. Que a gente já está costurando para poder entregar isso aí ao público, para na hora daquele intervalo ter um entretenimento, né? Vão ter DJs na parte desse intervalo, DJs tocando internamente, e lá fora, né, no nosso estacionamento, naquela parte que fica ali entre o centro de eventos e a PS160, a gente vai ter ali uma grande praça de alimentação. Já tem 6 segmentos aí de alimentação que confirmaram presença. E a gente vai ter um pequeno palco lá. Ótimo. Que é onde a gente vai ter uma apresentação de 2 bandas, né? A nível regional. Uma a gente já fechou, né? Então a gente já pode, já tem contrato assinado, tudo. Certo. Então a gente já pode divulgar. O cantor dela, né, é Paulinho Barros, que é aqui de Santa Cruz, né? Eles tocam um rock legal, né? A gente também optou, a gente até no começo ainda pensou em trazer alguma apresentação mais a nível regional, forró, algum tipo desse música, mas a gente quis também, por se tratar de um festival de moda, a gente trazer a música que também se encaixa mais com o festival de moda, que é o rock, o pop rock, né? Certo. Então a gente vai ter 2 dias aí, quando acabar os desfiles, de apresentação de bandas, para a gente poder ter um festival realmente que traga, né, prestígio para Santa Cruz, que é o que Santa Cruz merece, né? E nada melhor do que também ser os 20 anos do Moda Center, né? Então esse ano, então, a gente vai entregar esse presente aí para nossos condôminos e nossos clientes.
0: Meu amigo Anderson Melo está dizendo que a Green Byte estará presente no evento.
3: Sim, sim.
0: Já é uma das empresas, né, dessas da Praça de Alimentação, com certeza. Diego fez a pergunta das atrações musicais, você já respondeu. E o nosso amigo Van da Certec está abraçando a toda a direção, parabenizando pelo evento. Ele lembrando que domingo tem feira em Cacimba de Baixo, tem Bidiguinha do Acordeon. Um abraço para você, Vando, um abraço para todos que estão acompanhando o nosso programa em uma das emissoras, né, que estão interligadas, que estão conectadas. Ô, George, para a gente fechar nesse momento essa nossa pauta, Eu acredito que dá uma sensação de dever cumprido danada. Você, ao lançar o festival, você já perceber que tantas marcas abraçaram a ideia, que tanta gente abona e apoia a ideia do festival e que faz questão de participar, né?
3: Não dá uma sensação de dever cumprido, né? Dá uma sensação de satisfação por tantas pessoas acreditarem no nosso trabalho prontamente e acreditar no Moda Center. A sensação de dever cumprido a gente só vai ter no dia 24, né, à meia-noite, quando a gente finalizar o festival. Tenho certeza que vai ser um sucesso, porque falta de dedicação da equipe do Moda Center, da equipe da Amazing e de todos os nossos parceiros aí não vai faltar. Né, a gente está realmente empenhado para entregar o maior festival de modas que Santa Cruz do Capibaribe já viu em todo esse tempo de existência.
0: Um abraço, George. Bom trabalho.
3: Obrigado, César.
0: Parabéns pela dedicação, pelo empenho. E, se Deus quiser, como você disse, dia 24, vamos comemorar o sucesso do nosso primeiro festival. É, agora são 10h36, Gabriel. Vamos de intervalo? A gente vai rapidinho, a gente volta e aí vamos falar sobre o GAC.
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0: Agora sim, 10h38 com o microfone ligado, ele funciona melhor, não é? Meu amigo Gabriel, diga assim, faça isso comigo não, César. Ligue primeiro o microfone. Minha gente, olha, a estrutura do Moda Center é algo que eu não canso de falar, né? Nossa estrutura não é apenas um conjunto de lojas, boxes, ruas e corredores. Ela representa respeito por quem empreende aqui. Estacionamentos amplos, segurança, limpeza, organização, comunicação, tecnologia, serviços, orientação para compradores e comerciantes. Tudo aqui é pensado para quem chega no Moda Center, para que quem chega no Moda Center encontre tranquilidade para fazer bons negócios. Porque uma estrutura bem cuidada fortalece a confiança. E confiança gera mais vendas, mais oportunidades e mais desenvolvimento para toda a região. Fazer o Moda Center crescer também é fazer com que mais pessoas conheçam a força de nossa moda. Por isso, trabalhamos todos os dias para que o Moda Center seja cada vez mais conhecido em todo o Brasil. Investir em marketing é investir diretamente nos comerciantes. É divulgar as feiras, apresentar as marcas, atrair compradores e mostrar ao Brasil a variedade, a qualidade e o talento de quem produz no nosso polo. Cada campanha, cada ação de comunicação, cada presença nas redes sociais e cada iniciativa de divulgação tem um único objetivo: abrir novos caminhos para quem vende aqui. E é aqui que a gente vê os resultados positivos deste trabalho. Mais visibilidade, mais compradores, mais negócios acontecendo e mais oportunidades surgindo para milhares de pessoas. O Festival Moda Center será uma grande vitrine para quem comercializa no nosso parque todos os dias. E é aquilo que eu sempre digo: enquanto você faz bons negócios, nós seguimos aqui, trabalhando para que o Moda Center evolua cada vez mais. Deixa eu mandar aqui um abraço para quem está nos acompanhando, nos ouvindo através de uma das nossas emissoras, né? Sintonizando uma das nossas emissoras na manhã de hoje. Meu amigo Vando está aqui novamente agradecendo pela força. Um abraço para você, Vando. Você é um cara do bem. Vale a pena, sim, a gente estar sempre dando aquela força a você. Mas, Thales, vamos lá. E o Moda Center também segue ampliando suas ações de responsabilidade social. Hoje a gente recebe os representantes do Grupo de Ajuda à Criança com Câncer de Pernambuco, GAC, instituição que há 29 anos atua na humanização do tratamento do câncer infanto-juvenil. O grupo chega ao Moda Center com uma importante parceria que vem envolver o centro de compras e contribuir para fortalecer esse trabalho junto às crianças e suas famílias. Deixa eu mandar aqui um abraço para Gilson Julião, está aqui, vereador Gilson, e para Ralf. Ralf, que aniversariou ontem.
5: É mesmo. Parabéns, Ralf.
0: Ele é ridículo. Ele tá com a cara toda remendada e ainda consegue ser charmoso. Eu não sei como é que pode isso, não. Ele chegou ali e eu disse, pronto. A esposa dele, a pisa que ele tá merecendo faz um tempo, por conta da... Ele tem uma best lá pro lado dos Estados Unidos, ele tem uma fã lá pro lado dos Estados Unidos.
5: Depois que ele deixou essa barba crescer...
0: Não, ele é insuportável. Aí ele vem, aí eu digo, pronto, a esposa pegou e deu o remédio, mas não, soube que foi um sinal, foi... Foi um semáforo todo, na verdade, que tiraram dele. Ralf é um amigo querido, um irmão, um abraço forte para ele estar aqui com a gente. E eu sei que tanto o Gilson quanto o Ralf foram peças importantes para que o Moda Center chegasse ao GAC, não é isso, Thales?
5: Perfeito, César. Quando a gente fala do GAC, né, você falou justamente da nossa perspectiva de responsabilidade social, eu vejo como muito mais do que isso. Né? Acho que é muito mais do que um compromisso empresarial, muito mais do que uma agenda que a gente está cumprindo ali, ou alguma coisa que alguma ação que a gente queira fazer para poder dizer que o Moda Center está engajado em alguma ação social. Quando a gente visita o GAC, isso aí é muito mais forte do que isso. Né? É um compromisso humano. É um compromisso assim, que vem do coração mesmo, assim, a gente, no intuito de ajudar. E a gente vem justamente trabalhar essa questão de divulgação para que mais pessoas conheçam essa realidade. E que essa ajuda ela fique muito mais fácil, sabe? Fique muito mais espontânea. Quando a gente entende a complexidade que gerir um equipamento como o GAC, né? E de tamanha importância, que envolve tantas pessoas, tantas famílias, e de uma maneira muito intrínseca, que eu gosto de falar isso, que quando você chega lá, você acha que corre muito na sua vida, que tem muitos problemas, que é muito preocupado, mas quando você se coloca no lugar de uma pessoa ou de uma família que está sendo acolhida ali pelo GAC, você vê que todo tipo de problema, seja ele grande, pequeno, complexo, simples de resolver, nenhum deles ele tem importância diante da realidade das famílias que tem lá. Aqueles são problemas de verdade. Aqueles são, de fato, situações que a gente lida e que nos impacta como seres humanos. Então, por isso que eu digo que é muito mais do que uma responsabilidade social do ponto de vista do Moda Center. É algo muito que vem de dentro da gente, talvez a nossa missão como cristão, nossa missão como humano, justamente de tentar ajudar ao máximo, dentro do que é possível, da nossa capacidade de ajudar o próximo, ajudar as pessoas, para a gente tentar formar, projetar e fazer uma sociedade muito melhor, muito mais preocupada aí com a realidade do próximo. Mas assim, foi muito legal, né? Parabenizo todos aqui, não vou poder mandar um abraço para todo mundo, mas não somente vocês que estão aqui no estúdio hoje, o pessoal do GAC, mas também o pessoal que está no Recife trabalhando lá, empenhado. Enquanto vocês estão aqui, tem muita gente lá também que está empenhado para não deixar a máquina parar. E quando a gente vê esse empenho, o amor, César, que esse pessoal se dedica para essas pautas, e quando a gente entende, como você mesmo já sabe, que o GAC atende pessoas do estado todo, e Santa Cruz do Caparibe também é contemplado com esses atendimentos, e a gente vê a importância da gente não somente receber, né, mas a gente dá o que a gente pode para poder ajudar essa ação. Né? A gente recebe lá, graças a Deus, os munícipes de Santa Cruz do Caparibe são muito bem recebidos lá.
0: Segundo o Ralf, são quatro, é Ralf? Quatro crianças, é?
5: Quatro crianças de Santa Cruz hoje, atualmente, né, sendo recebidos, fora outros e outros e outros aí que já passaram pelo GAC. E são muitas histórias, né? Então a gente é mais do que uma pauta, né? É uma responsabilidade, é um dever nosso como humanos, a gente tentar melhorar assim, a casa que Deus nos deu para a gente viver.
0: Eu não consigo falar do meu caso pessoal, da minha família, não consigo ainda, infelizmente. Né? Mas fala pra gente, Lani, como é que vocês chegam nas crianças, ou como essas crianças chegam ao GAC, como é que se dá esse processo e o que é oferecido a elas?
6: Bom dia, querida. Bom dia a todos aí da Conexão Moda Center. Um prazer imenso poder estar aqui representando essa instituição que faz parte, né, da minha vida. Sempre digo que é uma história antes, outra depois. É assim como o Thales chegou lá um dia e fez aqui um discurso muito verdadeiro. Poder trabalhar no GAC, mas respondendo aqui a sua pergunta, César. As nossas crianças vêm através da regulação, tá? Mas chegando lá no GAC, eu sempre digo que é melhor do que um hospital particular.
0: Com certeza.
6: Porque a criança, ela tem aquele atendimento VIP, né? Aquele atendimento de acolhimento, tanto pela equipe do GAC, pelo médico, a equipe médica que está ali cuidando. E aquele médico, ele fica ali ligado àquela criança. Então, a qualquer momento que ela precisar dos atendimentos do GAC, mesmo depois do tratamento ali em si, de um internamento, ela pode retornar no nosso pronto atendimento, que funciona 24 horas, e receber o atendimento digno que a gente luta todos os dias para que elas recebam.
0: Quando você fala em atendimento digno, quando você fala em atendimento VIP, quem conhece sabe do que você está falando muito bem. Mas para quem não conhece, o que é ofertado? O que é oferecido lá que é tão diferenciado, que está no mesmo nível dos melhores hospitais particulares do Brasil?
6: Posso dizer até que mais, né, do que um hospital particular, como eu falei inicialmente, porque o hospital, por ser hospital, o que ele oferece é médico, medicação e exames.
0: Sim.
6: Né? E o GAC, ele vem com outra proposta, ele vem na intenção de acolher não só o paciente como a família. Então lá a gente já começa servindo aquele cafezinho da manhã, o almoço, o lanchinho, né? A parte psicológica do paciente também é muito presente pela nossa equipe, da família também, tanto na parte psicológica, mas também na parte do psiquiatra mesmo, que vai ali para dar aquele amparo para a família, né? Porque a gente sabe que a história, a gente luta sempre para uma história de cura, mas pode acontecer de a gente não ter essa realidade. Mas com todo o apoio que o GAC dá, a gente vê a gratidão das pessoas que passam pelo GAC. Então, além disso, né, além disso, a gente procura fazer alguma atividade recreativa para as crianças, buscando sempre esse parte da humanização. A gente tem a classe hospitalar, que foi um ganho enorme para o GAC, algo que a gente festejou muito, que a gente conseguiu em parceria com a Prefeitura do Recife. Hoje, a gente já tem agora a segunda classe hospitalar CMA, que já vai atender ali os alunos de ensino médio. Então, além disso, né, que é algo para a gente muito grandioso, a criança não perder o ensino letivo. Sim. Ali durante o tratamento. A gente sabe que um tratamento de câncer não é como as outras doenças, que não você é vai ali, não é rápido, é de 3 a 5 anos, e depende muito ali da patologia.
0: Difícil.
6: Exatamente. Então, assim, tem essa questão da classe hospitalar, mas a gente procura trazer outros projetos também, para que aquele dia não seja tão cansativo, sabe?
0: Tanto para paciente quanto para a família,
6: como,
0: né?
6: Como para a família. A gente tem um espaço família, que a gente conseguiu através de uma campanha que trabalhamos agora há pouco. E nesse espaço família, quando a criança chega com os pais, já tem um local adequado para eles ficarem ali, área para pintura, para atividade com as crianças, jogos para as crianças também, os adolescentes, que já diminui também aquela ansiedade, né, a chegada até um ambulatório. Então, é toda essa parte ambulatorial que a gente tem também lá no GAC, e em parceria com o hospital, o Oswaldo Cruz. Sim. Que é uma referência nessa patologia.
0: Onde fica o GAC em Recife?
6: O GAC fica dentro do hospital Oswaldo Cruz. Sim. No bairro de Santo Amaro.
0: Me diga uma coisa, minha querida, quantas crianças hoje vocês atendem?
6: Hoje a gente tem uma capacidade de 24 leitos, né? A gente tem um sonho de aumentar isso, mas hoje são 24 leitos rotativos.
0: O ideal seria quantos, Lani?
6: Olha, eu acredito que hoje a gente atende pela capacidade, mas a gente sabe que pela evolução tem demanda, tá? Então, não sei te dizer a quantidade, mas a quantidade de pacientes atendidos por dia na parte ambulatorial chega a 70, 60 por dia.
0: Me diga uma coisa, fala pra gente da história das tampinhas.
6: Ah, Tampinha é muito legal, né? Um
5: capítulo
6: projeto.
5: À parte,
0: casa,
5: né,
0: da minha, casa da minha cunhada tem, viu, filha? É. Ela tá juntando para levar para entregar em Recife.
6: Né? Mas ela tem um vício bom, né?
0: Porque não, lá em casa, impressionante. Lá em casa já faz parte do nosso dia a dia. Qualquer tampinha de garrafa PET já junta num saco, que é para depois
6: todo
0: entregar para minha cunhada.
6: Viciado, é. A família toda fica engajada.
0: Todas as famílias dos pacientes. Mas fala para gente o que é a tampinha, fala para gente desse projeto.
6: Um projeto aí que nasceu com duas vertentes aí, de ajudar, de limpar o meio ambiente, mas também de trazer um recurso livre para a nossa instituição. Né? Porque o GAC ele tem vários braços de captação hoje, mas a nossa maior dificuldade é conseguir arrecadar esse dinheiro livre para a gente investir na parte de medicação, de exame, de nutrição da criança, porque às vezes a criança tem alguns alimentos que são mais, que são sugeridos pelo médico, eu posso dizer assim, e o GAC arca com essa nutrição. Então a tampinha ela vem para agregar nisso aí, tá? Então cada pessoa que faz esse gesto de juntar essas tampinhas e levar para a nossa instituição, dali a gente vai destinar para os recicladores e volta aí já com investimento, né, para a gente poder aplicar na parte de medicação, de exame de nutrição.
0: Ou seja, tudo passa a ser reinvestido.
6: Isso. É,
0: tem a parte do bazar. O bazar funciona na parte de baixo, né?
6: Isso.
0: No térreo do GAC. É, tem o bazar lá, Thales, onde os familiares, principalmente os familiares de pacientes, sempre fazem compras, até mesmo para ajudar a instituição. E o Moda Center vai entrar como parceiro justamente na parte do bazar, é isso?
6: É, dá até uma certa emoção de poder falar, né? A gente tá aqui, eu agradeço.
0: Mas,
6: a
0: pelo todos. Amor de Deus, não chore não.
6: Não vou chorar.
0: Não me lasca aqui todinho.
6: Não, vou me segurar aqui, fica tranquilo. Mas, através de Solimar, né, a mãe de uma das pacientes que passaram lá pelo GAC, esse projeto a gente, inclusive, está dando o nome aí da Alice, né, Alice em Moda que Transforma. Enfim, de fazer essa parceria com todos os lojistas aí, de conseguir também esse apoio na doação de roupa para suprir o nosso bazar, que hoje, posso dizer assim, que não está com aquele prestígio todo, né? A gente nessa busca de roupas novas e usadas, mas o que costuma chegar mais é usado, né? Então, assim, a gente... Quando veio essa ideia da Solimar trazer isso para a gente, foi maravilhoso. Foi
0: Solimar é uma senhora aqui de Santa Cruz.
6: Isso, que ela
0: está
6: aqui conosco, né, essa linda, maravilhosa, que teve essa iniciativa, né, de querer ajudar em gratidão a tudo que ela passou lá no GAC, mesmo que teve essa parte também ruim, assim, que ela perdeu a filha dela lá no GAC. A gente tem essas histórias. Tem histórias de superação, mas tem história de perca, mas fica a gratidão pelo tempo que se passou ali e a gente realmente se comporta como essa família que acolhe, né, que cuida. E daí veio essa ideia, com essa iniciativa, a gente pretende suprir o nosso bazar e transformar isso em verba livre para poder a gente, quem sabe, ampliar aí os nossos serviços e hoje poder cuidar bem melhor do que a gente está cuidando aí dos nossos pacientes.
0: Reta final do programa já, Thales.
5: É um projeto importantíssimo. O Moda Center está empenhado justamente para que a gente possa desenvolver esse projeto, justamente com o Gilson, né, que nos passou, o Ralf, a gente começou e todo mundo, acho que a gente teve uma conversa muito, muito legal ali, muito construtiva, né? Todo mundo contribuiu um momento ali para que a gente pudesse meio que desenhar, César, esse formato que a gente já anunciou. Aproveito a oportunidade aqui da rádio para a gente anunciar que nós vamos estar aqui com ponto de coleta dentro do Moda Center, justamente para essa causa importantíssima, da mesma forma como nós já fizemos em outras oportunidades. Principalmente quando acontece alguma enchente, as enchentes lá do Rio Grande do Sul, bem como também já aconteceram na Bahia. Só nesse nosso mandato aqui, nós fizemos campanhas aqui para arrecadação de mantimentos, mas nesse caso aqui vai ser focado justamente na arrecadação de roupas, né? Então a gente está muito empenhado. Eu não vou garantir que 100% das doações serão de roupas novas, mas aqui a gente trabalha com roupa nova, que é a nossa função aqui na nossa região. Então acho que vai ter uma grande quantidade aí, um percentual altíssimo aí de roupas novas, que vai facilitar muito o trabalho lá, a operação do bazar e consequentemente também a arrecadação, para que a gente possa ajudar essas crianças aí, essas famílias que recebem esse apoio tão importante num momento tão difícil da vida delas, né?
0: Então, Lana, não tenho dúvida do bom coração do povo de Santa Cruz. Ô Ralf, as tampinhas, vai ter algum ponto de arrecadação das tampinhas também?
7: No mesmo local.
0: Pronto. Pronto, o Recria Moda Santa Cruz, que é um projeto que foi lançado há pouco tempo aqui na cidade, belíssimo, maravilhoso, que é voltado também para reciclagem, vai justamente ser a porta de entrada para a campanha das tampinhas. E a do Bazar é o Moda Center Santa Cruz, todo mundo junto, misturado, para ajudar essa turma que tanto precisa. Outro parceiro importante, Primeira Igreja Congregacional Vale da Bênção. Minha querida Lani, pode falar algo mais que você queira acrescentar e eu já agradeço demais a tua vinda.
6: Claro, eu quero agradecer a todos, né, para que isso acontecesse, a gente está aqui hoje com essa mobilização. Quero fazer um apelo rapidamente aqui a todos os lojistas, assim como vocês são. É uma referência no que vocês fazem, o GAC é uma referência em salvar vidas. E nós contamos com a ajuda de vocês, né? Deixa aí o ponto de arrecadação, que vai ser a Secretaria de Desenvolvimento Econômico, que fica em frente ao Parque Florestal, também a Câmara dos Vereadores e a DM Moda Center, tá? Então, e a igreja, que é muito importante aí. Hoje estamos nessa caminhada para visitar o pessoal e falar desse projeto, e eu espero que todos abracem essa causa junto conosco.
0: Querida, muito obrigado pela vinda, viu?
6: Gratidão.
0: Vocês são luz na vida de muita gente. Meu querido Thales,
5: estamos aqui.
0: Quero agradecer demais. Convido o povo para a feira de amanhã, que eu tenho um edital importante. E antes, Mariano mandando um abraço para você, viu, cara remendada? Parabenizando você pelo seu aniversário. E abraçando e parabenizando vocês também.
6: Obrigada.
0: Do GAC. Convido o povo para a feira, que eu tenho um recado importante na sequência rapidinho. Vamos lá?
5: Pessoal, vocês que nos acompanham aí, desejo aos comerciantes que vêm aqui para o parque vender uma excelente feira, que vocês façam excelentes negócios, mas também desejo uma excelente viagem e um excelente negócio também para o pessoal que vem visitar o parque, né? Pessoal que está nos ouvindo aí pela cadeia de rádio que a gente está trabalhando aí justamente com uma amplitude maior, mas que nos serve agora para a gente fazer esse convite. 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E aproveito para fazer o convite a todo mundo, uma excelente feira para todo mundo, tanto quem vem comprar aqui, mas também para quem vem vender daqui para o Brasil todo.
0: Valeu, Thales, moral do mundo todo. Deixa eu fazer o seguinte, para a gente fechar aqui o programa, tem um edital para ser lido. O síndico do condomínio Moda Center, no uso de suas atribuições legais, faz saber que, nos termos do inciso 1º do artigo 8 da Convenção Condominial, está aberto o processo eleitoral do condomínio Moda Center para a eleição do corpo administrativo para o biênio 2026-2028, que se realizará no dia 28 de setembro de 2026, nas seguintes condições. Ordem do dia: eleição do corpo administrativo do condomínio Moda Center para os cargos de síndico, primeiro e segundo subsíndicos, primeiro e segundo tesoureiros, primeiro e segundo secretários, 6 membros titulares e 6 suplentes do conselho consultivo e 3 membros titulares e 3 membros suplentes do conselho fiscal. Data da eleição: 28 de setembro de 2026. Local: Moda Center, no centro de eventos do empreendimento. Primeira convocação e apresentação das chapas registradas, 7:30 da manhã. Não havendo quórum suficiente, será realizada a segunda convocação nos termos do artigo 16 da Convenção Condominial. Segunda convocação às 8:30 da manhã, na forma do artigo 16 da Convenção, estendendo-se o curso da Assembleia até às 17:30, para que o maior número de condôminos possa exercer o seu direito a voto, deliberando-se na forma do artigo 1353 do Código Civil vigente. Início da apuração às 18 horas de 28 de setembro de 2026. Período de inscrição das chapas concorrentes, de 27 de agosto a 5 de setembro de 2026. Local da inscrição das chapas: Centro Administrativo do Condomínio Moda Center, de segunda a sexta-feira, das 8 da manhã às 5 da tarde, aos sábados e domingos e feriados, das 8 da manhã ao meio-dia, conforme consta na íntegra do presente edital. Das regras da eleição e do processo eleitoral, o presente edital encontra-se publicado na forma resumida em jornal de circulação regional, bem como encontra-se publicado afixado na sua íntegra, contendo todas as regras gerais da eleição e do processo eleitoral, assim como o calendário eleitoral completo e da composição da comissão eleitoral no centro administrativo do condomínio Moda Center, que funciona das 8 da manhã às 5 da tarde, de segunda a sexta, e aos sábados, domingos e feriados, de 8 da manhã ao meio-dia, assim como afixado em colunas nos 6 setores internos no parque e também disponível na íntegra no blog www.blogdomodacenter.com.br. Santa Cruz do Capibaribe, 25 de agosto de 2026, Thales Nery Maia, síndico, em Pernambuco, pontualmente 11 horas. Um abraço e até semana que vem.
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1: 11 horas e 1 minuto.
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0: A distração, são 11 horas e 5 minutos. Bom dia.
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0: Olá, bom dia para você que está sintonizado com a gente na Rádio Estação 88.9. Tá começando, minha gente, o programa Política em Pauta, o programa que aborda a política de Santa Cruz do Capibaribe e de todas as cidades que compõem o nosso polo de confecções. Um prazer enorme estar junto com você na manhã de hoje para discutirmos, falarmos a respeito da nossa política. E estamos, né, inclusive, com uma programação especial, né, no dia de hoje, uma programação que a gente segue, né, como a gente vinha falando junto com a nossa audiência, a gente vem entrevistando os candidatos a deputados estaduais aqui da nossa região, aqui de Santa Cruz do Capibaribe, Toritama, Caruaru e de outras regiões, mas que tem apoios aqui em cidades circunvizinhas, né? Nos próximos dias estaremos recebendo aqui outros deputados, outros candidatos que vão estar se apresentando, falando das suas propostas e dos seus compromissos com a região do Polo de Confecções. Para você que está completando idade nova, parabéns, muita saúde, muita paz, muita felicidade. A Rádio Estação segue uma programação especial nesse período, né? O programa Política em Pauta especial Eleições 2026, ouvindo aí os candidatos a deputados estaduais, depois os federais, né? Quem sabe também a possibilidade de ouvirmos os candidatos que vão disputar também as duas vagas que Pernambuco tem para esse ano para o Senado Federal. Então você que está acompanhando o nosso programa, sejam todos bem-vindos. Hoje, dia 26 de agosto de 2026, quero aqui também deixar o registro que ontem foi o aniversário do meu filho mais velho, meu primogênito. O Heitor Felipe completou 6 anos de idade. Parabéns, meu filho. Ontem eu não me lembrei de trazer aqui no programa, mas a gente não deixa de trazer o registro aqui, né? Mediante a correria nossa, né? O meu filhinho completou 6 anos de idade. Na semana passada, o mais novo completou 1 ano e hoje, ontem, o Heitor completou 6 anos. Então foi uma semana de muita festa, né? Semana do Miguel e essa semana do Heitor Felipe. Então a gente segue, né? Hoje com como convidado Anderson Silvestre. Ele faz parte do partido Mobiliza, é um antigo PMN. Ele será, nessa eleição, está como candidato a deputado estadual, o mesmo já disputou eleições aqui em Santa Cruz, foi candidato a vereador em 2020, candidato a prefeito em 2024 e está com a gente e vai conversar na manhã desta quarta-feira.
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0: Ah, vamos para a entrevista, conversar com Anderson Silvestre, que já está aqui no estúdio, vai bater um papo com a gente, falar sobre também sua candidatura, né, suas visões para Pernambuco e também para o Polo de Confecções. Muito bom dia, Anderson, obrigado também por ter aceitado o convite da Rádio Estação para bater um papo com a gente na manhã desta quarta-feira.
2: Eu que agradeço, Márcio Felipe, parabenizo seu filho que completou o ano. Quero dar um bom dia a todo o povo de Santa Cruz e todo o estado de Pernambuco, Tiago, Márcio. Primeiramente, como falei, muito obrigado pela oportunidade.
0: Vamos lá, Anderson, a gente vai começar, né, conversando a respeito, né, da sua trajetória, né, até chegar a essa definição, né? Para muitas pessoas uma surpresa, para outros não, já se esperava que você poderia estar disputando as eleições. Disputou o mandato de vereador, disputou a Prefeitura de Santa Cruz. E o que te motivou a disputar a eleição deste ano, Anderson?
2: Assim, o que me motivou é

0: percebi que as emendas parlamentares poderiam ter chegado com mais veemência, vamos dizer assim, com mais destreza ao município, né? Em virtude que metade das emendas de um parlamentar, ele é destinado à área de saúde. A gente vê uma estrada do Pará e de Barra de São Miguel, o qual até hoje ninguém conseguiu ter força política para asfaltar, né? E assim, eu me coloquei à disposição, né? E estou aqui como candidato a deputado estadual e acredito que possa merecer um voto de todo o povo de Santa Cruz, seja um Taboquinho, um Boca Preta, seja o do Verde, até porque eu acredito que fiz o bem em todos quadrantes que eu já estive na política. Eu acredito que eu ajudei bastante o município e o estado, né?
1: Ô Anderson, aí a pergunta que eu tenho feito a todos os candidatos, sempre tem sido a primeira pergunta: por que o eleitor deve sair de sua casa no próximo dia 4 de outubro e depositar esse voto de confiança para você? Quais são esses motivos que geram para que o eleitor possa ter essa confiança de depositar um voto para Anderson Silvestre no dia das eleições?
0: Eu acho que é porque eu não faço a acepção de grupos, né? Um tempo de o ano passado, eu, por exemplo, fui procurado por uma

0: que percebe que a educação é a chave de tudo para mudar a sociedade, que não age com acepção, certo? Tanto é que o Anderson Silvestre chegou destravar um convênio de parceria da Compesa para a prefeitura, o qual depois não deu certo, mas a Compesa não desistiu de investir em Santa Cruz, e acabei, de certo modo, incentivando a Compesa a investir aproximadamente 35 milhões de reais em Santa Cruz. PS-160, os projetos da mobilidade urbana. Eu, como estudante, construí minha Universidade Federal. Atualmente, estou construindo o Instituto Federal de Pernambuco. Somando. Então, eu acredito que eu mereço o voto por isso. Mas, seja o que Deus quiser, eu acredito que estou muito feliz em estar candidato. Não esperava, mas é isso aí. Seja o que Deus quiser e o que o povo de Santa Cruz quiser, e o povo do estado de Pernambuco também.
1: Ô Anderson, geralmente, para quem está entrando na política, é um pouco mais difícil quando se está começando, né? Às vezes os partidos não ajudam, né? Você teve esse exemplo na política passada, você teve um partido que não tinha fundo eleitoral, não tinha estrutura mínima para uma disputa de eleição. E você escolheu o Mobiliza, né? Um partido também que parece muito aos modos do Democracia Cristã, não tem tanta estrutura. E a gente, quando observou a chapa, vê com muita dificuldade para atingir o coeficiente eleitoral, para conseguir conquistar pelo menos uma cadeira na Assembleia Legislativa. Por que você escolheu esse partido, de fato? Como ocorreu esse convite para você ir para o Mobiliza? E se teve algum outro partido que você bateu a porta e não conseguiu para poder estar disputando essas eleições?
0: Eu concordo em partes com você, Márcio. Realmente é um partido que não tem, vamos dizer, fundo eleitoral, não é um partido pujante. Eu cheguei a procurar partidos grandes, mas já estavam lotados, né? E aí eu pensei que eu não ia ser candidato, e assim, estava bem tranquilo. Aí houve o convite e estou candidato. Repita alguma pergunta que eu não estou respondendo.
1: É sobre essa questão, né, da formação da chapa, que não é uma chapa tão forte para que a gente possa deslumbrar que esse partido tenha a probabilidade de fazer uma cadeira na Assembleia Legislativa. Então é um caminho mais difícil que você escolheu. Por que você escolheu o Mobiliza? Aí você estava falando que teve pediu a outros partidos, não conseguiu esse apoio, e apenas o Mobiliza, né? Foi por isso que você ficou no partido.
0: Aí o que acontece? Por outro lado, o Mobiliza, ele tem 40 candidatos. Então, embora a gente, com relação a fundo partidário, a gente imagine que o partido não tem essa força para eleger um ou dois ou três, mas o voto é do pernambucano. Vou dizer igual o Hernando Silvestre dizia, meu primo, que sempre falou quando político, ele costuma falar, o povo é soberano. Então, se o povo decidir votar no grupo Mobiliza, por que não, entende? Eu sei que é difícil o caminho, porque não usamos estrutura, né? Mas fazemos uma campanha barata, não estamos torrando dinheiro do povo à toa. Por exemplo, com motocicletas pagando, que nem alguns candidatos por estado aí, pagam, sei lá, 120, 130 pro camarada aí só rodar numa moto e encher o tanque de gasolina. Isso a gente não tá fazendo.
1: Ô Anderson, você não acredita que essas caminhadas, passeatas, são espontâneas?
0: Não tô dizendo isso. Eu tô dizendo que eu já recebi informações que tem passeata que paga quase todas elas têm pagado ao pessoal para seguir a passeata, bota lá 120 pro carro e enche o tanque da moto.
1: Então você entende que não são espontâneas, são passeatas, caminhadas que são financiadas, é isso?
0: Se você entender assim como eu tô falando, pode ser que seja, não é. Agora é bandeira, tudo, beleza, faz parte da campanha eleitoral. Eu acredito e vejo que o sistema eleitoral brasileiro não é democrático. Não é democrático. Todos não têm a mesma oportunidade. Eu tenho certeza, se eu tivesse a mesma oportunidade que, não vou nem dizer meus adversários, vou dizer que são vencedores, porque a gente que está como candidato a deputado estadual, qualquer função, a gente é um vencedor porque tem coragem de botar a cara a tapa. Nem todo mundo tem. Então, somos vencedores. Então, assim, mas eu vejo que é injusto, sabe? É tempo de rádio, oportunidade. Eu mesmo fui. Se eu for falar, hoje todos podem me ver com outros olhos.

0: E quando você, até você falou agora no início, é difícil, você tá chegando, ninguém, assim, o pessoal não quer te dar oportunidade igual, entende? E eu acredito que poderia ser igual para todo mundo. Se Márcio Felipe amanhã decide ir para a política, por que não? Porque Márcio Felipe não pode ter a mesma oportunidade de Fábio Aragão, de Diogo, de Edson? Por que não? Os caras não são concursados. Eu fiz concurso da Polícia Federal, já fiz, prestei, já fiz da PRF. Para eu entrar na prova, tinha que ter critério. Aí na política não tem critério, você pode ser candidato de qualquer jeito, mas é tratado de forma diferente, pô. Eu acredito que devia ser mudado isso, tá? Sabe? Devia ser mudado para dar oportunidade igual. Existe ProUni, existe isso, dar oportunidade aos estudantes, etc. Por que não na política? Por que não igualizar isso? Por que não ser o divisor de águas, ser o pensamento do candidato? Não é o fator de você gostar de mim ou não, você gostar de Alan Carneiro, de Robson, de Edson, de... Não. A questão é quem é que está mais preparado, quem é que está mais qualificado, quem é que tem mais ideias, sabe? Eu acho que... Eu tenho certeza que poderia ser diferente. Eu sou um exemplo disso, que já tentei, já fui candidato a vereador, já fui candidato a prefeito, estou candidato a deputado estadual, e não tem a estrutura que os meus adversários têm. Meu fundo partidário pode chegar, mas muito pouco, sabe? Se comparado aos meus adversários. Isso não é democracia. É democracia. Se o TSE achar que eu estou falando besteira, mas eu não vou tirar essa minha opinião. Eu acho que não tem democracia porque todos não são tratados iguais. É isso.
1: Já são 11 horas e 19 minutos, estamos conversando com Anderson Silvestre, candidato a deputado estadual. Ele participa pelo Mobiliza, né? Ele é filiado ao Mobiliza, está disputando o cargo de deputado estadual, participando aqui do nosso programa, assim como iniciamos, né? Tivemos Diogo Moraes, tivemos Abimael Santos participando aqui do programa, Fábio Aragão participou essa semana e também o Anderson Silvestre. Expectativa para a próxima semana também estar recebendo aqui o Edson Vieira, que são candidatos a deputados estaduais, que são aqui de Santa Cruz e que tem atuação aqui na região do Polo de Confecções, e todos aqueles, os demais, né, que vão participando. Ontem tivemos Rafier, amanhã tem Anderson Correia, candidato a deputado estadual, ele é lá de Caruaru, mas tem essa atuação também aqui no Polo de Confecções. 11h19, nós vamos a um rápido intervalo. Daqui a pouquinho a gente volta, continuando aqui a entrevista, o bate-papo com Anderson Silvestre, candidato a deputado estadual. Voltamos já.
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4: Estamos de volta, já são 11 horas e 25 minutos aqui na sua rádio estação. Estamos conversando com Anderson Silvestre, candidato a deputado estadual nessas eleições de 2026. Eu quero aproveitar e mandar aqui um abraço para o meu amigo Bilu, aqui da Rota do Mar. Ah, se não fosse Bilu na Rota do Mar, viu? Um abraço, Arnaldo Xavier, toda a equipe da Rota do Mar, né? Se não fosse Bilu, as coisas seriam mais difíceis. Mas vocês têm Bilu. E a gente manda um abraço aí para o grande Bilu da Rota do Mar, que está acompanhando. Ele está me informando que está tendo uma manifestação de professores em frente à Prefeitura de Santa Cruz do Capibaribe. A gente vai observar depois e vai tentar entender o que está acontecendo em frente à sede da Prefeitura de Santa Cruz do Capibaribe. Será que os professores estão chateados de novo, meu Deus do céu? Complicado, né? Vamos aguardar aí e vamos tentar observar o que está acontecendo em frente à sede da Prefeitura de Santa Cruz do Capibaribe. Um abraço aqui para o Erivaldo Gonçalves, também está ligado com a gente. Ele faz a mesma pergunta: o que está acontecendo em frente à Prefeitura? O que aconteceu? A gente vai apurar e a gente vai trazer depois para vocês. Abraçar aqui seu Dedé, no bairro São Miguel, tá ligado aqui com a gente. Um abraço também, meu amigo Vinícius, de Pão de Açúcar, tá acompanhando aqui também a nossa entrevista. Um abraço também aqui, rapaz, para o pessoal do grupo de radialistas de Santa Cruz do Capibaribe. Eu não posso esquecer de ninguém, até porque, né, é um grupo bem ativo, né? Um abraço aqui para Rodrigo Marques, Rimário Crismério, Ellington Araújo, Júnior Albuquerque. Um abraço também para o grande Ernesto Maia, menino sabido. Um abraço também. Um abraço para Ivonaldo de Mael, também outro menino sabido. Um abraço para Bartô Neves, né? Toda essa equipe aí desse grupo de amigos de radialistas de Santa Cruz do Capibaribe, que também acompanham o nosso programa todos os dias. Seguindo a entrevista aqui com Anderson Silvestre, falar sobre essa questão, né, Anderson? Você formou um grupo, né? Acho até louvável, Anderson. É difícil, né, a gente formar um grupo político do zero, concorrer uma eleição e ir até o fim. A gente viu algo parecido aqui com o Grupo Verde, que formaram um grande grupo e na eleição seguinte não conseguiram formar esse grupo novamente, não conseguiu ter uma viabilidade maior para recondução até desses vereadores que já estavam na Câmara na eleição passada, e aconteceram muitas desistências, né? Teve muitos problemas no Grupo Verde. E às vezes, quando alguém tenta se projetar para ser candidato, o próprio Adilson Bolsonaro se colocou como candidato a deputado federal até um período, quando chegou na véspera das convenções, retirou o nome. O Robson Ferreira foi candidato, colocou o nome, registrou candidatura e depois pediu renúncia da candidatura, desistiu. É muito difícil. E você conseguiu, né, formar um grupo E eu acredito que essas pessoas que acompanharam você como candidato a prefeito, acho que são seus amigos. Acho que você deve considerá-los como seus grandes amigos que te apoiaram no projeto 2024. Essas pessoas permanecem com você, continuam te apoiando agora para esse projeto de deputado?
0: Além de permanecer, tem gente que está vindo para somar, como a Zezinha, por exemplo, e outros amigos que inclusive chegaram a falar comigo aqui, não deu para alguns virem para cá, né? Então, assim, permanece, né? E como você falou, Márcio, são meus amigos, né? Eu formei um grupo, tive muita vontade de disputar uma eleição majoritária. Eu acho que por ter crescido vendo Hernando, quando era muito novo, vi Hernando Silvestre ser prefeito, muito novo, mas eu acompanhei. Meu avô, meu pai de criação, José Gonzaga da Silva, que ele foi presidente 3 vezes da Câmara. Esse meu jeito de dar valor às pessoas pelo que elas são, não pelo que têm, eu aprendi isso com meu avô, José Gonzaga da Silva, Zé Dedelho, que foi presidente consecutivo 3 vezes da Câmara. 3 vezes, os 3 mandatos dele ele foi presidente sem. Então, assim, eu tive sorte, tenho um tio Domingo que foi jogador do Ipiranga. Então eu cresci num ambiente que eu vi pessoas gigantes, assim, que fizeram história em Santa Cruz. E então eu acabei formando um grupo pela ideia, pelo ideal da engenharia, pelo ideal da infraestrutura. A gente vê um município que carece de saneamento básico, a gente vê erros de não só aqui, mas em todos os municípios pernambucanos e no Brasil, onde o pessoal coloca asfalto em cima de paralelepípedo, e isso é errado. Não está nas normas da ABNT, não está em nenhum livro de engenharia sobre pavimentação. Então, assim, o pessoal que veio comigo, que a gente formou um grupo bem antes, foi pelo ideal. Anteriormente, a gente conseguiu um partido grande pela União Brasil, né? Aconteceu um fato que eu prefiro ficar calado agora com relação ao que aconteceu comigo com relação ao PL. E depois eu consegui o União Brasil de graça, eu consegui, não paguei 10 centavos para conseguir o partido. Eu participei de uma reunião onde fiquei mais ou menos 2 horas e todo o diretório estadual me escutando. Eu ganhei o partido, aí lá na frente acabei perdendo o partido, mas não desisti. Eu me coloquei à disposição. Eu acho que o eleitor, ele poderia olhar o currículo, o que é que o camarada... Porque existem vários tipos de riqueza, vamos dizer assim. E a principal é ter Cristo no coração, Jesus Cristo é tudo em nossas vidas, é o caminho, a verdade e a vida, né? Mas existe vários tipos de riqueza, uma delas é o conhecimento, sabe? Não é só você ter o papel no bolso e dizer vou te comprar, vou sair comprando todo mundo, não. Mas você, eu acho que o eleitor poderia olhar, rapaz, desses 4 candidatos aí, eu era o único que tinha graduação, eu era o único que tinha pós-graduação. Eu não tinha o dinheiro que Robson tem, Robson Ferreira, né? Que parabéns para ele, um empresário de sucesso. A gente tem que incentivar o empresariado, mas também tem que incentivar o jornalismo, a gente tem que incentivar a engenharia, a gente tem que incentivar vários setores, porque a educação é o pilar para tudo. Eu, quando estudei até o 8º período na Universidade Federal de Alagoas, quem me dava aula era doutores, tudo com doutorado. Aí teve critério, teve isso. Então é isso. Acho que eu fugi um pouco da pergunta.
4: Vamos lá, são 11 horas e 32 minutos. Ô Anderson, a gente, quando acompanha as eleições, tem o deputado que ele tem a prerrogativa de legislar, fiscalizar, isso, cobrar, pedir. Ele não tem o poder de execução. Prefeito, ele tem esse poder de executar as ações e as obras do mandato da cidade em que ele estiver governando. No seu ponto de vista, para essa sua disputa, o que você mira para Santa Cruz enquanto pedidos? O que você pretende pedir ao governador ou governadora que foi eleito nessas eleições, caso você seja deputado? Qual vai ser aquilo que você tem como pretensão para a tua região?
0: Vale lembrar, Márcio, que aqui mesmo, um tempo atrás, inclusive eu mando um abraço a Edson Vieira, a todos os outros que estão candidatos para mim, todos são vencedores, mas eu dei uma ideia a Edson, inclusive ele nessa rádio ele admitiu que eu dei uma ideia ao qual ele criou uma lei que é para ter mais transparência com relação às emendas parlamentares, né? Então, assim, O papel de um deputado estadual é o quê? Legislar e fiscalizar. Eu acho que com relação à fiscalização, eu vou ajudar muito, porque eu sou um engenheiro. Tem partes lá, eu estava dando uma lida hoje com relação à LOA, LDO lá da Alep, e tem travamentos que acontecem por conta da engenharia. Não está sendo liberada tal emenda porque não foi aprovada tal fiscalização. Eu li mais ou menos isso hoje. Eu estou num período muito corrido, senão eu tinha me preparado bem para essa entrevista. A pessoa ser entrevistada por Márcio, que se prepara para entrevistar os entrevistados, né? Então eu observo isso, eu observo que, inclusive, há um tempo atrás, Thales até me elogiava, é o meu amigo, Thales Maia, não tenho por que negar isso. Ele, como advogado, ele, em entrevistas que eu cheguei a participar de campanha de vereador, ele chegou a dizer: rapaz, por que não um engenheiro tem uma visão? E eu acho para o legislativo muito show um advogado ser candidato, porque ele tem criação de leis, tem fiscalização, né? Mas não só a engenharia e a advocacia, mas o jornalismo. Por que não Márcio Felipe não ser candidato um dia? Por que não Tiago? Por que não? Sabe, eu dou crédito a quem tem qualificação. Eu dou crédito. Inclusive, eu escutei há pouco que está tendo uma movimentação dos professores, Márcio, em frente à prefeitura. Eu defendo a causa dos professores, sabe? Inclusive, a minha deputada federal será Michele Santos, de Caruaru. Inclusive, ela tem uma causa bonita lá em prol da educação. E é isso.
4: Falar sobre a situação hoje que vive o nosso polo, né? Você falou que pretende atuar mais na questão da fiscalização. Mas em relação ao nosso polo, quais são as principais necessidades que hoje você identifica que são carentes, pontos carentes da nossa região que precisa melhorar?
0: Como deputado, eu posso falar com relação a leis e fiscalização, né? Mas saindo um pouco dessa vertente, usando força política, caso eu seja eleito, eu acho que a pessoa pode chegar no máximo, Márcio.
4: Em mim não. Vamos, eu não sou candidato, eu sou governador. Não vai chegar em mim.
0: Mas vamos dizer, em qualquer pessoa, no principal, assim, eu falo.
4: Você tá querendo me lançar, Anderson?
0: Não, era pra ser político.
4: É um disco voador, você vai me lançar só como um disco voador mesmo.
0: É verdade. Veja só, a pessoa pode chegar no governador e solicitar que asfalte para a estrada do Pará, para a Barra de São Miguel, para que conserte a infraestrutura de nosso estado, que é uma infraestrutura precária, para que ajeite a infraestrutura das escolas, sabe? Apesar que o papel de um deputado é legislar e fiscalizar igual o papel do vereador, a diferença é que é a nível estadual. É como se o prefeito fosse o governador e o deputado é o vereador, sabe? Então, assim, você vê uma cidade feita Santa Cruz, falta água, um estado, certo? Você vê uma... Pode me copiar agora. Se a gente voltar lá atrás, em 1950, e pesquisar as transposições, né? As transposições do São Francisco, a transposição da bacia do Amazonas, dessas bacias, em tese o Nordeste não era para faltar água. Você vai em Poção, 80 quilômetros de distância da nascente do rio Capibaribe até o rio São Francisco. Cadê nosso político? Cadê nosso político que pode integrar todos os municípios pernambucanos onde passa o rio Capibaribe, Márcio, e fazer uma concessão e fazer a limpeza do rio Capibaribe? Cadê nosso político? Cadê? É tão difícil isso? Agora que eu vejo o seguinte, hoje, não só para meu município, para o nosso estado, todos os municípios, a maior parte desses políticos, eles parece que são concursados. Se eles perderem o mandato de deputado, de seja lá o que for, o que é que eles vão fazer da vida? Eu não, eu sou engenheiro, faço projeto, eu fiz um projeto há poucos dias de estrutura metálica lá para Valparaíso. Já recebi. Condenei a espessura da chapa que estava muito fina, o pessoal teve que trocar lá o material. E assim, eu acredito muito na qualificação profissional, sabe? Eu acredito na renovação política, não renovação de um mandato. Se o camarada teve duas vezes a mesma opção no mandato, por que renovar o mandato dele se ele não conseguiu estrada para o Pará, não conseguiu estrada para a Barra de São Miguel? Inclusive na eleição passada, eu não vou citar nomes, mas eu não esqueci que aqui na estrada do Pará teve deputado que anunciou a obra da estrada para a Barra de São Miguel para a Vila do Pará. Logo no início colocaram os piquetes, derramaram metralha lá. O povo de Santa Cruz está esquecido, por acaso, sabe? Está esquecido? Acho que não está. Porque como é que você afirma como deputado, consegui, vai asfaltar agora. Passou a eleição, cadê o asfalto para a Barra de São Miguel e Vila do Pará? Então, se tivesse tudo as mil maravilhas, eu não estaria candidato. Sabe, não estaria não, porque não tem o que fazer, se estava tudo bom. Agora você, onde eu morei, Márcio, lá em Delmiro Gouveia, você chega lá, eu mesmo lido essa... Vamos dizer, um dia você quiser passear, você chega lá em Delmiro Gouveia, você vai ver a universidade, você vai ver as ruas pavimentadas, com pavimento de qualidade, saneada. Você vai ver tudo, infraestrutura, rodoviária. Eita, poxa, uma rodoviária. E Santa Cruz, com o PIB que tem, está acontecendo algumas coisas, mas tudo graças ao governo federal, certo? Ao governo estadual, não posso negar isso, mas recurso próprio do município. É assim, é bom a renovação política, desde que o candidato ele não faça acepção. Por exemplo, eu não faço. Se eu tiver a sorte de ser eleito, a emenda vem, seja lá de quem for, bora lá destravar. Eu destravei, por exemplo, mas não gosta muito de ser candidato, ele gosta da profissão e nunca vai ser candidato. Mas vamos supor que Márcio consiga. Inclusive, o radialista lá de Vila do Pará, ele já conseguiu algumas emendas, alguns trabalhos. É o Wilson, né, o nome dele. Ele já conseguiu, certo? Aí vamos supor que o Wilson... Vamos supor que eu fui eleito e o Wilson disse, antes eu tenho essa emenda aqui. Tem como desenrolar? Tem como chegar junto para a gente desenrolar? Claro. Ou antes tem... Vai falar meu nome? Claro, meu amigo. Olha, eu ajudei, mas quem conseguiu foi Thiago, por exemplo. E às vezes não é preciso, assim, por exemplo, eu já participei de conquistas, Márcio e Thiago, sem ser nada. Por exemplo, eu estagiei na duplicação da PS-160 com a empresa SVC. Acompanhei tudo ali, doutor Daniel, doutor Paulo, doutor João Lopes. A última capa de asfalto aqui dentro de Santa Cruz, até o atacarejo não ia passar não, eles não iam colocar não. E eu, sem mandato, terminando minha formação, peguei amizade com a fiscalização do Estado, me avisaram, me alertaram sobre isso. Inclusive, eu vou ver esses dias um deles, Bilu e Dionísio. Eu vou ver Dionísio, vou ver se consigo gravar um vídeo com ele e soltar esse vídeo. E eles travaram uma luta devido à amizade que tinham comigo para que tivesse essa capa de asfalto. Sabe qual era o resultado hoje em Santa Cruz se não tivesse? Estava esburacado já, meu amigo. Já estava esburacado. Fora outras demandas. Quer dizer, política não se faz só com mandato. Eu estou candidato. O povo tem o direito de escolher eu, ou seja lá, qualquer candidato democraticamente. E, mas, repito, eu acho o sistema eleitoral ele não é democrático no Brasil. Uns têm verba demais para fazer campanha, para fazer... todo tipo de bandeira, adesivo, tudo. E a maior parte dos candidatos não tem. É isso.
4: Já são 11h41, nós vamos a um rápido intervalo. Daqui a pouquinho a gente volta, continua na entrevista com Anderson Silvestre, candidato a deputado estadual. Voltamos já.
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3: 11:46, 11:46, estamos de volta aqui em entrevista com Anderson Silvestre, candidato a deputado estadual nessas eleições. A Rádio Estação, programa Política em Pauta, especial eleições, ouvindo, né, os principais candidatos, né, que estiverem disponíveis com agenda também, né, para participar dessa entrevista. A gente está convidando todo mundo que for possível para participar dessas entrevistas. A gente sabe que não vai ser possível todos, porque são muitos candidatos de regiões longínquas aqui da nossa região, mas todos aqueles que têm uma conexão aqui com Santa Cruz, com o Polo de Confecções, a gente está convidando a todos para participar e não vai ser diferente. Amanhã, 11 da manhã, estaremos recebendo Anderson Correia, candidato a deputado estadual pelo Progressistas. Ele é de Caruaru, mas tem também sua atuação na causa animal e vai participar com a gente. Ô Anderson, eu venho perguntando muito sobre a segurança pública. A segurança é algo importante, né, para a nossa população. Uma vez por outra, você deve acompanhar nas redes sociais o número de roubo de motos que cresce aqui em Santa Cruz do Capibaribe. E enquanto deputado, qual o teu olhar concernente à segurança pública do nosso estado e principalmente de Santa Cruz do Capibaribe?
4: Eu acredito, Márcio, que tem que se aumentar o efetivo, tem que dar condições do policial trabalhar, né, da segurança, utilizar tecnologia, drone, né, para fazer todo esse patrulhamento. E não tem para onde fugir, é aumentar o efetivo, melhorar os equipamentos, é colocar carro na rua, é comprar carro, é fazer o que puder fazer para poder combater e a criminalidade, né? É assim que eu vejo.
3: Falando sobre educação, ainda nesse bloco, temos algum déficit? Temos algum não. Temos déficit, sim, de escolas estaduais em Santa Cruz. Santo Agostinho é uma área mais longínqua, Malhada é uma outra área mais longínqua do centro da cidade e que precisa de escolas estaduais. E também escolas técnicas, é um campus da UFPE, né, isso, UEPE também, né, Universidade Estadual de Pernambuco. A gente precisa disso aqui, até para acabar com esse sofrimento das pessoas que querem estudar e que tem que se deslocar quilômetros de distância. Qual seria a solução mais prática nesse momento, Anderson?
4: Assim, infraestrutura, melhorar a infraestrutura de saneamento e pavimentação para poder diminuir as distâncias, isso aí gera desperdício de combustível, etc, etc. E assim, por exemplo, o IF Pernambuco está sendo construído nesse exato momento, eu faço parte. E eu louvo essa obra, louvo a obra do hospital, sabe? Quanto mais construção, melhor para o nosso país. Eu mesmo estudei, Márcio, a 350 quilômetros de distância, sofri bastante para poder terminar a minha graduação. E eu sei como é difícil. Eu vejo que a educação ela é o pilar para tudo. Se eu tive coragem de ser candidato a vereador, de ser candidato a prefeito, de estar candidato a deputado estadual, é porque a educação me libertou das amarras que eu imaginava que eu só poderia se eu fosse muito rico, se eu pudesse comprar o sistema, se eu pudesse fazer isso ou aquilo. Então, a educação me libertou. Então, está sendo construído nesse exato momento o Instituto Federal, qual eu faço parte. Eu faço medição, eu faço gerenciamento de obra. O que é medição? Tudo que a gente vai executando, eu quantifico, mando para o IF manda para o governo federal vai e paga a nossa empresa. Então eu tenho essa função, que não estou como candidato, não sou um político de mandato, mas tenho feito muito pelo município, sabe? Então, é isso. A educação, gente, é o pilar de tudo. Se você tem um sonho, vá à luta, né? Eu já fui candidato a vereador, já fui candidato a prefeito, estou candidato a deputado. E é isso, assim, quem sabe um dia eu consiga, né, chegar ao objetivo, até porque eu penso em somar bastante com a política. Mas o povo é soberano, a vontade é do povo pernambucano, e independente de qualquer coisa, eu continuo sendo engenheiro, eu continuo tocando obra e fazendo projeto.
3: Em relação à nossa saúde, né? Está sendo construído um hospital, né? Aqui, o Hospital de Santa Cruz está sendo construído. E eu queria saber, Anderson, enquanto deputado estadual, né? Você acha que o que o Estado pode fazer para ajudar ainda a saúde de Santa Cruz? Teria que construir uma nova unidade ou tem que ampliar e ajudar também no funcionamento desse hospital que está sendo construído?
4: Depois que terminar, né? E eu acredito que o Estado pode chegar junto e ajudar a gestão municipal para poder ter um atendimento com qualidade, né? Porque um hospital não funciona só com as paredes, com... Não, mas funciona com tendo o pessoal, né? Tendo equipamento os e pessoas, né? Os insumos, as pessoas, os profissionais qualificados. Então o Estado pode ajudar muito, e não só nesse novo hospital, mas também nesse Raimundo Aragão, né? Tem a unidade básica que fizeram, como é que se diz, o hospital de campanha, que eu não sei se está aberto, mas poderia chegar junto para poder atender melhor a cidade, né?
3: É isso aí. A gente quer agradecer também sua participação, Anderson, desejar para você boa sorte. Mas antes da gente finalizar, tinha um outro tema aqui que eu achava que não ia dar tempo, vai dar para a gente encaixar. É a questão hídrica de Santa Cruz. Foi feito uma adutora Alto do Capibaribe, que vai disponibilizar água que vem do Rio Paraíba aqui para Santa Cruz do Capibaribe. Foi concluída a adutora, mas o problema mantém. Santa Cruz não continua recebendo água do mesmo jeito que era antigamente, antes de ter essa adutora. Foi prometida a construção de uma estação de tratamento aqui no bairro São Miguel. Não sei a que ponto está essa obra, essa ETA, né, e que poderia melhorar. E um ponto, né, o bairro Pedra Branca, Santo Agostinho, não recebe água. Precisaria de uma outra adutora para ligar do São Miguel até o Pedra Branca. Como é que você entende que, enquanto deputado, poderá cobrar ou viabilizar o abastecimento de água para Santa Cruz? Porque toda a campanha, todo mundo fala dos mesmos problemas, é segurança, é saúde e a questão da promessa da tão sonhada água.
4: O que acontece é o seguinte, Márcio, em Santa Cruz, e não só no nosso município, mas em diversos municípios do estado pernambucano, muitos loteamentos eles foram inaugurados de forma irregular, onde... não teve toda a infraestrutura do loteamento instalado. Aí o que acontece? A Compesa ela leva água para o município, ela para os ramais principais, mas ela não distribui nos loteamentos. É obrigação do dono do loteamento entregar com toda a rede de infraestrutura pronta, energia, água, esgoto. Aí o que aconteceu? Não só com Santa Cruz, mas muitos dos municípios pernambucanos, não posso dizer todos porque não contabilizei, mas eu acredito que muitos pode ter acontecido isso, é que loteamentos liberados muitas vezes porque o camarada que é o dono do loteamento foi o parceiro que elegeu o prefeito, por exemplo. Aí eu vou liberar esse loteamento, sabe? Então, eu travei uma luta lá para 2020, 2021, com a doutora Niádia, que foi minha professora de hidráulica. Ela é uma pessoa que saiu da reunião, pelo que eu percebi, a reunião da presidência para na hora na Compesa. E aí eu falei dos problemas que tinha em nosso município, ela tomou a frente, a gente destravou um convênio de parceria da Compesa para a prefeitura, o qual, pelo que eu sei, a prefeitura não levou adiante. Porém, a Compesa não desistiu de investir em Santa Cruz. No total, pelo que eu sei, vai ser investido uns 35 milhões de reais. Fui eu que consegui? Não. Agora, eu tenho certeza que foi a própria Compesa, foi a equipe de engenharia, foi a doutora Niádia que conseguiu, foi ela que tem o poder da caneta e conseguiu. E aí, embora eu não veja as demandas que Márcio tenha me falado, porque também eu não tenho... No, eu já cheguei a ver o projeto, mas não tenho ele comigo, né? Então, mas eu cheguei a ver melhoria aqui nessa... Eu não sei se é aqui, é São Miguel aqui, eu cheguei a ver uma melhoria da Compesa ali. Eu cheguei a ver se chegar tubulações, eu cheguei a ver chegar bombas, se não está chegando algo em todo canto, mas a Compesa entendeu que tem que distribuir água, embora o erro não é das pessoas que estão lá, né? O camarada precisa de um terreno que é mais barato, aí compra para fazer sua casa naquele lugar, mas aí ele não tem culpa, sabe? Tudo bem que a gestão municipal, não só daqui, mas de muitos municípios, erraram com relação à fiscalização, sabe? Mas a Compesa também não tem culpa, a Compesa tem ajudado, tem feito muito. Tudo passa pela engenharia. Inclusive, eu sempre toquei na tecla do software Panet para a Compesa utilizar e saber qual ponto, se está faltando água aqui na rede de estação, se está faltando água em qualquer localidade da cidade, para eles usar a tecnologia, sabe? Então, o caminho, a Compesa é uma grande empresa, tem outros profissionais. Agora, que eu vejo o seguinte, que, infelizmente, muitas vezes o que atrapalha o desenvolvimento é a política. São péssimos políticos que temos lá. Políticos que têm 10 mandatos, políticos que têm 5, políticos que têm... Pô, o cara fez concurso, foi agora que o povo tem que aprender a votar, né? Se não quer votar em mim, mas vota em outra pessoa que quer fazer, em outra pessoa que tem uma intenção boa, que sabe? E eu uno as duas coisas, é a qualificação e a intenção. Meu número é 33555, o número da Michele é 5000. 33555, Anderson Silvestre, candidato a deputado estadual.
3: Para a gente finalizar, o seu apoio para o governo do estado nessas eleições?
4: Meu partido, ele optou pelo João Campos, né? Então, por fidelidade partidária, eu sigo as orientações do meu partido. É isso. Com relação ao presidente da República, eu tô com o Flávio Bolsonaro, sabe? Mas, assim, não tô conforme alguns que têm parceria, têm, vamos dizer, fundo partidário e ganha estrutura. Não, eu tô... Porque eu votei 4 turnos em Bolsonaro, os 4 turnos que Bolsonaro foi vencedor aqui. Eu fui daqueles eleitor que colocou bandeira em moto e fez o sucesso que Bolsonaro foi aqui na capital da moda, né? Então, eu digo que estou, mas também tem gente que vota em Lula, que gosta da minha forma de fazer política por causa de engenharia, aceito o voto de quem vota em Lula, aceito o voto de qualquer, até porque se eu vencer, eu sou deputado de Márcio, sou deputado de Diago, sou deputado de até dos meus adversários. Se eu tiver sorte de ganhar, eu sou deputado de todos. É isso que eu tenho a dizer.
3: Anderson, obrigado pela participação, parabéns aí pela entrevista, desejo sucesso na sua caminhada. Final de setembro a gente vai realizar uma segunda rodada de entrevistas com os candidatos a deputados estaduais e a gente vai convidar você mais uma vez. Obrigado, meu querido.
4: Eu quero agradecer a Márcio, a Tiago, a Rádio Estação, eu quero agradecer ao povo de Santa Cruz, ao povo pernambucano, mando o meu abraço e vote 33555. Valeu.
3: É isso aí, a gente vai ficando por aqui, agradecendo a todos pela sintonia. A gente volta amanhã, 11 da manhã, recebendo Anderson Corrêa, candidato a deputado estadual pelo Progressistas. Um forte abraço a todos e até amanhã.
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1: Meio-dia.
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0: tarde, boa tarde, bom almoço, né? Bom almoço, e deixa eu te falar uma coisa, você tem agradecido a Deus aquele café da manhã? Não tem problema aquele café, aquele pão, aquele ovo, é... agradeça a Deus o almoço, café, a janta, e a gente agradecendo pela audiência, a gente tá começando a estação do brega, a partir desse momento, é muito brega, é muita paz, é muito amor, e a gente discutindo, desabafando os sentimentos do coração. Eita! A sua companhia é o que faz gerar a nossa programação, hein? Tô herdando do Márcio Felipe e depois passarei para o... É interessante, viu, bicho? Tá na... Eu vou falar, tá no meu disquete ainda, a danada da Fernanda, tá no meu disquete, depois passou você, o Thiago Manuel, e tá entrando no disquete agora a Daiane Melry. É verdade, a gente tem um chip na mente e ele fica assim, como é que... Ele processa, a palavra é essa, ele processa, e depois assim, leva um tempo pra gente tirar. Mas tá sempre aqui, o chip de quem passou, o chip de quem tá chegando, a vida é assim, hein? Aliás, deixa eu te falar, às vezes você, poder da mente, cara, se você encucar, sabe o que é depressão? É você abrir brecha pra o capeta no seu juízo. Ele só quer isso. A mente da gente é uma antena, o Matheus tem que parar de pensar em Gaia. Ele atrai a Gaia.
1: É mesmo.
0: Eu tô dando um exemplo. O Matheus mesmo disse que é cura.
1: É mesmo.
0: Fica difícil defender ele.
1: É mesmo.
0: E a cura é admitir que é.
1: É mesmo.
0: Mas quando a gente pensa demais numa coisa, cara, a mente... Não brinque com um bichinho chamado mente, não. Ele é um foguete. Agora ele também é uma cova pra você, dependendo do direcionamento, tá bom? E a gente trabalha com a mente humana. Tem gente, né? Porque tem gente que não trabalha, não, pelo amor de Deus. Tá bom? Tá começando a estação do brega. E a partir desse momento... Nós vamos cantar e encantar. 87855687, na companhia da Autoplanos. 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Agora, como diz Edivaldo Telemar, é música pra corno nenhum botar defeito. Alô, telefone, boa tarde!
2: Pitombinha, sabe que é o Paulo Stenda, terceira etapa. Pitombinha, queria mais Batista, Folha Seca, valeu? Mandou pra nós aí, os grandes amalhadores trabalhando no seu programa, valeu?
0: Valeu!
2: Não é Pitombinha?
0: Paulistinha.
2: Cuida, Pitombinha. Folha Seca, valeu?
0: Bora, Folha Seca.
2: Também que é o Paulo Stenda, terceira etapa, valeu? Não é Pitombinha.
0: Paulistinha dava certo ser locutor de futebol. Fala ali, ele que sou atife. E também, locutor, Thiago, qualquer dia você experimente... mas você já deve ter visto corrida de jockey clube, aquela que os meninos, o cara fala ligeiro, ele fala dos cavalos da Irraia tudinho e tá de olho em mim, fala ligeiro, ele fala dos cavalos da Irraia tudinho

0: Sim.
1: Vendo pano, vendo de tudo. Compro bucha. E eu quero conhecer esse compositor aí. Eu e toca uma música aí, Hamilton, de corno pra Mateus Lopes, maior corno da cidade de Santa Cruz do Cabarelo. Eu não tenho só como.
2: Olha, Tiago, passe depois no RH e diga que eu mandei um aumento pra você. Você é o melhor técnico. Eu
1: vou curar uma perna, uma dor de cabeça. Agora ganhar não cura, não, meu.
0: É verdade.
1: Tô aqui na rádio estação, comprei um paredão de som.
2: Epa!
1: Pra escutar. Manda um alô aí pra Tiago, que levou o Gaia de Simone. Pra Afonso, que levou Gaia também. Aqui só tem corno, amigo.
3: É Gaia.
1: E vou deixar mulher pra lá, meu. Eu vou fazer meu comércio.
0: É, faça.
1: Todo mundo nesse conselho aí, eu que nem você. Vou fazer minha vinhetinha pra vender minhas coisas na rua, no troca.
0: Pronto.
1: Catar minha reciclagem.
0: Pronto.
1: E pronto. Aí você fala, Milton, com esse compositor aí, dê meu nome a ele.
0: Eu vou dar, vou passar.
1: Eu levanto o dinheiro aqui pra ele fazer uma música pra mim.
0: Mateus, eu não ia dizer que pode Luana tá escutando, mas faz de conta que ela tá moca e que ela tá dormindo. Na hora que você abandonar ela, ela vai rastejar teus pés. Agora, esqueça Pix, esqueça celular. Espetinho. Não, você dá espetinho a ela, ela te dá um espetão na cabeça. Abandone. Dê desprezo. Vai.

0: Agora é mesmo, você, o Matheus não aguenta sofrer, viu, velho? Aguenta. Matheus, ó. Você achou o mapa da mina. Concentre-se no seu trabalho.
1: É mesmo.
0: Nessa gravação.
1: É mesmo.
0: Olhe pra... Ô, Matheus, precisa tu te amar, danado.
1: É mesmo.
0: Isso é uma doença. Tu não gosta dessa mulher. Vamos tirar essa mulher da cabeça do Matheus.
1: É mesmo.
0: As garras nós podemos não tirar, mas ela nós tira.
1: É mesmo.
0: Mas bota uma serra aí nessa porra também, vai. Esse programa tem hora que. Tem hora que a gente parece o programa do Ratinho, porra.
1: É mesmo?
0: Mas não, ele achou o mapa da mina, viu, Selma? Achou! Achou!
2: Bom dia, Milton França, que é o Robinho de São Domingos. Toca aí aquela, pega o telefone e liga.
0: Epa!
2: Ofereço pra todos que estão na melhor, na estação do Brega.
0: É! Olha, Luna! Robinho pediu, pega o telefone e liga.
3: Tô pegado aqui, viu? Peguei na vinheta hoje, viu? Nem esperei tu entrar.
0: Não, mas já mandaram, já pediram, não peça.
3: Tô
0: não.
3: Tô pegado na vinheta e o pau tá comendo aqui.
0: Bora, bora, bora, tá vindo aí Robinho de São Domingos pedindo aí. Pega o telefone e toca a composição Gil Santos e Lito, J. Luna. Já tem três, já tem
4: boa
0: três.
4: Boa tarde, Hamilton.
0: Opa, boa tarde.
4: Thiago.
0: Selma.
4: Você tá espertinha, né, Lapidão? Passa aí qualquer um aí de Reginaldo Rossi.
0: Reginaldo Rossi.
4: Pra Matheus e nos ouvintes. E Matheus, manda as fotos dos panos que tu vende. Qual os tipos de pano que tu vende? Se for retalho, tem gente conhecida meu que compra. Eu trabalho com retalho, mas eu tenho muito aqui no momento, eu não tô querendo não. Mas manda aí as fotos aí dos teus panos. Matheus tem Deus no coração
0: tem.
4: E a proteção dele.
0: Tá certo.
4: Ele sofre.
0: É por uma mulher.
4: Existe um ditado que diz que quem ama perdoa. E Matheus tá pronto pra perdoar qualquer hora.
0: Ele já perdoou demais. Porque
4: ele é de Deus. Mas para com a cachaça, Matheus. Pelo menos diminua.
1: É mesmo.
4: Vá trabalhar e cuidar de sua saúde. Pra arrumar uma noiva bonita.
0: Isso. Ô, Selma, tanto. Ô, Selma completou meu comentário. A Selma falou uma coisa, bicho. Matheus, ele tem um coração bom e o perdão, ó. Agora perdoar mil vezes. Ah, areite, não. Já perdoou demais. Eu, Jesus não tinha essa paciência que Matheus tem, não. É, porque Jesus é o seguinte: tem uma chance, duas chances, três chances. Chega um momento que o nosso Senhor já diz: peraí, que eu vou mandar o que tu quer. Ele é justo, ele é justiça. Bota

bote aí. É. Vem me socorrer com Carlos Alexandre. Essa Matheus pediu, não, né? Não, é Reginaldo Rossi. Reginaldo Rossi. Qualquer um. Tá pegado com o que aí? Liga aí. Bote aí, Reginaldo Rossi. É, quando você foi embora. Reginaldo Rossi, quando você foi embora. É Carlos Alexandre, vem me socorrer e. É. Bora cantar tudinho? Bora? A Cunha? É, a Cunha. Nós volta a cantar aí. E olha, só pediram top, hein? Só pediram

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0: 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E tem gente, Tiago, tem gente que vai pro médico aí e paga a consulta, que no caso não paga aqui, no caso. Você é associado da... Perdi meu dinheiro. Por que você perdeu seu dinheiro? Porque eu fui pro médico e eu não tinha nada. Pela mãe do... Ser humano é complicado, né, velho? Mas, rapaz, eu fiz meus exames, gastei R$1.000, R$2.000, R$3.000, perdi meu dinheiro. O que foi, cara, que tu perdeu? Porque não deu nada. Oxi, as coisas no mundo da... É pra dar o quê, gota serena? O ser humano é complicado, cara. Mil vezes um bode, um cavalo, um porco, um cachorro. É difícil, o ser humano é complicado. E deixa eu te falar uma coisa, o ser humano é o único ser da Terra que mata o seu semelhante por covardia, por violência e por índole de matador. Você sabia que nenhum outro animal mata seu semelhante? Não. É verdade, verdadeira. Vamos embora! Cantar, tem pedido aí? Alô, telefone, boa tarde!
1: Tá aqui, é Deria Milton.
0: Fala, Deria.
1: Como hoje é quarta-feira, vamos tocar aquela Celestinha.
0: Bora.
1: Dan Ventura, Mordida na Maçã. Eita. Um abraço, meu amigo Milton.
0: Valeu, Deri! Como é Dan Ventura? Mordida na Maçã, interessante o nome dessa música. Curiosa. Tô curioso. Mordida na Maçã.
2: É porque assim, gente, olha, eu sou um caba bom.
0: Da paz.
2: Porque assim, nosso país já vive numa violência.
0: Demais.
2: Eu vejo minha ex-mulher mal caba, eu pego na mão dele, dou dinheiro a ele.
0: Eita, bichinho.
2: Dou café, dou um lanche a ele. Sabe por quê? E minha mulher do lado dele, abraçando ele, beijando ele, porque eu não quero ver um feminicídio no nosso país mais.
0: Não, esse homem tem
2: nós
0: que ser pensar
2: desse jeito. Não,
0: eu sei,
2: violência
0: eu
2: não leva
0: sei.
2: A pessoa a lugar nenhum.
0: Eu sei. Mas também não precisa tanta
3: aqui
0: paz
3: é com isso,
0: não.
3: Aqui é do Bela Vista, amigo de Matheus Lopes. Estou querendo uma música de Afonso. Hotel California Internacional, Labaredas. Por favor.
0: Valeu, Afonso.
3: Eu ofereço a Matheus Gomes, ofereço a Matheus Lopes e Afonsinho e Tiago Gomes.
0: Valeu, Afonso. Ele pediu que música aí de Labareda? Veja aí.
3: Aqui é Tiago Gomes, do Bela Vista, amigo de Matheus Lopes. Estou querendo uma música de Hotel California Internacional, Labaredas. Por favor, eu ofereço a Matheus Gomes,
0: Labareda,
3: eu ofereço a Matheus Lopes e Afonsinho e Tiago Gomes.
0: Valeu, Tiago Afonsinho. Afonso, ó, eu não sei, fizeram versão, foi de Hotel California? Deu uma espiadinha aí. Labaredas. Versão Hotel Califórnia. Veja aí se você encontra. Não sabia. Alguns artistas fizeram versão. Veja aí se Labareda tem. Se Labareda tiver no estilo. No estilo Brega. Veja, Spi. Tem. E é. No vídeo. Olha, eu estou aprendendo agora. O ouvinte ensinando a gente. Hotel Califórnia Labareda. Eita! A Cunha. Tem outro ouvinte.

0: é um karma da TIF. Mateus, aí Mateus, tu é da paz demais. Eu não teria saco nem coração pra fazer essa paz toda, não. O Trump precisa, aquele Hanchinancho, o gordinho lá da. Hein? O Skin Concun. Precisa de umas aulas de Mateus aí. Oxe, não, eu não quero, eu sou contra o feminicídio, sou contra bala, faca e briga. Mas o cara ajeitar o urso, areite, não. Oxe, não, o urso tem que ir para o zoológico bem longe de mim. Eita, já tem quantas aí? Você encontrou o Hotel Califórnia?
1: Encontrei,
0: labaredas. Tô curioso.

0: 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Alô, telefone, boa tarde.
1: Porque é assim, amigo, você tem que entender, a violência no nosso país já tá muito grande, amigo.
0: Tá grande.
1: Tem muitos homens que dizem que as mulheres não prestam. Agora, vamos olhar o lado delas também. Eu entendo do meu lado, minha opinião, do Matheus Lopes. Eu acho que elas também estão também assim, com a razão não, mas também estão sem razão não. Um relacionamento sério, Hamilton, tem que sentar os dois, desalogar, conversar, entendeu? Eu vivo sofrendo, bebendo cachaça, catando minhas crates, catando lixo.
0: Mas deixa essa criatura. Deixa
1: que o povo entenda.
0: Deixa essa criatura.
1: Quem quiser conhecer o Matheus Lopes é lá no centro da cidade.
0: Trabalhando.
1: Daqui a pouco, quando terminar a estação do Brega.
0: Isso,
1: aí depois aí vou acompanhar mais outro programa da estação do Brega. Meu rádio não se desliga aqui não, mas eu gosto muito, assim, que os homens entendam. Que a pessoa nasceu, não foi pra um homem, pra mulher, não. Quando der certo, cada casa segue pra seu lado. É a minha opinião.
2: Vamos, passa esse áudio pra Matheus. Eu escutei de uma pessoa contando. Diz que quando você vê uma pessoa sofrendo, você tem que deixar ela sofrer.
0: Sim.
2: Porque ele fez algo que não agradou a Deus. Aí ele tá sofrendo.
0: Sim.
2: Aí ele tem que ficar sofrendo. A não ser que ele esteja passando necessidade, fome. Se você tiver, se você puder dar um prato de comida sem faltar a você,
0: dê.
2: Aí você dê.
0: Mas
2: se for faltar a você, você não dê, não. Porque você vai passar a sofrer que nem ele. Você vai ficar sofrendo junto com ele. E a gente não. O povo de,
0: essa parábola
2: se
0: tá
2: pede
0: certo.
2: Dinheiro. Não, ninguém dá dinheiro a ninguém.
0: Sei.
2: Dependendo da necessidade.
0: Sei.
2: E se você não for faltar pra você.
0: Sei.
2: Mas o que Matheus tá fazendo, isso aí não já é.
0: É masoquismo.
2: Eles já estão explorando Matheus.
0: Gosta de
2: isso
0: sofrer.
2: Aí é uma exploração. Eles aproveitando da bondade de Matheus. Matheus, faça isso não.
0: Tá certíssimo.
2: Manda eles trabalhar. Você não trabalha?
3: O Hamilton Franzo disse que ele já tá acostumado já, meu ministério de costume. Já, ele já tá achando bom essa
0: cachorra.
3: Vai e vem.
0: isso é Robinho, né? Robinho é meio psicólogo também. Repete aí, bota. Fala, Robinho.
3: O Hamilton Franzo disse que ele já tá acostumado já, meu ministério de costume. Já, ele já tá achando bom esse vai e vem.
0: Encaliçou. Encaliçou. Mas lascou. Vai trabalhar, Matheus. Esquece essa mulher, esquece isso. Isso é amigo do cão, isso é amigo do diabo. Acaba querendo levar a mulher do cão, não é amigo, não. Vamos embora cantar e encantar quem vem mais agora. Boa tarde, gostaria de pedir ajuda para recuperar uma carteira. Gostaria de pedir ajuda para recuperar uma carteira. Passando pela ponte americana em sentido de Velocina, essa carteira pedir ajuda para encontrar, recuperar. Olha, foi perdida uma carteira ali nas imediações da ponte para Siqueira Campos e as Americanas, sentido bairro Palestina. Essa carteira é preta, tá com documentos no nome de Rafael Jonathan Bezerra e tem um documento de um carro e uma moto. E um cartão e um exame. Quem devolver será recompensado. O número para ligar é o 9. Deixa eu anotar aqui que eu vou ficar anunciando. 994. É isso mesmo? 94 9447 6216. Pertencente a Rafael Jonatas Bezerra. Rafael Jonatas Bezerra.
4: Pronto, olha, foi pedido uma carteira contendo os documentos de um carro, de uma moto e um exame, bem como um cartão também, entre as mediações ali das Americanas, Ponte Velha e a Siqueira Campos. Se você encontrar, será bem gratificado. Ligue para o telefone 99447-6216. Fale com o Rafael Jonathan Bezerra. Não é isso, Thiago? Valeu, Rafa. Obrigado aí pela audiência, hein? Valeu, valendo. Tem, como é que tá aí nossos pedidos? Você vai trazer. Traga Lindomar Castilho o troco. Traga também a gente. Giliardi, aquela nuvem. Três então, já tem três? Já tem três então? Duas Giliardi, aquela nuvem. Opa, caiu. E traga Ângelo Máximo, a primeira namorada.

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isso, olha, eu não poderia esquecer de lembrar, ainda mais só um pouquinho, bem pouquinho, é, no, aqui no retorno. Eu tive ontem lá no Beto do Doce. Eita, teve uma, deixa eu me lembrar dos meninos que estavam lá. Eita, ontem eu tava lá. Aí, Anísio tava lá. Anísio tá trabalhando de Uber. É, Zé Augusto Maia chegou lá. É, Atos, um rapaz aí, um cara malhadão. Bruno, rapaz, tinha uma galera boa ontem lá. No, e tinha mais dois cidadãos lá que eu não lembro o nome deles agora. Ô, mala pesada da Tif. Ah, Jorge Emi também do Foto São Cristóvão chegou lá, mas saiu ligeiro demais. E ontem eu saboreei, tomei dois copinhos de chá, cheguei nervoso e saí tranquilo lá. Beto do doce, Beto do pudim, Beto do chá.

0: bolinho de maisena, um bolinho de trigo lá, o pudim mentiroso. Eita! Agora ontem a mala tava pesada lá. O assunto, adivinha o que era? Não, não era futebol, não. Não, não era. Não era vaquejada, não. Não, era política. Eita! Um abraço, hein? Beto do Doce. Tô aqui até enchendo a boca d'água, hein? Valeu, Betão! Fica ali na Tio Nilo Silvestre, onde tava carregado. E Beto, se vir naquele lanchezinho que você vai adorar. Teve uma hora que tava meio escuro, aí acenderam uma luz lá. Valeu, Betão! Vamos à música. Alô, telefone, boa tarde!
1: Boa tarde, Hamilton, aqui é Ivonete São Miguel. Eu queria ouvir. Pega o telefone e liga. Agradeço a todos que estão na escuta.
0: Ivonete!
2: Boa tarde, Hamilton Francês. Nas fala aqui pra tu.
0: Fala, Inácio.
2: Passa pra mim a música de Márcio Craig. Aparência, nada. Eita. Mais. Com Deus, o Pai do Céu abençoe. Tem um programa
0: abençoado. Com Deus, Maurício. Amém, amém.
2: Hamilton Francês, o Pai do Céu abençoe.
0: Amém, Inácio. Foi buscar no fundo do baú. Márcio Craig, Aparências. Bonita demais essa música, viu? Aliás, faz dias que a gente rodou Márcio Craig. Canta demais, canta demais. Opa, vamos nessa, Cunha.
3: Hamilton França, Hamilton França, eu gostaria de ouvir qualquer uma música com Roberto Souza para oferecer para você e para todos os ouvintes. Beijos, Neide do Cruz Alto.
0: Valeu, Neide! Valeu, um abraço, Neide. Obrigado pela dedicatória. E a gente distribui e retribui aí a todos os ouvintes. Veja aí, Robélio. Veja uma que não seja Máquinas Humanas, vai. Pra gente botar outra música, o talento do Roberto Souza.
4: Escalada também.
0: Escalada. Bota Escalada, Neide. Vamos escalar o talento. Saudoso, né, cara? Ih, rapaz, partiu cedo demais. Eu agora vou voltar a mil do Patrulha do Agreste. Tanta gente ruim, velho, que podia ter ido pros quintos dos infernos, morrer e tá aí perturbando a gente. E o Robélio, caramba, saudade, saudoso, Robélio Souza. Tem gente que diz que quer ser bom, morra. Não. Ele era chatinho na hora do show. Eu tive uns bate-boca com o Robélio, chato, na hora do show. Mas como artista, tu é doido, cara. É aquelas frescurinhas que artista tem, né? Ele já tinha um Rick Fife. Mas, porra, como gente, como cantor, tu é doido, cara. É nada que comprometesse, né? A qualidade de gente e qualidade de artista. Porque eu lidando com 200 atrações, tem hora que o cara fala aí, tá entendendo? O clima de camarins, né? Mas valeu, Neide. Obrigado, hein, Neide? Obrigado aí, Inácio. Obrigado, Ivonete.
5: Hamilton, boa tarde. Aqui é Sinan de Lagoa de Pedra. Só caiu um de apaixonado. Vai ser meu amigo Matheus e a todo que escuta o seu programa.
0: Valeu! Vamos tocar aquela que a gente separou aí. Você lembra o nome dela? Explode coração. E tem também Quero Dormir em Teus Braços. Bota, quero Matheus quer dormir nos braços da. Não, não provoca o Matheus, não. Vai ver que o bichinho tava esquecido. Se bem que eu acho que o Matheus é 24 horas, desligado. Pela paixão, pelo amor. Que às vezes não é amor, não. Às vezes isso é frescura, sabia? Porque o bichinho. Bichinho não. Vamos botar ele como vítima também, não. Ele aguenta cacete demais, meu irmão. Nunca vi uma cabeça aguentar tanta dor de cabeça. Dor de cabeça não, cara, porque você não tem logo.
6: Muito obrigado, mesmo. Muito obrigado mesmo, Hamilton França. Por o seu programa.
0: Valeu, valeu.
6: Da Rádio Estação. Todos seus ouvintes têm muito carinho por mim. Eu agradeço de coração.
0: É verdadeiro. Agora você tem que se melhorar.
6: A partir da manhã em vanto, Matheus.
0: Sim.
6: Não vai ser o mesmo que é, não. Eu tenho que mudar, meu.
0: Tem aquele aleluia aí, tem aleluia aí.
6: Eu tenho que mudar, todo jeito. Vou pegar força com Jesus.
0: Pronto.

0: Milton, você fala com aquele compositor
1: famoso? Falo, vou passar.
0: De Miluana.
1: Vou passar.
0: Que eu vou pegar meu número.
1: Eu vou, passar.
0: Se tiver com dinheirinho aqui, eu vou mandar ele gravar uma vinheta pra mim.
1: Vou.
0: Que eu cato reciclagem.
1: Ele é poeta, você. Ele faz na hora. Nem carne de cana. Pronto.
0: Quando eu tiver com dinheiro pra ele fazer pra mim.
1: Fica tranquilo, fica tranquilo. Vou falar com o Xavier.
0: Quando eu esquecer aquela ingrata.
1: Isso! É, vamos ajudar, Matheus! Vocês. E tem um pedido aqui, quero passar um final de semana contigo. É quem canta isso? É. Eu quero passar um final. Carlos Alexandre, é contigo. Final de semana contigo. Carlos Alexandre. Eu quero passar um final de semana contigo. É Carlos Alexandre, final de semana, Carlos Alexandre. Epa, vamos nessa. Matheus, se Matheus, se tu não te amar, esquece que tu não ama ninguém não, danado. Falta tu te amar. A gente só consegue amar os outros se você amar a si próprio. É, isso é costume. O Robin falou tudo, ele acostumou. Ele acostumou com Gaia, com essas dor de cabeça. Não é verdade? Arito, o cara traz. Eu tenho um urso. Arito, eu tenho um urso, não. Eu vou dar meu como dizer, vou botar os outros levando Gaia, não. O cabo me botar Gaia. Tá errado.
2: Bota, Amilton França.
1: Ô, Tiago, só aí o cabo dizer, eu levar, já dói. Só no exemplo, o cabo já dói. Não. Matheus tá no céu, porra. Agora ele achou a chave da porta aí, viu? Ele achou a chave da saída, Selma. Achou. Pronto, acabou. Não sai se não quiser. E a gente vai ajudar. Não toque mais essa porra, essa música, Luana, aí não. Não jogue, não. Não toque, não. Só se ele tiver uma recaída.
3: Olha,
1: assim, que a Tiago tá dizendo, então é amanhã. Vamos cantar aí, cantar, porque quem canta? As Gaia Espanta!
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0: Olha, pedindo uma música aqui que eu tô interessado e curioso. Baltazar cantando o Hino ao Amor. Sou fã. Não, é Adilson Ramos que canta, né? Troquei aqui as bolas. Adilson Ramos canta Hino ao Amor e o Balta. Garoto. Oxente, eu já vi menino de rua com o Jorge Altinho, forrozinho. Mas garota de rua é. Curioso também o título da música. Vamos cantar aí,
1: amigo,
0: cantar.
1: Mas parece que ele nunca. Tava só falando dele. Hã? Ele não se levantou ainda, não, viu?
0: Hã? Selma, acha que Matheus não se levantou ainda, não?
1: Amigo, mas parece que ele nunca. Tava só falando dele. Ele não se levantou ainda, não, viu?
0: É o peso. Olha, Tiago, é uma língua ferida da mexiga, bicha. Ô, Tiago, minha língua pesada. Bora, serra. Serra essa bexiga. Isso não é um serra-pau, não, viu? Isso é um serra-gaia. Isso não é um cortador de unha, não. Não, não é aquelas serras das tarimbas de carne no açude, não. Isso é um serra-gaia. Isso é um serra-gaia. Ei, isso, vá. Vai pra lá, boi, mano. Agora ficou maneiro. Vamos cantar aí, vem Baltazar e Adilson Ramos.

que é uma história minha e de milhares e milhares de crianças que vivem por aí, não só no Brasil, em todo o mundo, que são os garotos de rua. 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

chorar, vocês me perdoem. Eu vou ficar até um pouquinho calado até cantar, mas eu vou cantar pra vocês agora.

tô pegando descendo. É, tô pegando descendo, que quem tá subindo agora. Com o peso da picadura no olho, é a Daiane Mel. A danada tá parecendo uma japonesa. Eita, olha. Ô, oh, abeia marvada. Devia ter picado nas gaias.

técnica, Thiago. Valeu, Thiago. Brasil. Thiago Manuel, Márcio Felipe e esse cuspidor de microfone, Hamilton França. Sonhou. Epa! Valeu, valeu, obrigado pela audiência. Vem aí, é alta estação em alto estilo e com um oi baixo e outro alto. Daiane Neuri. Paz e bem a todos, nós voltaremos amanhã com o programa aqui, Corno Nenhum Bota Defeito.

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1: 1h59.
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1: É isso aí, já tô chegando por aqui, chegando na nossa alta estação, viu? Hoje, 23 de agosto de 2026, como o nosso querido Hamilton França falou, hoje é um oi... é um oi baixo e um aberto, viu? Essa abelha me pegou de jeito, ela tava enviada, não tem condições, minha gente, tô aqui com o olho aberto e um fechado, literalmente. Boa tarde, Santa Cruz do Capibaribe, boa tarde, região, pra você de perto, pra você de longe. Seja muito bem-vindo, tá começando agora mais um Alta Estação aqui na sua estação 88,9. Do lado de cá tem eu, Daiane Melry, hoje de japinha, né, Hamilton França? Ele disse que hoje eu tô parecendo uma japinha, minha gente. Vamos que tá começando o nosso Alta Estação, viu? Pra você que tá chegando agora, tá sintonizando o rádio, seja muito bem-vindo. Do lado de cá tem eu, Daiane Melry, pra fazer companhia a você até 2 da tarde com muita música, participação do ouvinte e muita alegria, viu? Se eu não enxergar as mensagens direito, vocês me perdoem. Vão mandando áudio, viu? Porque hoje o negócio tá estreito aqui, mas é no meu olho. Vamos que vamos começar o nosso Alta Estação de hoje. Vamos viajar no tempo? É, agora é hora da gente viajar, viu? É você aí na máquina, no carro, na feira, no trabalho, no restaurante, na lanchonete. Você, chofer, caminhoneiro que tá na estrada, seja muito bem-vindo, viu? Vamos na voz de Natanzinho, uma música que ele regravou do rei Roberto Carlos. Essa música que retrata a letra de uma música muito apaixonada, um cara apaixonado, né? Quando se fala de paixão, se fala de Roberto Carlos. Então vamos curtir na voz de Natanzinho, Cama e Mesa. Boa tarde, agora são 2:03.

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Isso aí, estamos de volta aqui na sua rádio estação, viu? Só música boa aí pra você curtir nessa tarde de quarta-feira.

0: aqui, o clima já fica mais animado, é isso mesmo, viu? E eu conto com a participação de vocês, hoje a gente tem premiação, é, hoje tem din-din no Pix, é bom demais, né? O faz-me rir, é muito bom, você que é associada aí Alto Planos, fica ligadinho, vai mandando teu áudio, vai mandando tua mensagem, deixa o teu alô aí através do nosso WhatsApp, é o 819-8785-5687. Daqui a pouco eu estou de volta, é só aquela pausa para hidratação, hoje as pausas vai ser para colocar um gelinho aqui no meu olho, viu? E por aqui a gente segue, não sai daí que eu volto daqui a pouco.
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1: É isso aí, estamos de volta aqui no seu Alta Estação, viu? Seja bem-vindo a esta tarde de quarta-feira aqui comigo. É, tarde ensolarada aí pra gente curtir, né? Mais uma oportunidade dada pelo nosso Deus, viu? E por aqui a gente segue, já tem ouvinte chegando por aqui. Olha, e hoje tem premiação, viu? É, lá da Autoplanos. Você que é associada a Autoplanos, deixa aí o seu áudio que hoje você vai estar concorrendo a R$100 no Pix. Isso mesmo, R$100 aí pra você curtir esse resto de semana pra te dar aquela ajudada boa aí nas suas finanças, viu? Mas essa é válida pra você que é associada a Autoplanos. Você vai seguir o Instagram da Rádio Estação, seguir também o Instagram da Autoplanos e no final do horário, pra você que é associado, vai concorrer aí a R$100 no Pix, tá certo? Então fica ligadinha, manda a tua mensagem, manda o teu áudio, diz que é associada a Autoplanos e vai estar concorrendo aqui, tá bom? Então já vai pegando o telefone, vai mandando tua mensagem pra você não ficar de fora. Como vocês sabem, os minutos são contra a gente, né? E eles passam rapidinho. Então tô esperando por você, pela sua mensagem. Faz como nosso amigo, é o Renato. Apareceu, né, Renato? É, Renato? Deixa eu ver se é ele mesmo. Vamos ouvir aqui os áudios. Boa tarde.
2: Boa tarde,
1: é o Matheus.
2: Toca aí uma música aí. De Evaldo Freire para Matheus Lopes para Afonso.
1: É o Matheus.
2: Mas você vai fazer direitinho. O japonês, sim, e o chinês não é coisa fechada de trabalhar tranquilo?
1: É.
2: Ofereço para a Milton França também.
1: Muito bem, é o nosso amigo Matheus. Ele apareceu. Você tá bem, Matheus? Ficou todo mundo preocupado com você, rapaz. Você ontem tava meio revoltado aí, né? Mas já passou. Diga a mim que já passou. Muito bem, um cheiro pra você, Matheus. Eu vou ficar bem sim, com certeza. O olho tá bem inchado, mas o que incomoda mesmo é a dorzinha, viu? Mas tudo bem, logo logo passa, né? Pra que reclamar? A gente tá vivo, tá respirando com a graça do nosso Deus. Tem uma quarta-feira aí bem abençoada pra gente, viu? Um cheiro bem grandão pra tu. E a gente vai curtir esse brega sim, viu? Quarta-feirona pede, né? Mais áudio chegando por aqui da minha preciosa, isso mesmo. Boa tarde, meu bem.
3: Tarde, Daiane. Daiane, eu gostaria de ouvir qualquer uma música com o Renato sobre os Blue Caps para oferecer para você e para todos os ouvintes. Beijos, Neide do Cruz Alta.
1: Um cheirão, Neide, meu amor. Muito obrigada pela sua participação aqui comigo, viu? Vocês hoje estão inspirados, hein? Estão curtindo aí um breguinha, né? Bom demais. O nosso amigo Hamilton França já tá por ali ainda, viu? E agradece, vocês amam um brega, né, minha gente? Eu também, eu sou uma eterna bregueira. Vamos de mais mensagem, mais áudio chegando por aqui. Boa tarde, meu bem.
4: Boa tarde, Daiane. Aqui é Luciana de São Domingos.
1: Sim.
4: Ô, Daiane, toca pra mim Simone Mendes.
1: Certo.
4: A música do Pedro Pecado, pra certo. Oferecer a toda a minha família, pra vocês da rádio. E para todos os ouvintes, uma boa tarde para você e um cheiro, minha linda.
1: Um cheiro para você, meu amor. Muito obrigado pela sua participação, pela sua audiência aqui comigo, viu? Agora são 2h27 e a gente segue com muita música. Vamos curtir um breguinha? Vamos continuar nesse clima aí de brega? Vamos que vamos com Evaldo Freire. Foi o pedido aí do nosso amigo Matheus.

0: mais esse Simone Mendes.
1: Esqueça tudo, pagode de qualidade.
0: Que coisa linda, hein?
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1: É isso aí, viu? Tivemos aí Preciosidade com a Damares. Lá em cima tivemos também Renato e seus Bruquetes, Como um Sonho. É, isso mesmo, o nome da música, Como um Sonho. E o grupo Menos é Mais e Simone Mendes, Pedro Pecado. Tivemos também Evaldo Freire, Foi por Amor. Muito bem, vocês estão muito inspirados hoje, viu? Nessa tarde de quarta-feira, e por aqui a gente segue. Eu vou para um intervalo rapidinho e na volta a gente já volta soltando aqui o áudio do ouvinte. Não sai daí que eu volto daqui a pouco. É rapidinho, viu? Como eu sempre falo, é daqui pra ali. Não sai daí.
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3: É isso aí, já estamos de volta por aqui, viu? Eu virando piada aqui no estúdio, minha gente, por conta do meu olho. Pois é, viu? Tô com o olhinho fechado aqui, mas tudo bem, a gente segue. É, depois eles vão virar piada também. Eu não digo nada a eles aí no meio dessas estradas levar uma picada de abelha também, viu? O negócio ruim, minha gente. Mas por aqui tá dando pra ler as mensagens. Então vamos ler mensagem? Vamos para o nosso WhatsApp. Olha, chegando por aqui o nosso amigo David Costa, que tá lá na rua Siqueira Campos, no bairro Centro. Ele colocou o seguinte: boa tarde, Daiane e todos da Rádio Estação. Quero ouvir uma música Pra Que Saber Meu Nome, com José Augusto. Ofereço a todos que estão na escuta da melhor rádio da região. É o nosso amigo David Costa, que tá na rua Siqueira Campos, lá no bairro Centro, viu? Um cheiro bem grandão pra você, uma ótima tarde de quarta-feirona. Que papai do céu abençoe, tá certo? Olha, chegando por aqui também áudio do ouvinte, vamos ouvir juntos?
4: Boa tarde, minha amiga. Boa tarde a todos que escutam a Rádio Estação.
3: Sim.
4: Coloca aí uma música com Amy Winehouse.
3: Certo.
4: Não sei se é esse a pronúncia correta.
3: A gente desenrola.
4: Mas coloca uma música aí com essa cantora que marcou o jazz.
3: Certo.
4: Botou o jazz de volta ao mercado.
3: Muito bem.
5: Sou associada a Alto Plano e curto a melhor rádio da cidade, a Rádio Estação.
3: É isso aí, muito obrigado pela sua mensagem, pela sua participação, viu? Já está concorrendo aqui a nossa premiação no final do horário lá da nossa Autoplanos. Olha, mais alto chegando por aqui.
6: Boa tarde, aqui é Paulo de São Domingo. Eu quero ouvir qualquer música de Wesley Safadão.
3: Certo.
6: Quero participar do sorteio, eu sou associada ao Autoplanos.
3: Muito bem, Paula, já está participando, viu? Uma ótima tarde de quarta-feirona para você e boa sorte. No final do horário a gente sabe quem foi o ganhador. Olha, mensagem aqui do nosso amigo Beto do Doce, marcando presença por aqui. Uma ótima tarde para você. Muito obrigado pela sua audiência aqui comigo. Olha, chegando por aqui o nosso querido amigo Wilson. Boa tarde, Wilson.
7: Boa tarde, Daiane. É o Wilson de São Domingo.
3: Certo.
7: Toca aí um som aí de Roupa Nova.
3: Sim.
7: E sou associado ao Alto Plano e curto a Rádio Estação.
3: Muito bem, já está concorrendo, viu? No final do horário tem aqui o sorteio e a gente vai saber quem foi o ganhador, tá certo? Vamos com mais participação por aqui? Vamos ouvir o áudio do nosso amigo Eliezer. Boa tarde, Eliezer.
8: Boa tarde, Daiane, Melri, Eliezer,
3: isso.
8: São Miguel. Coloca Vanessa da Mata e João Gomes.
3: Eita.
8: Só você e eu, por favor, valeu. E sou associada ao Alto Plano e curta melhor Rádio Estação.
3: Muito bem, uma ótima tarde pra você, um cheiro na família. E a gente vai ouvir sim, viu? E eles mandando risadinha aqui. Eu espero que essas risadinhas não sejam de mim, viu? Eu espero. Mas a gente segue com a participação dos ouvintes, com muita música boa e animação, né? O que é uma picadinha de abelha? Menino, isso logo pá. Vamos que vamos. Olha, você aí do outro lado do rádio que não mandou sua mensagem ainda, manda através do nosso WhatsApp, que é 819-8785-5687. Vamos curtir José Augusto? Vamos deixar isso aqui mais romântico, mais animado?
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1: 3 horas.
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0: É isso aí, é o grupo Roupa Nova com todo o seu romantismo aqui na nossa rádio estação, viu? E por aqui muita mensagem do ouvinte chegando, você que não mandou sua mensagem ainda, corre que ainda dá tempo, viu? Vamos para o WhatsApp mais bombado dessa tarde de quarta-feira, né? É aqui na rádio estação, viu? Muita gente chegando por aqui, a gente vai ouvir o áudio do ouvinte. Isso mesmo, vamos para o nosso WhatsApp, vamos ver as mensagens. Olha, chegando um áudio por aqui, ó.
1: Boa tarde, Ana, aqui é Ronda Malhada.
0: Sim.
1: Era o Rio 1 aí de Reginaldo Rossi e Joelma.
0: Boa pedida.
1: E sou associado aos planos e curta a estação, viu? Tá aí, tá no sorteio aí.
0: Você já está, meu bem. Muito obrigado pela sua participação. Um cheiro grande a todos aí na Malhada. E ao nosso amigo e querido ouvinte, é o Rony, viu? Você já está participando, Rony. Muito obrigado pela sua participação e pela sua mensagem, tá certo? Mais áudio chegando por aqui, ó. Boa tarde, meu bem.
2: Boa tarde, Dayana. Aqui é a Ivonete do São Miguel. Eu queria escutar uma música de Bruno e Marrone, Chorão as Rosas.
0: Sim.
2: Ofereço a você e a todos que estão na escuta.
0: Muito bem, Dona Ivonete. Muito obrigado. Obrigada pela sua participação aqui comigo, viu? Ela que toda tarde marca presença aqui comigo. Um cheiro grande pra você nesta tarde de quarta-feira, tá certo? Mensagem de texto chegando por aqui também. Ele diz o seguinte: boa tarde, Daiane. Toque pra mim, Pablo Vittar e Piscirico. Gostaria de oferecer pra Isaías lá na fábrica da Tigron. É Tigron? É isso mesmo? Que está fazendo aniversário hoje. É, ele pediu aí. Pablo Vittar, olha, muito bem. A gente toca assim, um cheiro grande a todos aí da fábrica da Tigron. E também ao aniversariante do dia, né? O nosso amigo Isaías. Muito parabéns pra você. Que Papai do Céu lhe abençoe a todos os aniversariantes na data de hoje, 26 de agosto de 2026. Meus parabéns. Que Papai do Céu abençoe, lhe dê aí mais um dia de vida, mais um ano para você comemorar, que venha muitos anos, que seja sempre repleto de alegria, animação e amor, viu? Olha, por aqui a gente segue com muita mensagem, muita participação, mais mensagem chegando por aqui, essa de áudio, vamos ouvir juntos?
3: Boa tarde, Dai. Toca qualquer uma de manhã do prega. E ofereço pra aqui pra galera da Garota Conectada.
0: Sim.
3: Os patrões Altaline Vieira.
0: Sim.
3: E Beto Vulgo Clóvis. E nossa tagarela Amanda. Cheiro, Grazi aqui.
0: Muito bem, um cheiro a tagarela, ó, minha gente. Tem que ter uma tagarela, né? Tem que ter aquela que fala bem muito sem parar. Um cheiro pra você, Grazi. Um cheiro aí a todos que estão nessa fábrica abençoada. Que Papai do Céu abençoe, tá certo? Muito obrigado pela sua participação e pela sua mensagem aqui comigo. Olha, chegando.

0: tarde, mais áudio chegando por aqui.
1: Boa tarde.
0: Boa tarde.
1: Eu sou Silvana de São Cristóvão. Eu gostaria de ouvir a música do seu desejo. De Volta para Amor.
0: Certo.
1: Vai para você e todos os seus ouvintes.
0: Olha.

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1: 4:03 da tarde, a gente segue por aqui com muita música boa, viu? Você aí do outro lado do rádio, muito obrigado pela sua audiência aqui comigo todas as tardes, deixando o nosso Alta Estação ainda melhor. Ainda mais gratificante estar aqui com vocês, tá certo? O nosso telefone para você participar é o 819-8785-5687. Faz como ele que já chegou por aqui. Vamos de WhatsApp? Vamos ouvir a voz do ouvinte? Boa tarde.
2: Aqui é Carlos Filho de Lima Silva.
1: Sim.
2: O Babelão Vixe, o nosso campanha. Queria escutar o meu convite. Queria participar do sorteio da Alto Plano. Sou associado ao Alto Plano. Tá na estação, tá tudo de bom. Valeu.
1: É isso mesmo, muito obrigado pela sua participação, pela sua audiência todas as tardes aqui comigo, tá certo? Chegando ele que sempre marca presença por aqui também, o nosso amigo Edgar. Boa tarde, Edgar.
3: Boa tarde, aqui é Edgar de São Cristóvão. Queria pedir um pagodinho pro grupo Pixote, viu?
1: Sim.
3: Sou associado ao Alto Plano e curto a estação.
1: É isso aí, você é associado Alto Planos, está concorrendo, viu? A Alto Planos, melhor curto. Peraí, que enganchou. Custo-benefício. Isso mesmo. Você vai estar concorrendo aí à premiação de hoje lá da Alto Planos, que é R$100 no Pix, viu? Fica ligadinho, manda o teu áudio, diz que é associado pra gente saber que você é associado. E no final do horário você vai estar concorrendo aí a essa premiação. Ó, chegando mensagem de texto por aqui, é a nossa amiga que está lá no bairro São Miguel, é a Simone. Boa tarde, Daiane. Se possível, eu gostaria de ouvir uma música com o grupo Menos é Mais e Matheus Fernandes. É Simone do São Miguel, um cheiro pra você, meu bem. Muito obrigado pela sua audiência aqui comigo, tá certo? Um abraço também a Teteca, ele que marca presença por aqui, viu? Pedindo música de Sandy Júnior. Uma ótima tarde aí pra vocês, da DLI Moda Íntima, né? Acho que é isso, é Moda Íntima. Muito bem. Olha, chegando o áudio por aqui também, vamos ouvir?
4: Oi, Daiane, boa tarde.
1: Boa tarde.
4: Gostaria de ouvir com os Paralamas do Sucesso.
1: Sim.
4: Aonde quer que eu vá.
1: Certo.
4: E também sou associado a Alto Planos e sempre estou ouvindo a Rastação.
1: Olha aí, aqui que é coisa boa. Muito bem, um abraço pra você, viu? Muito obrigado pela sua audiência e você já está concorrendo, tá certo? No final do horário a gente vai sortear aqui. Boa sorte pra vocês. Mais mensagem chegando por aqui. Olha, ele colocou o seguinte: boa tarde, aqui é Valdo, sou associado Alto Planos. Passe aí a música Se Fosse Eu, com Gabriel Diniz. Quero participar do sorteio, já está participando, viu, Evaldo? Um abraço aí pra você, muito obrigado pela sua participação, pela sua mensagem. Ó, chegando aqui minha preciosa, que está lá no bairro Malaquias Cardoso, é a Manu. Boa tarde, Manu.
5: Boa tarde, preciosa. Toca pra mim, ela tá voando com Gabi Lutai. Dizem que picada de abelha dá sorte. Então que essa picada se transforme em muita sorte pra você.
1: Olha aí, gostei.
5: Eu tive história engraçada pra contar. Melhoras.
1: Muito cheiro. Obrigada, Manu, um cheiro pra você. Ah, então agora sim, agora tá fazendo sentido pra mim, né? Que venha muita coisa boa, muita sorte pra mim e pra vocês também. Eu só não desejo a picada de abelha, mas muita sorte pra gente, né? Que papai...

0: abençoe. Manda um cheiro pra você. Obrigado pela participação de sempre aqui comigo, tá certo? Mais áudio chegando por aqui, vamos ouvir?
1: Boa tarde, aqui
0: boa
1: é Carol do Santa Teresa. Tô escutando a estação. Queria participar do sorteio e sou associada ao Alto Plano.
0: Muito bem, já está concorrendo, tá certo? Uma ótima tarde pra você, meu bem, ó. Mais mensagem de texto. Boa tarde, sou Cássia do Maria Vieira. Quero pedir uma música de Rafaela Santos. Sou associada a Alto Planos e curto a Rádio Estação. A dicção também foi com Jesus, viu? Foi com a picada aí da abelha. Muito bem, por aqui a gente segue. Então vamos de música. Vocês que estão concorrendo, muito boa sorte, tá certo? Pete, vamos curtir.

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É isso aí, viu? Voltamos por aqui. Agora são 4h20 da tarde e o Alto Estação da gente dessa tarde de quarta-feira segue com tudo. Muita mensagem, minha gente. Vocês lotaram aqui o WhatsApp da Rádio Estação. Que coisa boa é ter vocês.

vocês por aqui, viu? Vocês são demais. Parabéns pra vocês. Olha, a gente tem muita mensagem pra ler, então vou dar aqui uma lida aqui nas mensagens, tá certo? Tem mensagem da nossa ouvinte Cássia, ela colocou aqui. Cássia não, minha gente, eu já tô trocando as bolas por aqui, viu? A nossa participação agora, ela colocou aqui. Boa tarde, quero ouvir uma música com Thalita Mel e Xande Avião. Dom, dom, dom, oferecer a todos os ouvintes. E queria participar do sorteio. Você já tá participando, meu bem. É ótimo ter você por aqui, tá certo? Ela não disse o nome, também não tô achando aqui. Mas tudo bem. Mais mensagem de texto chegando por aqui. Boa tarde, Dayana. Aqui é Sivoneide do Bela Vista. Sou associada a Autoplanos e curto aqui a Rádio Estação. Muito bem. Muito obrigado pela sua participação, viu? Você já está concorrendo, tá certo? Então fica ligadinha aí que no final do horário vai ter o sorteio. Muito, muito boa sorte pra você, tá certo, Sivoneide? Um cheiro bem grandão. Olha, mais mensagem chegando por aqui. Boa tarde. Aqui é Josué do Maria Vieira 2. Toca aí qualquer uma de Priscila Senna. Ofereça a todos que estão na escuta. Sou associada a Autoplanos e tô curtindo aqui a Rádio Estação. Muito bem, você já está participando, tá certo? É muito bom ter vocês por aqui. Seja sempre muito bem-vindo, tá certo, Josué? Olha, mensagem chegando da minha cunhada, ela que tá lá na TikTok Kids. Oi, Nani, boa tarde. Gostaria de pedir a música Desejo Imortal, de Gustavo Lima. Ofereço pra Marcela e o pessoal aqui da TikTok Kids. Muito bem. Vocês aí da TikTok Kids, muito boa tarde. Muito obrigado pela participação, por essa audiência maravilhosa. Mais mensagem chegando, é do Luquinha. Boa tarde, Daiane. Luquinha aqui, toca aí a música de MC Troia. E Annie Loves, só tenho pena oferecer para todos que estão ouvindo. Muito bem, Luquinha, muito obrigado pela sua participação e audiência aqui comigo, tá bom? Mais mensagem chegando por aqui. Ela colocou aqui o seguinte. Olá, boa tarde, tudo bem? Meu nome é Eduarda do São Miguel e gostaria de pedir uma música de Incondicional, de Luan Santana. Tô ligadinha aqui na programação. Muito bem, tá trabalhando e com o rádio ligado, não é isso? Muito obrigada, meu bem, pela sua participação, tá certo, Duda? A gente segue por aqui com muita música, é isso mesmo. O ouvinte pede e a gente toca. Vamos agora ouvir o nosso saudoso Gabriel Diniz.

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0: isso aí, agora são 4h38 da tarde e a gente segue por aqui com a participação do ouvinte, vocês lotando aqui o nosso WhatsApp, muito obrigado pela participação de vocês, viu? É bom demais ter vocês aqui.
1: Demais.
0: Olha, se você ainda não mandou sua mensagem, corre que resta alguns minutinhos, viu? O telefone é 819-8785-5687. Olha, vamos para as mensagens? Vamos lá para o nosso WhatsApp? É muita mensagem por aqui, então vamos que vamos, viu? Olha, mensagem aqui de Silvana. Boa tarde, aqui é Silvana do São Miguel. Toca a música de Maneva. Sou associada a Alto Planos. Muito bem, bom demais te ver por aqui, viu, Silvana? Um cheiro pra você, já está concorrendo, tá certo? Mais mensagem de texto. Boa tarde. Toca aí uma música de Calcinha Preta e Paulinha Abelha. É Marlons. É oferecer a todos que estão ouvindo, sou associada a Alto Planos. Um cheiro pra você, Luciana, já está concorrendo, viu? No final do horário, a gente vai saber quem foi o ganhador ou a ganhadora. Mais mensagem por aqui. Olá, boa tarde, aqui é Yali, do bairro São Miguel, e queria pedir uma música com hit, A Vida Tem Dessas Coisas, e quero oferecer pra todos que estão na escuta. Muito bem, Yali, um cheiro pra você, meu bem. Muito obrigado pela sua audiência aqui comigo, tá certo? Mais mensagem. Boa tarde, Daiane, manda um alô a todos da Lira e Lingerie, estamos ligadinho. Vocês que estão aí

0: Mas, né? Coisa boa é lingerie, gente. É bom demais, viu? A mulherada gosta mesmo. Porque é algo que deixa a gente com a autoestima lá em cima. Eu tenho certeza que tem as melhores aí, tá bom? Um cheiro pra vocês da Liri Lingerie. Mais mensagem, essa vem em áudio, é? Vamos ouvir?
1: Oi, Daiane, boa tarde.
0: Oi, amor.
1: Aqui é Sandra Lima, do São Miguel.
0: Oi, Sandra.
1: Hoje eu queria escutar Chitãozinho Chororó, Evidências. Oferecer a todos, a você, e eu sou associada ao Alto Plano.
0: Olha,
1: que
0: coisa boa.
1: A Rádio Estação todos os dias.
0: Cheiro. Muito bem, é verdade, viu? Todos os dias ela está aqui comigo, ela colocou aqui melhoras pela picada da abelha. Muito obrigada, meu bem. Um cheiro bem grandão pra você, tá certo? Então vamos de música? Vamos curtir música nesse último bloco, tá certo?

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0: Khan, né? É o Zezo, minha gente. Esse pedido aí que foi da nossa amiga Patrícia. Ela colocou aqui: boa tarde, sou associada a Alto Planos. Meu nome é Patrícia e quero pedir uma música de Zezo. Decida, em homenagem à minha amiga Josi, que é fã. Um cheiro pra você, viu, Josi? Um cheiro pra você, Patrícia. Mais mensagem chegando por aqui, já na reta final aqui. Os tambores já rungindo aqui, viu? É isso mesmo, a gente vai tocar os tambores porque vamos ver quem foi o ganhador, a ganhadora de hoje. Olha, mais áudio aqui, boa tarde.
1: Boa tarde, Daiane. Aqui quem fala é Guilherme do Dona Dom.
0: Sim.
1: E eu quero escutar qualquer música do Wesley Safadão. Tô sempre ligado aí na rádio, viu? Eu sou associado da Alto Planos.
0: Muito
1: vamos ganhar
0: bem.
1: Sorteio.
0: Muito bem, muito obrigado pela sua participação, viu? Mais áudio aqui, boa tarde.
2: Boa tarde, Daiane Melri. Aqui é a Sol do Santo Agostinho.
0: Sim.
2: Gostaria de escutar uma música com Anjo Azul, Não Sou de Ninguém.
0: Certo.
2: Para oferecer a minhas duas filhas, Melri e Eloá.
0: Muito bem.
2: E para vocês e para todos os ouvintes. E eu fui a ganhadora de ontem, viu?
0: Muito bem.
2: Fala aí como é que eu chego até lá.
0: Tá certo. Um cheiro pra você, a Sol. Um cheiro também pras suas pequenas, Melri e Eloá. E vejam só, a gente já chega aqui na reta final. Já deu aqui o nosso horário. Mas vamos saber quem foi a ganhadora ou ganhador de hoje? Vamos sim. Olha só, o final do telefone 6762. É, vamos ver quem é? Vamos olhar aqui a mensagem. É a nossa amiga Sivoneide. É Sivoneide lá do Bela Vista. Ela que foi a ganhadora. Muito bem,

estarão aqui. Amanhã tem surpresa, viu? Amanhã tem surpresa, então manda tua mensagem já cedo pra você não perder aí, tá bom? Olha, a gente vai chegando na reta final, peço perdão a vocês, não vai dar tempo de tocar a música de todo mundo, a gente vai encerrando por aqui. Muito obrigado pela audiência dessa tarde incrível, dessa tarde de quarta-feirona, tá certo? Eu vou só dar um pulinho ali, rapidinho, é daqui pra ali, eu estou de volta pra gente curtir o nosso Estação Forrozeira. É isso mesmo, a todos muito obrigada e fique aí com Gustavo Lima, Desejo Imortal, essa vai pra todos já, TikTok Kids. Fui!

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1: 5:02.
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1: Boa tarde, estou de volta aqui na sua estação, viu? Agora são pontualmente 5:05 da tarde e a gente inicia aqui mais uma edição do nosso Estação Forrozeira. É, forró sem distinção, viu? Você aí do outro lado do rádio é meu convidado a curtir esse finalzinho de tarde aqui em Santa Cruz do Capibaribe, tá certo? Então já vem pra cá, já arrasta o sofá, chama a sua esposa, chama o esposo, chama o filho, o cachorro. Vamos dançar forró, minha gente. É isso mesmo, viu? Pega seu gatinho de estimação, coloca aí no braço. E vem dançar forró comigo nessa finalzinho de tarde aqui em Santa Cruz do Capibaribe, quarta-feira, 26 de agosto de 2026, 5:06 da tarde. A gente começa muito bem. Vamos dar uma viajada no tempo? Vamos curtir com Anjo Azul? Não sou de ninguém? É, vem comigo, viu?

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0: aqui, viu? Já chegando a participação do ouvinte também, você aí do outro lado do rádio, já pode pedir sua música, deixar o seu alô, pedir esse forrozinho pra gente curtir aqui nesse finalzinho de tarde, isso mesmo. Olha, chegando por aqui o nosso amigo Teteca. Boa tarde pra você, Teteca. Ele que quer ouvir com Magníficos, Chamego e Xaveco. Olha aí, a gente vai ouvir sim, com certeza. Mais mensagem chegando por aqui da minha preciosa, ela que está lá no bairro São Miguel. Boa tarde, Manu.
1: Boa tarde de novo, preciosa. Toca pra mim Mais sim. Que Uma Saudade, com Simone e Simaria.
0: Certo.
1: Aparece pra todos que estão ouvindo. Cheiro.
0: Um cheiro e a gente vai curtir com certeza, viu? Essa é a Manu que me faz companhia todas as tardes, aquela que está lá no bairro Malaquias Cardoso. E a gente vai tocar assim, com certeza. O nosso amigo David Costa também já marca presença por aqui. Ele colocou aqui, boa tarde, Daiane, a todos da estação. Quero ouvir uma música, Já Tomei Porres Por Você, com Aviões do Forró. É o David Costa, que tá lá na rua Siqueira Campos, no bairro Centro. É, relembrando esse forró bom demais, né? Então vamos curtir, vamos de música. Magníficos, Chamego e Xaveco.

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2: As músicas que nós vamos fazer agora, tá bom? É, são músicas que fazem parte do mais novo CD que a gente tá fazendo, tá bom? E a gente quer mostrar aqui no Cantinho do Céu com exclusividade pra saber se vocês aprovam ou não, tá bom? Essa aqui é sucesso, é o repertório novo do Avião Chegando.
1: É bora isso só. Aí. Alô, Rubinho Cearense, detona aí, massa!
2: Vai, aviões! Pra quem tá apaixonado!

0: aí, é o Aviões do Forró, viu? Já tomei porres por você. Foi o pedido aí do nosso amigo David Costa. Isso mesmo. E por aqui a gente segue nesse finalzinho de tarde, nesse climinha já ficando melhor ainda. Muito bem, você ouvindo aí do outro lado do rádio. Um ótimo fim de tarde. Você que já tá indo pra casa, já tá acabando aí o expediente de trabalho, tá na contagem regressiva, né? Pra dar uma carreira pra casa. Eu sei como é isso. Muito bem. Olha, vamos para o nosso WhatsApp. O nosso amigo Sinani já chega por aqui. Boa tarde, Sinani.
1: Daiane, boa tarde. Aqui é Sinani, logo de Petra Caibondo do Forró. Ofereço a todo que escuta o seu programa.
0: Eita, coisa boa. Obrigada, Sinani, pela sua participação, viu? Um cheiro grande a todos. É bom demais ter vocês por aqui todas as tardes, marcando presença. Chega também o nosso amigo Diego Negão, ele que tá pedindo música aqui com Flávio José. Vou escolher uma bem legal pra gente curtir nesse finalzinho de tarde, é isso mesmo. Mais áudio chegando por aqui, vamos ouvir a voz do ouvinte. Boa tarde, meu bem.
2: Boa tarde, Daiane. Aqui é Ivonete São Miguel. Eu queria ouvir Calcinha Preta, Paulinha. Ofereço a você e a tudo que estão na escuta.
0: Muito bem, a gente vai ouvir sim, viu? Relembrar essa voz marcante que já partiu e deixou aqui muita saudade e também o seu legado de sucesso, não é isso? Um cheiro pra você, Ivonete, uma ótima finalzinho de tarde. Que papai do céu abençoe. Olha, vamos de música, vamos curtir música? Vamos com Bonde do Forró, é Bonde do Brasil, minha gente. Tô trocando aqui as ideias, tá certo? Foi pedido aí do nosso amigo Sinan.

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0: A gente arrastar o pé, viu? É um finalzinho de tarde aqui da sua rádio estação. Comigo, Daiane Melri, sintonizando vocês na melhor, tá certo? Mensagem do ouvinte chegando por aqui, o nosso WhatsApp não para. Ele é 819-8785-5687. Vamos para o nosso WhatsApp? Vamos ler mensagem. É, chegando mensagem dele, o meu irmão. Boa tarde, Nani. Quero ouvir uma música de Amazã, oferecer para toda a nossa família e a todos que estão ligadinhos. É isso aí, meu irmão. Olha, chegando ele por aqui. Alguém conhece essa voz aqui?
1: Boa tarde, negrita, menina. Aqui é Doca Mundis, aqui de São Domingos, nega. Eita. Com Chiquinho de Belém, Grande Areia. Pra oferecer aqui a toda a Mundis aqui que tô no Lava Jato, escutando aqui. Dá um abraço aqui pra essa galera aqui, pra esse povo feio.
0: Eita, Doquinha. Tô estranhando sua voz. Tá, Dodói, é? Tá doente? É, achei ela meia rouca, viu? Mas vamos que vamos, talvez seja só impressão. Cheiro a todos que estão lá no Lava Jato, Lava Jato do Dó. Lava Jato do Dó. Uma ótima tarde pra vocês. Mais mensagem chegando por aqui. Boa tarde, Daiane. Aqui é Yali, do bairro São Miguel. E gostaria de pedir uma música de Zeca Bota Bom. Volta, amor, e quero oferecer para todos que estão na escuta. É isso aí, meu bem. Muito obrigado pela sua mensagem, pela sua audiência. A gente vai fazer de tudo para tocar assim, tá certo? Olha, chegando um áudio por aqui, é só um alô. Boa tarde, meu bem.
2: Daiane, boa tarde. Tô com a música com calcinha preta.
0: Muito bem, essa é Dona Sueli. Ela tava sumidinha, mas apareceu por aqui. Então vamos curtir música. O ouvinte pede e a gente toca. Essa aqui, ó, peraí, calma, que eu ainda não soltei nenhum áudio. É, o áudio dessa maravilhosa que tá curtindo aqui comigo, ó.
3: Boa tarde, Daiane. É Luciano de São Domingos mais uma vez. Ô, Daiane, toca pra mim. Carta Sim. de baralho. Todo o amor que eu te dei, pra oferecer a todos os ouvintes, pra você, pra toda a minha família, viu? E uma boa tarde pra você e uma ótima noite.
0: Olha.
3: Que amanhã você volte bem dos seus olhos, viu?
0: Se Deus quiser.
3: Com seu. Com seu olho bem abertinho.
0: É.
3: Um cheiro, minha linda.
0: Um cheiro, meu amor. Vou estar bem melhor, se Deus quiser, viu? Então vamos curtir música, Carta de Baralho.
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0: É isso aí, tivemos aí a banda Calcinha Preta, viu? Estamos chegando aqui à reta final, minha gente. É rápido demais, não dá tempo nem a gente tocar a música de todo mundo e o horário aqui já fica estourado. Minha gente, me perdoe, viu? Mas vamos ouvir aqui os últimos áudios dessa tarde, desse finalzinho de tarde. Olha só quem vem chegando por aqui. Boa tarde, meu bem.
1: Daiane, boa tarde, Sandra Lima. Daiane, bota um forrozinho com Moleca Sem Vergonha, Lábios Divididos.
0: Certo.
1: Pra animar aqui o serãozinho pra você, cheirinho.
0: Muito bem, olha aí, ela já tá aí no serão. Muito obrigado pela sua participação e audiência aqui comigo todas as tardes, viu? Chegando por aqui ele, o meu amigo, é o Léo, minha gente. Ele dá uma carreira pra casa quando sai do trabalho, que é pra ver se dá tempo. E deu tempo, né, Léo? Boa tarde.
2: Boa tarde, Daiane. Toca pra mim, Mastruz com Leite.
0: Sim.
2: Para oferecer para minha esposa e todos que tá ouvindo.
0: Muito bem, é o meu amigo Léo, que está lá no bairro Malaquias Cardoso. Um cheiro pra você, um cheiro pra nossa querida Manu, sua esposa. Minha gente, olha, não vai dar tempo. Eu vou ficando por aqui. Amanhã eu estou de volta pra trazer muita alegria pra vocês. Mandem áudio logo cedo, pois amanhã tem surpresa, viu? E coisa boa. Olha, vou ficando por aqui. Fiquem todos com Deus. Muito obrigado pela participação de todos. É, mandando muita energia positiva pra gente, muita alegria. A gente vai ficando por aqui. Amanhã eu estou de volta a partir de 14h. Vem aí o programa Vitrine de Negócios com minha amiga Renata Alves. Então fica sintonizado aí na melhor pra você não perder nada. Tem toda uma programação aí preparada. Logo mais também vem a minha amiga Cauane Alves com uma hora de música. Eu vou ficando por aqui. Fiquem todos com Deus e até amanhã, se Deus quiser.

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1: Muito boa noite, você ouvinte aqui da Rádio Estação 88.9. Gente, já vai conectando aí na live da comunicadora de vocês, renataalves.comunicadora, porque hoje o papo promete. Desde Jean Pierre, boa noite, meu sonoplasta de respeito, boa noite, Raí. Já vai dando teu boa noite aí, Raí, que a nossa convidada está chegando.
2: Boa noite a todos os ouvintes.
1: A convidada tá chegando, tá trazendo um convidado mais do que especial, que é cheio de carisma e todo mundo ama. E hoje, esse papo promete que a gente vai estar recebendo a Andréa Júlia, ela que é diretora administrativa financeira e estratégica da Veloz Indústria e Têxtil, com atuação integrada em áreas como gestão, finanças, estratégia, marketing, importação, desenvolvimento de produto e inovação. A Veloz trabalha com produtos nacionais importados, com predominância de fabricação própria e conta também com indústria aqui em Santa Cruz e também em Santa Catarina. Entre os diferenciais da empresa estão o controle de qualidade, as estampas exclusivas e a patente legítima da malha Leila, que é, gente, super em alta agora, né? E hoje, por falar em malha Leila, vou estar daqui, eu vou correr pro Moda Center, mas vou estar vestida de revoada, moda balada e com look de bolinha, porque tá em alta, é pré-estreia de lançamento do evento de moda e a gente tem que ir a caráter, né, minha gente? Ó, paralelamente à vida empresarial, a Júlia, a Andréa Júlia, ela também atua com pias integrativas, unindo práticas de autocuidado, relaxamento e autoconhecimento. Essa vivência entre gestão, rotina profissional intensa e cuidado integral inspira sua forma de falar sobre saúde mental, equilíbrio e qualidade de vida. Minha gente, hoje a gente vai falar sobre saúde mental, autocuidado, equilíbrio entre vida profissional e pessoal, com terapias integrativas também e toda essa expertise que a Júlia tem como empreendedora e hoje à frente de estratégias de uma empresa e de uma marca como a Veloz, que hoje não só nacional, mas também aí, né, com várias parcerias voltado à China também. Então é uma empresa fora da curva e que faz acontecer. Mas ó, a gente tá adentrando aí, Raí, ao setembro amarelo, né? Então próxima quarta aí já vai ser setembro. E muito se fala aí dos insights suicidas, de suicídio. E a gente sabe que muita gente aí também tem traumas, tem travas de falar sobre esse assunto. E a gente foca muito em falar de quê? Valorização de vida, para que a gente possa aí, de fato, ensinar as pessoas a estar não só valorizando o outro, mas valorizando a própria vida, que é a forma da gente aí comunicar ao mundo de que isso é importante. E a gente teve um caso aí, né, de uma, acho que ela era advogada, uma moça muito linda, isso foi na internet, né, que tirou a própria vida também ali. Então, o vídeo chega dói no coração, que é ela ali com o filhinho. E quantas pessoas não têm passado aí por estados críticos emocionais, né, que dificulta muito aí nessa vivência. E a gente sabe que essas pessoas não estão querendo se livrar da vida, elas estão querendo se livrar de uma dor, sabe, de uma dor profunda. E a gente sabe que a depressão é uma dor da alma, então não tem nada a ver com mimimi, como muita gente pensa. Cada um sabe a dor e a delícia de ser quem é, cada um sabe onde é que o calo aperta. E aí, Raí, tá preparado pra adentrar esse mês? A gente tá praticamente dando tchau aí a agosto, que é um mês que é meio que demorado, mas que esse ano eu não senti agosto passar, não. Vocês sentiram? Esse ano realmente agosto veio ali como um bloquinho de carnaval, igual o mês de fevereiro. Mas, gente, então fica aqui esse autocuidado mesmo, né? E hoje a gente vai falar aí, principalmente com Júlia, que tem aí essa vivência, né? Ela é esposa, enfim, filha, e ela faz diversas coisas aí que a gente precisa, de fato. Ela já tá abrindo um sorrisão aqui, que ela já chegou. Chega pra cá, minha querida, fica à vontade. Já dei spoiler aqui que vi um convidado mais do que especial, cheio de carisma. Seja muito bem-vinda, minha querida. É isso, já fiz a apresentação aqui da maravilhosa. E a gente tava falando aqui, Alan Muniz, minha gente, era essa a surpresa que eu tinha falado pra vocês. Mas, ó, não ia lá ali querendo entrar bem discreto. Alan Muniz, minha gente, era essa a surpresa que eu tinha falado pra vocês. Mas, ó, não ia lá

0: questão de estar aqui presente hoje, justamente para acompanhar de pertinho esse momento especial. Afinal, eu já vim escutando quando você vinha falando sobre as características dela, sim, né? Sobre a multiprofissional que ela é e como ela consegue administrar tudo ao mesmo tempo, sendo empresária, sendo consultora, sim, sendo também terapeuta, sendo esposa, não é verdade? Sendo filha, exatamente, também. Então tem toda uma história e eu quero prestigiar aqui junto com vocês. E já,
1: não,
0: meu amigo.
1: E não tem como falar na Veloz e não falar em Dona Eliana, né, minha gente? Porque aquela mulher é uma elegância em pessoa. Assim, de todas as mulheres mais elegantes que eu já conheci na minha vida, em primeiro lugar tá a Eliana. A gente vem depois, viu, Júlia? Porque sua mãe é fora da curva, assim. E a gente sabe que a elegância, ela tá num contexto não só da beleza física, mas do comportamento, né? E a forma que ela trata as pessoas. Ou até o próprio relacionamento de vocês duas, que é maravilhoso. Boa noite, minha querida, seja
2: boa
1: muito
2: noite
1: bem-vinda.
2: A todos, boa noite, Renata. Primeiramente, gostaria de agradecer pelo convite. Eu estou muito feliz em estar aqui. Gostaria também de agradecer a todos, né, que estão aqui, que estão nos ouvindo. E vai ser muito legal esse bate-papo, que eu possa trazer aí ideias legais, uma troca legal mesmo, assim.
1: E com certeza, Júlia, você é uma mulher dentro dessa sociedade que a gente vivencia hoje, que não só no mundo empresarial, mas como nos relacionamentos que você tem sobre a vida e as pessoas que Deus coloca no seu caminho, você acaba sendo luz, você acaba sendo ponto, e eu acho que isso é o maior sucesso que qualquer pessoa pode ter, né? Porque a Veloz é, sim, um estrondo, assim, de empresa, de mundo, de qualidade, do que entrega, de como hoje se posiciona no mundo dos negócios. E Júlia, gente, que é esposa de Rian, lá do CTRR, como eu disse a ele, olha, é eterno do CT Maratá, né? Porque todo mundo que conhecia o CT Maratá e quer o gostinho de CT Maratá, que tá em Caruaru, corre pro RR, de frente da água na boca, não tem erro, e tem aquelas aulas maravilhosas que eu mostrei semana passada pra vocês.
2: É verdade, aulas personais, né? Aulas de sport fight, aulas funcionais, jiu-jitsu, então, assim, realmente, super indico, não é porque é do meu esposo, né? Da minha família também, né? Do meu sogro e tal. Mas super indico, bom demais. Entrei e nunca mais saí.
1: Super dinâmico. Gente, pra você que diz assim, olha, tô com preguiça de treino, vai, porque é dinâmico, só vai. Porque você, quando acaba, é que você fica com raiva.
2: É.
1: Ele mata a gente, mas ele deixa a gente mais vivo do que.
2: E o legal
1: todo
2: é
1: mundo.
2: Que é muito dinâmico, né? Porque assim, eu sempre tive dificuldade em encontrar um treino que fosse dinâmico. Porque, assim, gosto também da musculação e tal. Mas o legal de lá é que todo dia é um treino diferente. E aí você não fica naquela rotina, assim.
1: É, e tem gente que não lida com o mesmice, então não adianta, não.
2: Exato.
1: Dá, né? Aí, ó, Jean. Dá uma apertada aí nesse ar-condicionado, vamos embora refrescar o povo. Mas, gente, pra gente otimizar esse tempo, porque já tem Moda Center. Vai pro Moda Center, Alan.
3: Iremos,
1: né? Puxa o microfone aí, não corra, não.
3: Iremos, sim. Vamos prestigiar o lançamento, né?
1: Com certeza.
3: Depois que o Moda Center vem se reinventando e vem trazendo moda e construindo negócio, a transformação agora, e nós temos o evento com o nome...
1: Moda, é tudo voltado à moda, que eu acho que é a cara do Moda Center. É a cara do Moda Center, é a cara da Veloz, uhum. Que eu já disse, olha, a gente falando aqui da Maria Lila.
2: Estaremos lá prestigiando.
1: Corre, compra teu... Exatamente.
2: O festival Moda Center.
3: E tá dentro do contexto, quando a gente traz Júlia, a Veloz, quando a gente traz toda essa conversa agora no Vitrine de Negócios, a gente também vai remetendo ao Polo de Confecções e, claro, a terra-mãe do Polo de Confecções, Santa Cruz do Capibaribe, através do Moda Center e agora com o lançamento do Festival Moda Center. E
1: estaremos lá, né? Júlia, eu fiz aquela breve apresentação aqui de quem é Andréa Júlia, mas eu gostaria de fazer aquela pergunta bem psicanalítica, não tem? Quem é Júlia?
2: Então, Renata, essa pergunta é até difícil de responder, sabe? É, eu sempre fui muito curiosa para entender um pouco sobre tudo. Tenho uma atuação bem ativa, né, na Veloz, em alguns setores, na parte administrativa, na parte estratégica, na parte de custos, de importação, de marketing. Aquela multifuncionalidade que eu acredito que na nossa região vários empresários são assim, né? Acaba se envolvendo em várias áreas. Também sou esposa, filha e também atuo nas terapias integrativas. E assim, né? São essas camadas e acredito que resumindo é esse mix mesmo.
1: Acabei de mandar o link aqui do programa.

0: a Júlia. Já mandei aí, viu, Júlia? Sim. Vai mandando aí para o pessoal.
1: O link. O link do Insta, né?
0: Sim.
1: Eu enviei já.
0: Então, ó, já corre que hoje esse programa promete. Aí eu tava falando aqui antes de vocês chegarem, gente, que próxima semana já é setembro. E setembro pra gente, principalmente pra quem é da área psi, ele acaba sendo um mês desafiador, que eu tava dizendo aqui. Sim. A gente muitas vezes fala muito sobre insight, suicídio e tudo mais. A gente gosta de falar de valorização da vida. E nisso você também dá um show, não só em empreendimento, mas nessa questão de área de saúde, com essas terapias aí. Como é que funciona isso, Júlia?
1: Então, Renata, eu gostaria inicialmente, né, de explicar como chegou isso, né?
0: Sim, como foi esse encontro
1: com
0: isso,
1: as terapias, né? Já tem alguns anos, né, que eu venho nessa caminhada de autoconhecimento de mim mesma. Até porque, para mim, o autoconhecimento é uma ferramenta não só pessoal, mas também profissional. É, quanto mais o empresário se conhece, ele toma decisões melhores, ele lida melhor com a gestão, com a equipe, com tudo, né? E aí, há muitos anos eu iniciei nessa trajetória de autoconhecimento e também questões emocionais, de ansiedade e tal, pessoais. E foi surgindo o desejo de me aprofundar mais mesmo, de entender isso e notar o quanto aquilo me ajudava a desacelerar, a melhorar no trabalho e melhorar em vários aspectos. E aí veio aquela ideia de eu preciso mostrar isso para outras pessoas também. Preciso mostrar essas técnicas para outras pessoas aprenderem e também lidar melhor com elas, não só com as emoções, né, com tudo. E aí a minha abordagem nas terapias, ela não é só a parte física, porque eu faço as massagens relaxantes, faço a parte de auriculoterapia na orelha com a medicina chinesa.
0: Eu amo e super indico.
1: Sim, faço as pedras quentes, faço a cromoterapia também, que é a parte mais de alinhamento energético. Então, assim, tem a reprogramação mental também, meditações, exercícios de respiração. Então, assim, são várias práticas que meu atendimento, ele é bem personalizado. Eu não gosto de uma ideia de, claro, a pessoa está com aquele intuito, quero fazer uma massagem relaxante. Mas eu gosto bastante de entender a necessidade da pessoa naquele momento e ajudar ela a escolher o que melhor se encaixa, fazer um atendimento mais personalizado.
0: A gente poderia até dizer que é uma massagem humanizada.
1: Sim.
0: Porque entrega mais. Então, a Júlia Andréia nasceu literalmente para entregar mais, né? Seja no empreendimento, seja no âmbito de saúde. Como é tudo isso, assim? Como é ser tudo isso, Júlia?
1: Assim, eu acredito muito na ideia de não existir uma perfeição. O equilíbrio para mim é eu saber que tem momentos que eu preciso dar mais atenção à minha família, à minha mãe, ao meu esposo, eu até a mim mesma. Já tem momentos que eu foco totalmente no trabalho, na Veloz, e eu tenho como missão essa parte das terapias. E aí eu vou encontrando esse equilíbrio. Não existe um dia, não existe, para mim equilíbrio é muito esse encontro mesmo, assim, não é perfeito, sabe? Você tá ali, assim, na Veloz, por exemplo, na minha atuação, como eu atuo em alguns setores, meus dias são bem, tipo, tem dias que eu tô fazendo custos, tem dias que eu tô planejando coleção de produtos, tem dias que eu tô na parte da importação, e assim vai, sabe? E eu acho que quando a gente passa a se cobrar menos e até se observar mais também, a gente começa a ter uma tranquilidade em tudo.
0: E Júlia que fala inglês fluente, né, Júlia? Ele comunica com... Vê, tá literalmente fora da curva. Júlia, eu vou até perguntar. Tem gente que diz que é falta da educação perguntar a idade, mas tu é tão
1: eu
0: gigante assim.
1: Eu às vezes tenho que fazer a conta.
0: Porque ela tem cara de 18. A verdade seja dita. Júlia parece uma menina.
1: Esses dias meu esposo perguntou: amor, seu ano que vem você vai fazer 30, né? Aí eu disse, é sério?
0: E com uma bagagem dessa, né? Com uma bagagem de exterior, de tudo. Alana,
1: aí eu disse,
0: tem
1: que pensar no seu aniversário,
0: né?
1: 30 ou não sei o quê. Aí eu disse, eu nem tava lembrada que eu ia fazer.
0: E por falar em aniversário, gente, já vou passar a bola aqui pra ele, que amanhã a gente vai ter o nosso aniversariante, que já passou dos 70.
2: Também. Eu vou fazer quantos? Afinal, eu tô na dúvida se eu vou fazer 33 ou 34. Eu vou perguntar a minha mãe.
0: É o aniversário de Raia amanhã, viu, minha gente?
2: No dia do psicólogo.
0: Que
1: coisa linda. Parabéns.
2: Obrigado.
1: Feliz vida sempre.
0: É, com certeza. Mas aí, bola tá passada.
2: Tá. E aí, Júlia, a gente tava conversando um pouquinho a respeito dessa parte, né, que você faz paralelamente à vida empresarial, né? Mas aí eu queria que você falasse um pouco, né? Você já trouxe uma introdução em relação a isso, mas da sua atuação dentro da Veloz, né? Porque Sim. você tem lá, né, uma atuação, como você falou, na parte administrativa, financeira, estratégica, como é que se Sim. dá, né, tudo isso. Porque assim, hoje a Veloz, ela trabalha com produtos tanto nacionais como importados. A gente sabe que ela isso. também tem uma forte estrutura na parte de fabricação própria, né? Isso. E aí, aproveitando o gancho que você trouxesse também, quais são hoje os principais diferenciais, assim, da empresa também?
1: Sim. Então, a Veloz, um dos principais diferenciais para mim é essa questão da gente trabalhar com produtos nacionais e importados. A maioria deles são fabricação própria. Nós temos o Parque Industrial em Santa Catarina, que isso aí nos proporciona também trazer um custo melhor para os nossos clientes. Também ter um controle maior de qualidade, porque temos parceiros técnico-têxtil, né, que aí a gente preza muito pela qualidade também dos produtos. E também as estampas exclusivas, que é um dos diferenciais da Veloz, e a legítima malha Leila, patenteada, né, pela Veloz. E acredito que, resumindo, os benefícios, os diferenciais da Veloz são esses.
0: É, gente, quanto à malha Leila, é verdade esse bilhete que eu estava lá em consultoria hoje pela manhã. É assim, você que ainda não foi, corra, porque chegou, já era. Às vezes o pessoal vem chegando assim, né, Júlia? Na calçada mesmo, o cliente já diz, vou querer.
1: Acaba no mesmo dia. Inclusive, essa ideia das estampas exclusivas, a gente tem dois formatos, né? Na loja, nós temos produtos à pronta entrega com estampas exclusivas e também desenvolvemos estampas exclusivas para o cliente sem nenhum custo adicional. Nós temos o setor de criação dentro da Veloz e aí o cliente consegue desenvolver qualquer estampa em vários tecidos. Mais de 10 produtos disponíveis, a gente consegue desenvolver essas estampas na forma que o cliente queira, todos os elementos, cores, o que ele quiser, sem nenhum custo adicional.
3: A exclusiva VIP.
0: É show de bola.
3: Exclusiva,
0: né?
3: VIP. Gostou?
0: Não é só exclusiva. Tem uma patente assim.
3: Tem as exclusivas querido. Que estão sendo comercializadas e tem a exclusiva VIP que o cliente pode ir lá desenvolver para ele mesmo.
1: Isso. Com isso. O nome dele, com o nome da marca dele, com o que ele quiser.
0: Cria todo um sobre uma experiência visual. Do cliente, cria toda uma identificação ali, isso. Todo um relacionamento mesmo aí.
1: E até para o cliente ter esse diferencial na marca dele, sim. né? Porque hoje a gente sabe que o produto, às vezes até o modelo é muito parecido, mas a estampa é exclusiva, né? É dele. Ele pode dar identidade visual, lançar nomes de coleções, enfim, ele pode brincar ali como a criatividade, né, é ilimitada.
0: Exatamente.
2: E aí, Júlia, eu fiquei com uma curiosidade, né, você trazendo um pouco dessas diversas atuações, multifuncionalidade, como você falou, de como é conciliar, assim, tantas frentes profissionais, tanto com a sua vida pessoal, como com as terapias integrativas também. Como é que faz para conciliar tudo isso?
1: Então, eu tô na fase de aprendizado, eu diria. Hoje em dia, eu como falei no início, né, eu venho nessa ideia de encontrar esse equilíbrio, né, de não me cobrar tanto e, lógico, que existem momentos que a gente precisa focar mais em determinadas áreas, mas eu organizo minha agenda, tipo, por exemplo, nos sábados, eu faço os atendimentos terapêuticos, então aquele dia eu tiro somente para os atendimentos, minha energia total é para aquilo. Já durante a semana eu faço o trabalho na Veloz, que, como eu comentei, tem dias que eu estou fazendo custos, já tem dias que a gente está fazendo compras de produto, lançando coleções, já tem outros dias que eu estou fazendo vídeos para os conteúdos, né, a parte da comunicação, do marketing. E assim, eu acho que é só precisa de organização e também calma. Você ter calma para organizar e não se cobrar tanto. a gente já tem tudo dentro da gente e às vezes a gente se cobra tanto, né? A gente às vezes nunca tá satisfeito e a gente tem tudo. Às vezes até mais do que a gente gostaria.
0: É sobre isso? Sim. É sobre isso. E a gente consegue contactar, né, Júlia? Faz o quê? Acho que uns 4 a 5 meses que a gente tá lá.
1: Sim, inclusive, né? Eu gostaria de falar sobre esse trabalho, né? Muito, muito, muito bom. A gente iniciou, né, essa parceria com Renata e Raí na gestão lá da empresa. Foi contato, assim, amor à primeira vista, porque quando eu vi eles lá na palestra, né, no Plano A, lá em Gilson, eu disse, eu quero o contato deles, eu tenho que falar com eles para a gente fazer um trabalho lá na Veloz. E desde então a gente vem aí nessa caminhada, muito, muito feliz e satisfeitos com o trabalho.
0: Sábado teremos o nosso Day à Veloz. Tá preparada, Alan?
1: É.
0: Tá preparado?
3: Temos que estar preparado.
0: Com certeza.
3: Viu,
1: pronto, preparado e querendo.
0: E querendo, justo, né? E teremos a presença do Rian RR.
1: Sim.
0: E vai ser muito bom, vai ser muito bom.
1: Vai sim, vai ser ótimo.
0: E a gente consegue sentir isso, Júlia. Uma das coisas que a gente detectou ali, fazendo o diagnóstico de maturidade mesmo da empresa, que sim, a gente acabou ficando impressionadíssimo, é a questão cultural mesmo, de como a Veloz escreve sua cultura. Cara, enche o olho do consultor, porque assim, é lindo de ver. Eu acredito que nunca se teve um turnover ali, rotatividade zero. Colaboradores com 13 anos, 7 anos, o que tem menos é que tem um ano ali, né? Ou pessoas que já voltaram, que é tão bom que voltam. Cara, eu queria parabenizar mesmo, de verdade, vocês assim, porque pra gente é gratificante de ver, porque vocês conseguem valorizar esse diferencial que é o humano, vocês conseguem crescer nesse mercado de trabalho, mas quem tá ali dentro, consequentemente, cresce junto com vocês. E esse, sim, é o segredo, sim, do sucesso do negócio.
1: E essa é uma das nossas missões, né? A gente crescer, mas crescer junto. É um. Assim, não tem como a gente fazer nada só, né? Eu dou muito exemplo de um carro. Ele precisa das peças para funcionar, né? Então, lá na empresa, a gente precisa ali de cada setor, de cada pessoa, também dos nossos clientes, né? Então, assim, a gente cresce junto dos nossos colaboradores e também junto dos nossos clientes. A coisa mais gratificante do mundo para a gente é saber que a pessoa está crescendo junto com a gente.
0: É sobre isso, e a gente consegue sentir isso nas escutas, viu? A gente consegue sentir essa satisfação dos colaboradores, a gente consegue construir isso junto com eles, consegue sentir também, né, Raí?
2: E aí, Julia, pra você, né, como é toda essa bagagem, essa experiência que você falou, sobretudo atuando nessa posição de liderança, né, que você ocupa dentro da empresa, o que isso, nesses 30 anos, né, assim, de vida, já te ensinaram, assim, sobre pessoas, sobre responsabilidade, sobre empreendimento?
1: Então, Raí, você fala na parte da gestão de...
2: Isso.
1: De como eu...
2: Enquanto liderança mesmo.
1: Enquanto liderança.
2: Isso.
1: Eu não entendi a pergunta, desculpa.
2: Enquanto liderança, assim, ocupando essa posição de liderança, como isso já te ensinou, assim,
1: sim,
2: sobre pessoas, sabe, sim, responsabilidades?
1: Então, Raí, é uma caminhada, assim, eu gosto muito da parte de me conectar com as pessoas. Como eu falei, né, a gente não faz nada só. Então, essa parte, pra mim, de liderança, você precisa ter tanto o autoconhecimento, me ajudou muito e ajuda muito a minha mãe também nessa parte de gerir mesmo, de comunicar, de saber ouvir também, porque na verdade você liderar, você não é só você cobrar, você também precisa ouvir, entender as necessidades, né? Não só dos nossos colaboradores, como também do mercado. Então é uma análise geral e também essa paciência para ouvir. Tem a questão também que eu acho muito interessante, que eu venho aprendendo com o tempo, é não tomar decisões na pressão. Às vezes a gente acaba, tipo, eu tenho que fazer isso, eu tenho que dar essa resposta, não sei o quê. E isso é um ponto que às vezes, assim, pesa muito. Às vezes só um momento ali que você tira para pensar com calma, decidir melhor, analisar, você, tipo, é um start, assim, isso, que você dá muito grande. Então, para mim, liderar é isso, assim, você ter esse equilíbrio entre, claro, comunicar e também ouvir. a necessidade do outro, até para melhorar mesmo, melhorias no próprio negócio. E também tá atualizado, né, com o mercado, para entender as necessidades. Que, por exemplo, quando a gente lança produto, a gente busca entender qual é a necessidade do mercado que se encaixa com o nosso nicho. Então, é um estudo, assim, como é que eu posso dizer? Amplo.
0: Com certeza, e assim, muito bem setorizado, as meninas ali do design com toda empolgação, querendo Sim. acontecer. Cara, é gostoso de ver, né, Alamuniz? Você tá tão quietinho.
3: Eu vim realmente como Fale. Espectador, mas...
0: É, Alan, que faz parte da História Veloz.
3: Isso, como eu disse, eu tô com... o coração tá ali, porque quando eu vejo Ju... E a mãe trabalhando Sim. juntas. São lindas, agora né? são Sim. madrugadas a fios. Quando trata-se de desenvolvimento de uma coleção que vai entre a exportação, a importação, o parque industrial em Santa Catarina, a logística para trazer os produtos, sejam importados, sejam os nacionais, mas para chegar aqui e toda essa cadeia para poder chegar no cliente com exclusividade em tempo hábil para que eles possam produzir e sair à frente da concorrência é fantástico. É. Elas, o pessoal fala assim: ah, é muito fácil você estar com a loja e vender o seu produto, mas quando você se torna produtor na indústria e você tem uma responsabilidade gigantesca, as noites são curtas, sabe?
1: Sim, é verdade.
3: Porque inúmeras vezes eu chego em casa, quando eu olho para elas assim, elas estão lá com todas as inspirações, com os notebooks e computadores ligados, e buscando toda a tendência.
1: Agora com essa parte da importação, né, é praticamente 24 horas mesmo, né? Porque, tipo, 8 horas... da manhã aqui, são 8 horas da noite lá.
0: Sim.
1: Então, tipo, muitas vezes, à noite, eu fico trabalhando, falando com o fornecedor, resolvendo questões de embarque e tal. E esse até assim, tem épocas que isso acontece mais, né? Mas é isso, assim, e é com um amor tão grande, é tão satisfatório, porque a gente ama, sabe? O que a gente faz, a gente se identifica muito. Tanto com a moda, com os tecidos, com a indústria, com tudo. É um amor, né? Com tendências. É um amor tão grande que, tipo, às vezes eu fico com mãe até assim, não sei que horas da noite, e a gente nem vê o tempo passar, sabe? Mas é muito bom, muito gratificante.
0: E no resultado do dia a dia a gente vai sentindo isso, né? Eu vim mandar Caru a saiteria, já chegou por aqui. Já chegou por aqui, a gente pode, né, Ju? Porque aí a gente vai lá pra pode. Rian e perde, ela ajuda a gente.
1: É o pré-treino, né?
0: Mas ó, Alan, aproveita que você tá aqui. Pamonha do Carlos. Aqui a gente só tem gente nordestino raiz que gosta. E, gente, sabe o que é você sentir o gostinho de São João todos os meses? Não precisar esperar junho pra sentir esse gostinho do Nordeste? A pamonha do Carlos, o ano inteiro, oferece isso pra gente. E ele mandou pra vocês degustarem, Nossa. Amarem também.
3: Olha,
0: e
3: assim,
0: com fome a gente não
1: obrigada,
0: fica, né, minha
1: amo.
0: Gente?
3: Pamonha então, do Carlos, viu?
1: Sim,
3: pamonha
1: eu amo. Muito obrigada.
0: É sobre isso, pamonha do Carlos, mandar Caru açaí. E assim, gente, a gente sabe que é o nosso rostinho preferido. E a Mandacaru Açaí também, que, assim, são grandes empreendedores. A Miriam, o Jefferson. Deixa eu abrir um parêntese aqui para parabenizar meu amigo, né? Meu parceiro, que é o Jefferson, que é um empreendedor fora da curva também. Sim. A Mandacaru, que eu digo que manda no São João, né? Coca e a Mandacaru. Porque todo... Alan, que é apresentador do São João, ele vai concordar comigo. Todo camarote que a gente chega tem que ter Mandacaru Açaí.
3: Tem açaí lá. E eu fico assim, eu fico feliz que as empresas de Santa Cruz vêm se desenvolvendo nesse sentido, assim, vendo as ações, fazendo mais ações. Isso é muito importante, o mercado tá aí, o sol brilha para todo mundo. Agora, a sombra que você vai estar é você quem tem que criar, não é verdade?
0: É sobre
3: então,
0: isso.
3: É assim que a gente vai vendo as empresas. Eu sou fã das empresas santacruzenses.
1: É isso mesmo. Eu também tenho muito orgulho da nossa região, da nossa terra. Eu sou tão feliz de ser daqui. Assim, todo lugar que eu vou, eu falo... Você conhece o Moda Center? Não
0: sim,
1: sei o que, mostra
0: sim.
1: o vídeo, sabe? Eu tenho tanto orgulho da nossa região, do nosso povo esforçado. uma força assim que você vai para outras cidades, assim, outras regiões do Brasil e você não vê, né? Assim, e principalmente as mulheres também, porque geralmente você vê essa força às vezes muito proativa dos homens, né?
0: Sim.
1: Mas na nossa região as mulheres são
0: desde o
1: guerreiro
0: menor
1: assim, muito...
0: ao maior, né? Eu costumo dizer aqui que as mulheres pegam lá seus sacos de mercadoria, bota no meio da bis e corre para aquele moda centro e vai ganhar seu pão. E assim, é fora lindo, do normal. É. Mas, Júlia, num ano tão desafiador como tem sido esse, né? Para mim, eu só tenho a agradecer a Deus. Eu acho que tudo é da vontade dele e é bênção. A gente tem que focar a mente no que traz esperança, não no que não tá legal. Mas a gente, com o pezinho no chão, em um ano tão desafiador como esse, como é continuar fazendo tanto sucesso enquanto a Veloz, mas também enxergar nesse olhar aí de profissional de saúde também, devido a todo esse turbilhão do que a gente vem vivenciando?
1: Então, Renata, eu acho que pra gente é muito difícil chegar lá, digamos assim, e também é muito difícil manter. Mas uma das maiores estratégias que eu diria...
0: O insight é aí pra vocês, viu, gente?
1: É você estar ligado antecipadamente em coisas que vão acontecer. Por exemplo, a gente analisa o ano, as datas principais, né? Então, uma das maiores estratégias é você se antecipar. Justamente é uma das coisas que eu friso muito lá na loja. Se antecipe, saia na frente. Quem sai na frente, bebe água limpa, né? Então, uma das maiores estratégias é essa. Ah, vai acontecer ano de política, dia das mães, não sei o quê. Todas essas datas são no mercado, influencia demais na economia. Sim. Então, se você consegue criar um planejamento, claro, eu sei que alguns confeccionistas da região, falando nesse segmento, né, às vezes não consegue ter uma produção extra, né, digamos assim, para poder se antecipar. Mas tem muitas formas de conseguir esse meio termo. Às vezes até com paleta de cores que são atemporais, né? Então, eu acho que uma das maiores estratégias é essa, tentar sair na frente, analisar o que é que vai acontecer esse ano, quais são as próximas datas que eu posso fazer alguma campanha legal aí, tipo, dia das mães, uma coisa mãe e filha, dia dos namorados, enfim, final de ano. Isso aí é
0: o brand ali o tempo todo contando história, né?
1: E também nas tendências, né? Pronto, a gente tá com uma tendência muito forte das listras, dos poais.
0: Sim.
1: Então, quem começou ali lançando há um mês atrás, 40 dias, já, né? Já tem pessoas que estão começando agora.
0: Por exemplo, uma cliente da Veloz, Gabi Show, que eu acho fora da curva.
1: Maravilhosa, amiga.
0: Empreendedora, assim, de mão cheia. Os looks de Gabi são
1: super atualizada. E uma coisa também é a gente ficar atento a, por exemplo, o verão europeu, ele lança antes do Brasil.
0: Sim.
1: Então, a gente... busca as tendências do verão europeu que vão vir para o Brasil e aí você consegue essa antecipada, entendeu? Tanto para a gente produzir para nossos clientes, como nossos clientes para os clientes deles. Então, a gente faz muito isso, de pesquisar as tendências que lançam primeiro o verão europeu para depois lançar no Brasil.
0: E aí, Júlia, com essa pandemia mesmo emocional, de que a gente saiu de uma pandemia, a gente tem vivenciado outra, né? O Brasil ainda continua ranking de ansiedade, infelizmente. Sim. A gente não tem outra notícia para dar, estamos em primeiro lugar, onde o país, onde as pessoas têm mais crise e transtorno de ansiedade, e a gente sabe que a ansiedade para depressão é uma linhazinha muito curtinha, né?
1: Sim.
0: E aí, quando a gente traz para esse senso dessas terapias, quando a gente traz para o senso disso tudo, aonde é que você acha que agrega, que ajuda?
1: Em primeiro lugar, eu acho que uma das coisas, você entender, né, o que é ansiedade. A ansiedade é você viver no futuro, não é isso?
0: Isso.
1: E aí, a gente tá vivendo uma fase que as pessoas criam metas, umas atrás das outras, e não vive o processo. E aí... Um estalo é você viver o processo e a meta muitas vezes chega e você já está pensando na outra.
0: É um imediatismo assustador.
1: E uma necessidade de entregar resultado. uma cobrança gigante, um perfeccionalismo. As redes sociais, inclusive, causa uma comparação muito grande e vai gerando essa ansiedade, essa insatisfação com você mesmo. E aí, desde a pandemia, né, que as pessoas aumentou muito mais o uso, né, dos aparelhos, né, celulares, tecnológicos, inclusive até no próprio atendimento, Moda Center geral, né, não existe tanto a questão presencial, é 80% Sim. hoje é online. Então, esse contato também com o digital aumenta demais essa questão, né, dessa necessidade de aprovação, de comparação, de mostrar resultado. E, às vezes, até para você tirar um tempo para descansar, as pessoas acham que se culpa por descansar.
0: Isso, é.
1: Se culpa por estar tirando um tempo para ela. Inclusive, eu passei por essa fase, tá? Vou tirar um momento para mim e me culpar por aquilo.
0: Como eu não estou produzindo.
1: Não estou rendendo.
0: É verdade. E assim, a gente adentra aí para essa observação. Mas antes de passar aqui para a Raí, o que é que a gente pode esperar de 2027? Tanto no âmbito de saúde, porque é incrível ver o que você traz na sua trajetória, o legado que você está escrevendo para deixar. Que se a gente for partir por um âmbito de saúde, com o sucesso que você tem dentro da própria Veloz, o sucesso que ela é nacional e internacionalmente, a gente poderia dizer que principalmente essa parte das terapias e tudo mais é um atravessamento muito pessoal, é algo que você nem precisaria financeiramente, por exemplo, mas é algo que vem ali do sentido mesmo, do afeto, desse cuidado, Sim. né, dessa vivência.
1: Sim, eu acredito assim, Renata, que no caso, o que esperar de 2027 e também nessa parte de saúde, né? Eu acredito que, como eu falei no início, tá tudo dentro da gente. Tudo que você imaginar tá dentro da gente. E quando as pessoas passarem a entender isso e também a se proporcionar, ter momentos simples, não precisa às vezes você tirar muitas horas não, poucos minutos ali de desacelerar, uma respiração consciente, uma meditação guiada, não é tão difícil, às vezes as pessoas perfeccionalismo demais, tipo como se, eu não consigo fazer uma meditação, não consigo ficar sem pensar em nada.
0: Isso já é um problema.
1: Não precisa dessa necessidade de perfeição. Você tirar ali 2-3 minutos para fazer uma meditação guiada, ou somente respirar, ouvir seu coração, se observar, como é que eu tô me sentindo hoje, sabe? E é isso, sabe? Eu gostaria de deixar essa mensagem de que as pessoas se olhassem mais, com mais amor. A gente é tão acostumada a fazer tudo pelos outros, a cumprir tantas questões em vários sentidos, seja ele profissional, familiar, vários setores, né? E a gente se olhar mais com carinho mesmo e nos proporcionar mais momentos. E não são momentos grandiosos. Tem até uma frase que eu sigo, que Theo fala, que ele diz assim, ser feliz no simples. Às vezes só um café, um cuscuz, sabe? Um momento assim de você realmente estar presente. Aproveitar o momento com presença. Isso é uma coisa que eu venho buscando e vem me trazido muita paz mesmo. Além, claro, da busca, né, de se conectar com Deus, dessa parte espiritual, claro.
0: Com certeza.
1: Mas essa parte de você tentar olhar para o outro, ouvir o outro, aproveitar o momento presente, sabe? Sem tanto peraí, não sei o quê. Não, gente, o mundo não vai se acabar, não. E se ele se acabar, tudo bem.
0: A gente não tá sob o nosso controle impedir isso, né? Não tá sob o nosso controle impedir. Mas tá gravado. Tá gravado. A gente pega o recorte.
3: Eu preciso desse recorte. E se o mundo se acabar?
1: Partimos pra próxima, né?
0: Tá tudo bem.
1: É
0: sobre
1: go.
0: Confiança, né?
2: E aí, Júlia, é muito interessante, assim, te ouvindo falar um pouco da tua trajetória, porque, assim, mesmo diante de tantas frentes profissionais, é interessante observar que, mesmo sendo um perfil extremamente produtivo, né, dá pra ver pela própria atuação que você compartilha, Mas mesmo diante de tudo isso, você consegue encontrar um espaço, um lugar, né, para tratar de temas como autocuidado, saúde mental, não só enxergando a importância disso, mas como conseguindo trazer também o quanto isso contribui, inclusive, na sua produtividade, né, na sua atuação profissional. E aí eu acho isso muito interessante, porque assim, hoje eu enxergo que existe uma cobrança muito grande, assim, de sermos produtivos. E aí é como se, como

0: pessoas acham, né, assim, tem a opinião de que o autoconhecimento é somente para a parte pessoal, eu me conhecer melhor, eu me entender melhor, mas vai muito além disso. E é uma ferramenta profissional. Para mim, eu acho que é uma ferramenta de alta performance. Sim. Há muitos anos atrás, eu fiz algumas imersões nessa área para justamente eu encontrar a minha alta performance. E a minha alta performance não é também só ligada a atingir metas, a conquistar coisas, enfim, a essa parte. É justamente a uma alta performance geral mesmo.
1: A verdadeira está em você mesmo.
0: Isso. De eu encontrar o equilíbrio. Claro, eu acho que a gente, quando a gente passa a buscar esse equilíbrio mesmo, que eu sei que não é fácil com a rotina do dia a dia, com as correrias. Eu não vou dizer que eu, Júlia, não me estresse, não fique irritada, não se cobro. Claro que eu me cobro. É claro, até pelo fato de, tipo, da empresa que a gente tem, como eu falei no início, manter é muito difícil. Então é uma cobrança muito grande. A gente toma decisões muito grandes que envolvem muita coisa. Mas o ponto chave é você encontrar o meio termo ali, a linha de equilíbrio. E às vezes até uma coisa simples, como eu falei, uma caminhada, um hobby que você gosta. Uma coisa que eu venho trabalhando muito com minha terapeuta pessoal é a parte de eu encontrar a minha essência. Às vezes a gente, na correria do dia a dia, acaba se esquecendo de coisas que a gente Sim. gosta na correria do dia a dia. E aí, por exemplo, eu gosto muito de música, gosto muito de...
1: Inclusive ela canta, viu? Me canta, toca.
0: Tô aprendendo,
1: é babado.
0: Assim,
1: né?
0: Tô aprendendo a tocar e cantar, eu canto assim, no chuveiro, né?
1: Não,
0: assim,
1: no chuveiro não, que eu lhe ouvi, viu? Eu boto o vídeo aqui na íntegra.
0: Mas essa ideia de você buscar coisas que você gosta para justamente ter essa conexão com você mesma, e é muito importante.
1: Júlia, fala um case de sucesso. Aquela pessoa assim que te inspira.
0: Eita. Uma pessoa que me inspira. Olha, eu admiro muito a trajetória de Arnaldo. Da Rota do Mar. Eu acho linda a história e me inspira bastante.
1: E
0: inclusive,
1: bem pertinho da gente, né?
2: Sim.
0: Inclusive, hoje eu falei no nome dele lá na loja. Positivamente, é claro. Mas eu acho linda, assim, a trajetória, a inovação também que eles trazem. Eu acho muito bonita, assim, o legado, né, deles.
1: Sim, sim. A forma também de empreender, né?
0: Sim.
1: E a gente vê que nisso tudo tem ali esse tratamento mesmo com as pessoas, né? Essa conexão. Minha gente, vocês sabem, né? Com o Alan. Ele é diferente, esse Alan. Ele é diferente.
0: Alan vai aprontar alguma coisa.
1: Alan, ele já saiu, já vai aprontar. A gente já sabe que ele vai aprontar. Mas o que é sucesso?
0: Sucesso, pra mim, é você se sentir satisfeito. E muitas vezes a gente já tem tudo. Tudo. Todas aquelas orações que a gente faz já chegou e a gente ainda está querendo mais. E quando você encontra essa paz dentro da gente, de que tá essa felicidade, essa gratidão, eu acho que a ligação do sucesso é a gratidão. Quando você encontra essa gratidão, você tem sucesso. Eu acho que para mim é isso. Sucesso é você se sentir feliz com o que você faz e grato.
1: Qual é o teu porquê e pra quem, Júlia? Acordei hoje, é pra tal pessoa.
0: Depende do dia.
1: Quero chegar nessa meta, é pra alegrar, é pra comemorar com tal pessoa. E o porquê?
0: Como?
1: Teu porquê e o teu pra quê da vida? Pra que eu tô fazendo tudo isso? Pra que eu tô correndo tanto? Por que eu faço isso? Onde é que eu quero chegar?
0: Meu propósito.
1: Isso.
0: Então, eu gosto de levar luz para as pessoas, alegria. De, independente do que eu esteja fazendo, que eu faça com amor. E de tratar as pessoas como eu gostaria de ser tratada, com amor. E meu propósito é esse, é amor, é trazer, nem que seja uma palavra assim de alegria, olhar para as pessoas e escutá-las mesmo. E eu acho que pessoas boas trazem pessoas boas para a vida, sabe? Eu acho engraçado que, tipo, chega para mim pessoas que eu digo, meu Deus, é um anjo para mim, assim, na minha vida. E eu acho que, de certa forma, eu também sou anjo na vida das pessoas.
1: Sim. Com certeza. E assim, a gente consegue sentir isso, né, na tua vida, da forma que você realmente trata ali as pessoas.
2: Sim.
1: É que estão com você, né? É perceptível. A gente, infelizmente, tá chegando ao finalzinho, mas é óbvio que ela vai voltar mais vezes. Eu vou dar spoiler, viu? Vem um evento por aí, né, Júlia?
0: Vem
1: um evento por aí.
0: Vem sim. Na verdade, mais de um evento.
1: Vem mais de um.
0: Vem mais de um.
1: O que a gente pode dar de spoiler aqui?
0: Então, a gente está preparando um evento para as mulheres, né? Do Outubro Rosa. Vai ser muito top. A gente vai começar a divulgação. Vai ser mais voltado para mulheres esse evento. Também estamos planejando um evento do verão, né, da Veloz, que vai ser bem diferenciado, como todos os eventos, né, que a gente gosta de... Manhã faz... Eu gosto de dar um giro 360, assim, de inovar. E esse evento das mulheres, a gente está planejando uma cavalgada.
1: Menina!
0: A cavalgada da Veloz. Inclusive, eu nem sei se eu poderia ter dito, mas, enfim...
1: Aqui, né, dona Liana, não fique com a gente, né, por uma boa causa.
3: Eu não tenho culpa, tá?
0: Mas já vai ser um sucesso, assim, já. Tem várias...
1: Já deu certo.
0: Nem lançou, já tem pessoas na lista de querendo participar.
3: Um mega evento, mas eu vou ficar calado.
1: Não, e é um evento... Mas fique tranquila, porque é um evento que não dá pra copiar fácil. Então, tá tudo certo.
0: Tá tudo bem. É verdade. Né?
1: Mas rapidinho aqui, gente, pra gente finalizar... E eles vão voltar mais vezes, claro.
0: Sim, agora eu queria que a Liana, Carlos. Liana.
1: Rapaz, a Liana, assim, deixa eu lhe dizer uma coisa. De verdade, sem falsa modéstia, porque quem me conhece sabe, quem me escuta sabe que eu não gosto de falsa modéstia com ninguém. Mas de onde é que vem essa educação? É fora. Vocês são muito elegantes, minha gente, é fora de sério.
2: Sim.
0: Mas vocês também.
1: Não, eu não chego nem no rastro, eu não consigo, não.
0: Gente, claro que
1: chega. Eu disse, Raí, não foi Raí? Eu disse, eu nunca vi tanta elegância assim. Ela é uma forma de...
3: Esbanja, né?
1: É esbanja.
3: Isso. É bonito, isso esbanja. É bonito.
1: É diferente.
2: Na
1: é
2: postura, isso. Né? No jeito,
3: quando,
2: no geral.
3: Quando eu olho elas duas juntas, elas são um espetáculo.
1: É. Tu se acha parecida com a tua mãe?
0: Acho, e com meu pai também.
1: Sim. Tem um pouco ali dos dois.
2: Uma mistura, né?
1: Mas tu se acha mais parecido com a mãe ou com o pai? Tem mais de quem?
0: Tem os meus dois lados, assim.
1: Tem, né?
0: Meu pai é muito pontual, muito, muito correto, assim, não correto no sentido, assim, de... Eu tenho os dois lados, minha mãe...
1: E quando a gente elogia um lado, a gente não tá tirando do outro, a gente tá falando de cada lado.
0: Quando eu falo de características físicas, eu pareço muito com minha mãe. Tenho alguns traços do meu pai. Personalidade dos dois. Minha mãe, ela tem um lado muito racional, mas também esse lado muito humano.
1: Sim, completamente.
0: Já meu pai tem um lado muito racional. E aí eu tenho esse equilíbrio, sabe? De personalidades mesmo. Eu amo ajudar as pessoas.
1: Sim,
0: esse amor.
1: Sentir.
0: Às vezes até as pessoas falam, você é boa demais, não sei o quê. Mas. E eu tento encontrar também essa racionalidade do meu pai. E geralmente
3: Dá certo,
1: né? E como isso. Tem dado certo até agora. Júlia, parabéns, assim, pela tua história. Eu sei que tem muito mais pra contar.
0: Sim.
1: A gente vai abrir muitas pautas aqui.
0: Sim.
1: E eu sempre digo, esse é um programa de parceiros.
3: E eu sou revoltado
0: com
3: isso.
0: Muito obrigada pelo convite.
3: Não que seja um programa de parceiro, porque é tão pouco tempo.
1: É
0: Júlia, muito rápido.
3: Aqui a gente
0: nem
3: poderia
0: deu tempo
3: fazer
0: falar direito das terapias, né?
1: Graças a Deus que tem um gostinho. Mas setembro amarelo vem aí pra gente marcar e falar sobre terapia.
0: Inclusive, né,
1: eu quero fazer.
0: Meu Instagram é Andréia Júlia. Tem o Andréia Júlia, o pessoal, e tem o Andréia Júlia, terapeuta. Aí eu gostaria de agradecer imensamente pelo convite, eu amei estar aqui.
1: Oh, que coisa boa.
0: E também gostaria de agradecer a todos que estão nos ouvindo.
1: E assim, gente, façam, porque é auriculoterapia. Até em questão de imunidade, dores, tudo. É incrível como funciona aquilo ali.
2: Eu acho que, como Júlia falou, a gente vive em uma cidade de pessoas tão fortes, batalhadoras, trabalhadoras, que eu acho que a gente merece. É. Não é só que pode, né?
0: Merece,
2: a gente merece tirar um tempo, né? Assim, sim. Pro autocuidado, sim. Pra desacelerar, pra se conectar com a gente mesmo. Eu acho que é um merecimento.
1: Tudo isso que ela tá dizendo agora, ela traz pra vida. Ela vai levar 40 pessoas, 40 colaboradores e ainda com acompanhante pra ter uma tarde de cuidado.
2: Sim, sim.
1: No Day a Veloz.
0: Sim,
1: ela fala e ela faz.
0: É, eu faço, eu falo e aplico, né?
1: Sim, porque exatamente.
0: Eu acho que às vezes a gente, quando a gente geralmente
3: vai com aquela máxima, faça o que eu falo, nós não faça o que eu faço. Não é assim que funciona. Você tem que fazer e tem que viver.
0: Viver, exatamente. Falar, fazer e viver, né?
1: Eu não sei se Cauane já está por aqui nos estudos. Se tiver, corre para cá, já começa aí o programa com essas maravilhosas. E minha gente, a mulherada tem dado um show nessa rádio estação, viu? Sim. Tô super orgulhosa aí dessas meninas. A Daiane, que agora veio para antes. Ô, minha gente, ela veio para antes. Porque eu ficava roubando o horário dela, é mentira. Daiane, uma maravilhosa, querida, assim, que tem se destacado muito. Cauana Alcione, maravilhosa. E eu tô muito orgulhosa, assim, de como essa equipe tem desenvolvido aqui. Já vou estar no Moda Center com o diretor Márcio Felipe e o Jean Pierre também. Raí, nós estaremos lá fazendo a cobertura também deste pré-evento aí, que vai ser sucesso, né, minha
0: com
1: gente?
0: Com certeza.
1: Júlia, vou só abrir uma margenzinha aqui pra Júlia dar as palavras finais. Mas eu não vou. Amanhã eu não vou estar aqui, né? Na rádio. Então deixa eu parabenizar. Eu vou tentar não me emocionar, né? Essa pessoinha que tá aqui do meu lado. Gente, eu sou a pessoa mais grata a Deus. Eu nunca vi. Ai, é minha alma gêmea. Ele é meu irmão, ele é meu amigo, ele é meu parceiro. A gente vai falar de valorização de vida, a gente vai falar de Setembro Amarelo. Raí é meu irmão mais novo, mas Raí foi quem me levantou em um momento muito difícil. Cara, sensacional, nunca vou parar de te agradecer. E assim, é uma parceria de vida, é uma parceria até se a gente... Pra quem acredita em outras vidas, pra quem acredita em qualquer coisa, vai estar eu e Raí lá sendo irmão, porque não existe, assim, é fora do contexto. Esse cara nasceu no mesmo dia... que é homenageado o dia do psicólogo, de que eles se escolheram ali, né? Ele escolheu a psicologia escolheu ele. É um dos profissionais mais sensacionais que eu conheço, sabe? Eu acho que a gente tem propriedade para falar de quem a gente conhece, não de quem a gente não conhece. Quando a gente fala de quem a gente não conhece, a gente vai estar sendo injusto, porque a gente não conhece a história daquela pessoa, a gente vai estar fazendo um pré-julgamento. Mas a forma que Raí ama cuidar de pessoas, ama desenvolver o que ele faz, é um dos caras mais organizados que eu já vi. Então vocês precisam ver como esse menino dobra as coisas dele, assim, é por etapa. Virginiano, como diz ele, gosta de perfeição, gosta de tudo certinho, mas entende que a perfeição não existe. Uhum. Mas em tudo que ele vai fazer, ele quer dar o melhor. Se ele vai para uma sala de aula, dá aula. Cara, é surreal. Ele faz daquele momento ali um negócio mágico. As empresas que a gente tá ali, eu digo a você de verdade, Raí, a nossa consultoria jamais seria a mesma se eu estivesse nessa caminhada sozinha. E Deus sabe todas as coisas. Eu agradeço a Deus pela tua vida. Amo tua vida e assim, é minha alma gêmea, gente, não sim. Tem pra onde correr. Feliz aí 33, 34, 35 e que venha muitos anos aí a gente
0: parabéns,
1: nessa parceria
0: Raí, Deus
1: de
0: abençoe.
1: Vida, que eu não desato nunca.
0: Feliz vida
1: e, assim,
0: sempre.
1: É verdade.
2: Amém, amém.
0: Porque eu acho que a vida, a gente lembra no aniversário dela, tem que ser celebrada todo
2: dia. Vocês vão me fazer chorar.
1: Pode chorar, né? Igual o memezinho, pode chorar.
2: Ah, eu fico muito feliz, assim, é muito gratificante ouvir isso de pessoas que eu também admiro, né? De pessoas que... enfim, eu acho que o que traz sentido pra vida é isso, as conexões, as trocas, né? E que bom.
0: Sim.
1: É verdade.
3: Eu sou um pouco mais novo do que Raí.
1: Fique na sua. Eu sou a mais velha daqui,
3: Eu sou um pouco mais novo do que Raí. Eu me lembro quando eu era criança, que ia passando você com Renata, você ainda magrinho, franzinho.
1: Como ele tá, doutor Alisson, tá deixando
3: assim,
1: no grau,
3: assim,
1: viu?
3: Ninguém dá nada
1: Luiz
3: por
1: Fernando
3: esse rapaz.
1: Também, viu?
3: E do nada, tá aí esse homem fantástico, brilhante, não é? Parabéns. Eu tenho que deixar o meu feliz aniversário pra você
1: com
3: também.
1: Com certeza, eu já ia pedir.
3: Lhe desejo muitas realizações, mas acima de tudo, eu te desejo saúde cheia de felicidade. Sabe?
1: Amém.
3: Agora não é a felicidade que você almeja, é a felicidade em pequenos momentos da tua vida, E lá na frente, quando você olhar para trás, você vai dizer assim: eu não poderia ter almejado tamanha felicidade. É assim que eu desejo teu aniversário.
2: Ai, amém, viu? Amém.
1: Que assim show de seja. Bola. Júlia, aquela mensagem que não pode faltar para quem tá ouvindo, para quem vai assistir nessa aula depois e para que

0: quem com certeza conhecendo a tua história a partir daqui, quem já se inspira e vai começar a se inspirar aí em Júlia Andréa, esse fenômeno aí maravilhoso, tanto da saúde como do empreendimento.
1: É, então, né, primeiramente gostaria de agradecer mais uma vez por estar aqui, por todos que estão nos ouvindo, pelo convite. E a mensagem que eu gostaria de deixar é: acredite em você. É, às vezes a gente se compara tanto, se cobra tanto, né? E eu já falei várias vezes e vou repetir: a gente tem tudo dentro da gente. Então, acredite no seu potencial. Você pode coisas que você nem imagina. É, e tire, se ame mais também. Tire momentos, nem que seja pequenos, mas momentos valiosos para você. E desacelere, se cobre menos. E no fim tudo dá certo.
0: É verdade, gente. Se cuide. E ela prometa, diga: eu vou voltar.
1: Voltarei.
0: É sobre isso. Então, gente, fica com Deus. E agora a gente vai correr pra onde? Gigante Moda Center. E que Deus abençoe esse projeto. E que Deus abençoe amanhã.
1: Muito obrigada.
0: A feira. E que todo mundo venda tudo. Em nome
1: Amém.
0: De Jesus. Amém.
1: Amém. Prosperidade e abundância.
0: Em nome de Jesus.
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1: 7:09.
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1: Fala, minha gente! Olha aí que maravilha! Começou mais uma hora de música aqui na Rádio Estação. É, pessoal, já vamos conectando aqui, já vai mandando sua mensagem, porque o nosso WhatsApp já está liberado. E você aí de casa, você aí que começou o serão pegado, continua, porque ninguém solta a mão de ninguém e a gente vai cuidar nas pessoas. Olha aí que maravilha, você que está aí doidinho para mandar sua mensagem, pedir aquela música que não sai da sua cabeça, é possível. Através do 819-8785-5687. Você pode estar pedindo sua música através de mensagem de voz ou em mensagem de texto. E para continuarmos colocar muita música boa e pegar pegada nas peças, a gente vai continuar aqui com essa música maravilhosa. Se prende, Matheus, bora com tudo aqui na Rádio Estação, nas 88.9.

0: gosta.
1: Adorei. Quem gostou, pode fazer muito barulho aí.
0: Pode fazer muito barulho, porque pense numa música incrível. Que musicão aqui na Rádio Estação, minha gente. E já vamos começar afastando o sofá e aumentando o volume do rádio. E colocando as melhores pra tocar, é. Bora preparar a playlist daquele jeito, com muita qualidade pra você. Não fica ganhado não, rapaz. Já pega teu celular e já se conecta com a gente, é. Porque através do rádio você também consegue nos ouvir. E também através de quê? Do seu celular. Através do nosso site oficial da Rádio Estação, www.radioestacao.com, você consegue nos acessar, dar o play e conferir todas as músicas, notícias e informações importantes para você. E olha aí, chegou esse momento icônico, esse momento incrível daqui da programação. Esse nosso momento, que carinhosamente eu digo nosso momento WhatsApp!
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0: É isso aí, galera. Chegou nosso momento WhatsApp, onde você tem o prazer de participar da programação, e colocar as melhores pra tocar essa música que não sai da nossa cabeça, que fica impregnado o dia todinho e a gente tem que colocar pra fora. Olha só, e olha só quem chegou por aqui, minha maravilhosa Simone, olha o que ela disse aqui, ó. Boa noite, Cauane, Simone do São Miguel, gostaria de ouvir uma música de Seu Desejo, Cama de

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Eita, Simone, hoje você caprichou, viu, minha linda? Que música maravilhosa. Pode deixar que a gente caprichou aqui, colocou e a gente vai tocar a partir de agora. É. Então já solta o som, minha lindona. Bora escutar com tudo. Inclusive, um beijo, Simone. Vamos com tudo aqui na Rádio Estação com seu desejo.

0: Musicão aqui na Rádio Estação, minha gente. Acabamos de conferir com Shawn Mendes aqui na Rádio Estação. Já vai sintonizando pelas 88.9 da Rádio Estação. E aumenta o teu volume, porque a gente vai aproveitar com muita música ainda hoje. Então não solta o seu dedo do volume. Aumenta, já joga o sofá pro lado, porque a gente vai curtir muito. Aos meus amigos e minhas amigas que estão no meio da estrada, muito obrigada pela sua carona, viu? Muito obrigada por esse espaço que você nos dá todas as noites aí do seu lado. Aí que você que está no serão, nos fabricos, muito obrigada por nos receber aí pertinho de você. Muito obrigada mesmo. Olha só, minha gente, muita gente ligadinha aqui na programação e eu fico muito contente por todo o carinho e todas as mensagens que vocês mandam aqui na programação. E bora cuidar, né? Bora cuidar, bora colocar música de qualidade, bora colocar música boa pra tocar, né? Que é isso que a gente gosta. E aí, qual é a sua música que não pode faltar na noite de hoje? Aproveitar, né? Mais um dia que Papai do Céu nos deu. E agradecer a Deus por todas as coisas lindas que Ele nos tem feito. Olha aí que maravilha. E você aí, já tá com a porta aberta? A porta e a mala, juntamente com Gustavo Lima, chegando aí juntinho com a gente a partir de agora.
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1: Olha só, e teve uma galerinha que chegou com tudo por aqui. Olha aí que maravilha, deixa eu ver quem tá por aqui ligadinho na programação. Nosso amigo Beto do Doce. Oi, Beto. Um beijão, ó. Um beijão grande pra você, Beto. Espero que você esteja aproveitando com as melhores músicas. Beto, um dia, eu acredito que um dia eu vou ter o privilégio de escutar uma escolha musical de Beto. Beto, aproveita, rapaz. Manda mensagem. Ele manda alguns emojis pra dizer que tá ligado e curtindo a programação. E você já ficou muito feliz. Muito obrigada, Beto. Um beijão. Uma ótima noite pra você e sua família. Olha só quem tá por aqui também, minha digníssima, minha maravilhosa, Sandrinha, Sandra Lima. Boa noite, minha maravilhosa.
2: Boa noite, Cauane.
1: Boa
2: aqui
1: noite.
2: É Sandra Lima, do São Miguel. Eu queria escutar hoje Gabriel Diniz, Jennifer.
1: Arrasou.
2: Quem escolheu foi meu marido de hoje. Eu acho que é pra nós acordar aqui, que nós estamos já dormindo na máquina.
1: Ah, pois bora.
2: Pra dar uma animadinha, né?
1: Com certeza.
2: Oferecer a todos.

0: e a você, viu? Um cheirinho.
1: Um cheirão, minha maravilhosa. Um beijo pra você, uma ótima noite pra você, pro seu esposo. Ninguém solta a mão de ninguém. Hoje a gente vai caprichar nas músicas, colocar Gabriel Diniz. O nome dela é Jenny. A gente vai caprichar aqui nas músicas pra vocês, porque a gente tem que permanecer acordado, né? Que é pra gente conseguir bater a meta, conseguir entregar as peças, que é isso que a gente precisa, não é verdade? Um cheirão pra você, Sandra. Pode deixar, vou preparar uma boa aqui. Tu nem lembrava dessa música? Mulher, nem eu. Ele tirou do fundo do baú, pode ter certeza. Então bora curtir com essa música, né, minha gente? Bora curtir, com certeza. Olha só quem tá por aqui também, nossa amiga Eduarda. Ela pedindo aqui, querendo escutar a música Um Segundo, de Preto Sam e Maçã com Mel. Essa maçã com mel, será que é doce? Vamos descobrir. Enquanto isso, vamos curtir com a música de Gabriel Diniz, com a música Jennifer, aqui na Rádio Estação. Vamos com tudo!

0: Musicão aqui na Rádio Estação, minha gente. Olha, vocês capricharam nas músicas de hoje, viu? Muito astral aqui na programação. Uma hora de música aqui na Rádio Estação pra você, ouvinte. Só tocando as melhores, inclusive a sua música, que não sai da sua cabeça, a sua música favorita, que não pode faltar pra essa noite. Olha aí que maravilha. E aí, pessoal, continuando nosso momento maravilhoso aqui, do nosso momento WhatsApp, esse nosso momento icônico, nossa maravilhosa Isadora tá por aqui, ligadinha na programação. Ela mandou mensagem de texto assim, ó: boa noite, Cauane, meu nome é Isadora e quero uma música Antídoto de Matheus Cauã. Então bora lá, curtir com essa, pessoal. É, a maravilhosa pediu e a... faz questão, né? A gente faz questão de colocar aqui o que a maravilhosa pediu e a gente toca aqui na Rádio Estação com essa música maravilhosa. Um beijão pra vocês, Adora, que papai do céu te abençoe bastante. Bora curtir com música aqui na Rádio Estação.
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0: família, que maravilha! Muita música boa aqui de qualidade pra você, ouvinte! O programa tá quase lá, acabando, mas a gente vai conseguir curtir todas as músicas dos nossos queridos ouvintes! É, pessoal, e olha só, tem uma galerinha conectada aqui no nosso WhatsApp, conectada aqui no nosso rádio, é! Já aumenta aí teu volume, porque pense nas músicas bonitas hoje vocês estão pedindo, viu? Uma melhor do que a outra, estou impressionada. Que gosto musical vocês têm, divino! Arrasaram, arrasaram muito! Olha aí quem tá por aqui no nosso momento WhatsApp, olha só quem tá por aqui, boa noite! Olha só quem mandou mensagem, estou aqui costurando e curtindo a rádio estação. Aqui é Sivoneide do Bela Vista, olha só! Um beijão, Sivoneide! E olha aqui o que tá colocando, por favor, toca para sonhar com Fábio Júnior. Olha aí, pra você e a todos os ouvintes, muito obrigada, Sivoneide, muito obrigada a você e a todos que estão se... estão ligadinhos na programação, que estão gostando, que estão aí fazendo a costura acontecer, né? Que é isso que roda aqui Santa Cruz, é isso que faz o nosso dia, o nosso pão de cada dia estar sempre em cima da mesa. É, quase não sai. Então vamos curtir, né? Vamos curtir, sim, senhora. Pode deixar, viu, Sivoneide? Olha só, meu ouvinte fiel daqui da Rádio Estação também está ligadinho. Olha só quem tá por aqui. Boa noite, Gil!
1: Oi, Kaone, boa noite.
0: Oi, boa noite.
1: Eu queria que você tocasse uma música internacional. Qualquer uma bem bonita aí. Beleza?
0: Beleza.
1: Um abraço pra você e todos os ouvintes da rádio.
0: Aqui é Gil São Miguel. Muito obrigada, Gil. Deus abençoe muito sua noite, viu? Muito obrigada pela sua participação. Pode deixar, vou caprichar uma aqui muito boa. Enquanto isso, vamos escutar Sem Limites pra Sonhar. Bora com tudo, pessoal! Eita!

muita música boa, gente. Vou deixando aqui vocês com essa de Ed Sheeran, Photograph, para terminar a noite da melhor forma. Gente, um beijão a todos. Vou ficando por aqui, mas amanhã estaremos de volta no mesmo horário. E deixo vocês com essa música maravilhosa que tem um significado muito importante. Um beijão a todos, que Papai do Céu nos proteja e até amanhã!

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1: Estação 8:04.
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1: Joga energia lá em cima que virou verão, por gentileza. Satisfação imensa. Essa música mexe muito comigo.
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tanto orgulho de você. Eu oro tanto por você, meu filho. Sua vida me preocupa, sabe? Você é um menino tão bom. Você é um menino tão abençoado, sabe? Porque só Deus na sua vida, na minha vida. Tá bom? Obrigada, meu filho, por tudo, tá bom? Obrigada de coração. Eu fico sem palavras, sabe? Te amo, viu?

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0: 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As notícias do governo federal que movimentaram o país no dia de hoje.
1: Olá, boa noite.
2: Boa noite para você que nos acompanha em todo o país.
1: Quarta-feira, 26 de agosto de 2026.
2: Vamos aos destaques do dia.
1: Defesa de crianças, adolescentes e mulheres no ambiente digital.
2: Discord é acionado na justiça por falhas na proteção de menores.
1: Ação civil pública foi apresentada pela Advocacia Geral da União. Graziele Bezerra.
3: A ação civil pública cobra que a plataforma Discord adote medidas efetivas para a proteção de crianças, adolescentes e mulheres no ambiente digital.
2: O combate a crimes cibernéticos e as ameaças no ambiente digital contam com o apoio do CyberLab, Laboratório de Operações Cibernéticas.
1: Quem conversou com a gente sobre o assunto foi o coordenador, delegado Alessandro Barreto.
4: O CyberLab está ajudando as polícias estaduais a identificar a pessoa se achava acima de qualquer suspeita e se escondia por detrás de conexões de internet.
2: Atenção, diretores e professores de escolas públicas.
1: Está na hora de escolher os livros didáticos que serão utilizados em sala de aula a partir do ano que vem. Thaís de Araújo.
5: A seleção deve ser feita com a participação da equipe escolar, levando em consideração a proposta pedagógica, as características e as necessidades da comunidade.
2: Hoje, na apresentação da Voz do Brasil, eu, Luciana Vasconcelos e Luciano Seixas.
1: E acompanhe a gente ao vivo, acesse radiogov.ebc.com.br ou o canal Gov na sua TV aberta.
2: A arrecadação do governo federal chegou a 289 bilhões e 300 milhões de reais no mês de julho.
1: Um aumento de quase 9% em relação a julho de 2025.
2: O mês foi marcado pelo desempenho favorável de setores